0: Hoje, na apresentação da Voz do Brasil, Mariana Jungmann e Luciano Seixas.
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0: É no leite materno que o bebê encontra tudo o que precisa: alimento, proteção e afeto.
1: Por isso, todo mês de agosto é dedicado à amamentação e fica conhecido como o Agosto Dourado.
0: Nessa Semana Mundial do Leite Materno, vamos lembrar dos desafios e benefícios desse gesto, que é natural, mas nem sempre uma tarefa simples.
1: A iniciativa é coordenada globalmente pela Aliança Mundial para Ação em Aleitamento Materno, em parceria com a Organização Mundial de Saúde e o Unicef.
2: A cor é de leite mesmo, mas tem sabor de aconchego e valor de ouro. O leite materno é o alimento mais completo para os bebês. E até os 6 meses de vida, eles não precisam de mais nada. A coordenadora de políticas de aleitamento materno da Secretaria de Saúde do Distrito Federal, Maria das Graças Cruz, explica o porquê.
3: O bebê até 6 meses, ele tem parte do quebra-cabeça no seu sistema digestivo e as outras peças estão dentro do leite da mãe. E aí, quando ele se alimenta, ele vai formar o seu intestino e vai completar aquele quebra-cabeça de forma que esse bebê tenha uma boa saúde, que não venha ter alergias, que não venha correr risco de ter obesidade, de diabetes e até hipertensão na vida adulta.
2: Todos os anos, a campanha Agosto do Dourado reforça a importância do aleitamento materno para a saúde do bebê. A edição deste ano vai além. Destaca o papel da amamentação na segurança alimentar, na redução da pobreza e na sustentabilidade ambiental, como explica Sônia Isoyama Venâncio, coordenadora geral de atenção à saúde das crianças, adolescentes e jovens do Ministério da Saúde.
4: O leite materno é o primeiro alimento que é oferecido para o bebê, garantindo o direito humano, né, alimentação adequada. Vai também favorecer a garantia da segurança alimentar e nutricional dessa criança, por ser esse primeiro alimento, né, que é oferecido. E também é muito importante para a sustentabilidade do planeta, né, porque ele é um alimento que não vai necessitar de embalagens, o consumo de água para sua produção.
2: Uma forma de apoiar as mulheres que amamentam é por meio da rede de bancos de leite humano brasileira, que é a maior do mundo. O leite coletado é destinado em especial a recém-nascidos prematuros e de baixo peso, internados em UTIs neonatais. Mas os bancos de leite também dão suporte às mulheres que enfrentam dificuldades para amamentar. Mãe de primeira viagem, a militar Renata Lúcio recorreu a uma dessas unidades no Distrito Federal para conseguir alimentar a filha, Betina.
5: Ninguém fala da dificuldade que é a amamentação. A gente acha que é instintivo, que a gente vai ter um bebê e a gente já vai conseguir amamentar, e não é bem assim. A gente tem muitos desafios, é difícil. Tive mastite, eu tive fissura. Tive bastante desafios e o banco de leite foi o que me ajudou, né?
2: A rede brasileira de bancos de leite humano conta com 237 bancos e 249 postos de coleta em todo o Brasil. Pelo número 136 do Ministério da Saúde, é possível obter informações da unidade mais próxima da sua casa. Reportagem Graziele Bezerra.
0: Manter a caderneta de vacinação atualizada garante proteção contra doenças graves, prolonga a vida e contribui para um futuro mais saudável.
1: E está na hora de atualizar a caderneta de crianças e adolescentes. Começou hoje e vai até 1º de setembro a campanha nacional de multivacinação.
0: No caso dos bebês, a vacinação desempenha a função de ensinar o corpo em desenvolvimento a se defender de forma segura.
1: E uma das vacinas que mais causam dúvidas é a BCG, que protege os recém-nascidos e crianças pequenas contra as formas mais graves e fatais da tuberculose.
6: Conhecida por deixar aquela famosa marquinha na parte superior do braço direito, ela protege o organismo das formas mais graves da tuberculose, como a tuberculose meníngea e a tuberculose miliar. É a vacina BCG. Ela é aplicada na maternidade ou ainda nas primeiras semanas de vida para prevenir as formas graves da doença entre os pequenos e garantir que o sistema imunológico da criança, ainda em desenvolvimento, aprenda a se defender. Por isso, a enfermeira Emanuela Barros não perdeu tempo e vacinou seu filho logo que saiu da maternidade.
7: Eu recebi a orientação da maternidade, que procurasse o posto de saúde, né, para fazer a vacina. E assim que a gente recebeu alta, eu fui na UBS. Fui muito bem atendida, né, e orientada pela equipe. Então foi um processo muito tranquilo, né, de orientação e também de acesso, né, à vacina.
6: A chefe da unidade de vigilância em saúde do Hospital Universitário de Brasília, Deise Mendonça, explica a importância da BCG logo nos primeiros dias de vida.
8: Porque o bebê, ele nasce com pouca proteção, né? Ele nasce somente com aqueles anticorpos da mãe, que a mãe passou para ele durante a gestação. Depois, ele tem que tomar as vacinas para ficar protegido contra essas doenças que estão aí, que a mãe não conseguiu passar proteção para ele. Criança nasceu acima de 2 quilos, ela já faz a BCG na maternidade, nas maternidades públicas, né? Nas privadas, eles procuram a sala de vacina.
6: Após a aplicação, é comum que apareça uma pequena mancha avermelhada no braço direito. Com o passar das semanas, essa reação evolui para uma pequena ferida que cicatriza naturalmente. A BCG integra o Calendário Nacional de Vacinação, é oferecida gratuitamente nas unidades do Sistema Único de Saúde e está disponível para crianças menores de 5 anos que ainda não tenham sido imunizadas. Você pode conferir todas as vacinas do Calendário Nacional em gov.br/saúde. Reportagem Thaís de Araújo.
0: Atenção, estudantes pré-selecionados no processo seletivo do Fundo de Financiamento Estudantil, FIES.
1: Termina amanhã o prazo para complementar as informações da inscrição no sistema.
0: O FIES concede empréstimo a estudantes em cursos de graduação ofertados por instituições privadas que participam do programa.
1: O processo seletivo referente ao segundo semestre alcançou mais de 127 mil inscritos.
9: Os estudantes pré-selecionados na chamada regular do Fundo de Financiamento Estudantil, ou FIES, têm até 4 de agosto para complementar as informações da inscrição no sistema disponível no endereço fiesseleçãoaluno.mec.gov.br. Após essa etapa, os candidatos deverão validar a documentação da instituição privada de educação superior. Concluída a validação, os pré-selecionados deverão comparecer em um agente financeiro no prazo de até 10 dias úteis. As convocações ocorrerão de 7 de agosto a 24 de setembro. O processo seletivo do FIES inclui a reserva de 50% das vagas para estudantes com renda familiar de até meio salário mínimo por pessoa e com inscrição ativa no cadastro único. Os pré-selecionados que atendam aos critérios do FIES Social poderão financiar até 100% do valor das mensalidades do curso. Mais informações em acessounico.mec.gov.br/FIES. Thaísa Vitória para a Voz do Brasil.
0: Chuvas acima da média na região sul, seca e calor acentuados na porção norte. Fenômenos climáticos como o El Niño provocam impactos distintos.
1: Para enfrentar essa situação, estados e municípios devem acompanhar as ações para a prevenção de desastres naturais.
0: E ficar atentos para os protocolos de ajuda federal em casos de emergência e calamidade pública.
10: Nos diferentes tipos de desastres naturais, o reconhecimento da gravidade da situação pode abreviar o envio de recursos e apoio técnico, amenizando os impactos para a população. Quando há situação de emergência, o município ainda consegue atuar, mas precisa de apoio externo para atender a população. Já quando o estado é de calamidade pública, os danos são tão graves que exigem medidas excepcionais e maior apoio do governo federal. Para tornar oficial qualquer uma dessas condições, o governo municipal ou estadual deve emitir um decreto e registrá-lo no Sistema Integrado de Informações sobre Desastres. Se os critérios forem atendidos, o Ministério da Integração e do Desenvolvimento Regional publica uma portaria reconhecendo a situação. A ajuda pode vir em forma de assistência humanitária, como distribuição de água, alimentos, colchões e kits de higiene. higiene. O apoio federal também pode ser empregado no restabelecimento de serviços essenciais. O apoio extra também pode chegar diretamente ao cidadão. Entre as possibilidades está o saque calamidade do FGTS, de até R$ 6.220 por conta vinculada. De acordo com a diretora executiva de fundos de governo da Caixa Econômica Federal, Daniele Mendonça, entre janeiro e julho de 2026, 548 municípios de 17 unidades da federação foram habilitados para o pagamento do saque calamidade.
11: O saque calamidade é um momento de necessidade pelo qual o trabalhador pode fazer uso desse saque. Situação formalizada tanto pelo governo local quanto pelo Ministério do Desenvolvimento Regional, ele pode fazer a solicitação por meio do aplicativo do FGTS, disponível nas principais lojas de aplicativo de forma gratuita, ou em uma das agências da Caixa. E em situações de calamidade, a Caixa faz o deslocamento do caminhão Caixa para fazer o atendimento dessa população com necessidade de fazer uso do saque.
10: Ao lado do El Niño estão as mudanças climáticas, na explicação dos cenários naturais cada vez mais adversos. É o que afirma o meteorologista do Instituto Nacional de Meteorologia, IMET, Leidson Dantas.
12: A nossa atmosfera tem um constante trabalho para manter o nosso planeta em estado de equilíbrio, numa temperatura ideal para todos nós sobreviver. E se a gente dá um conteúdo a mais, um ingrediente a mais, e aquecimento provoca esses extremos climáticos que a gente vem observando.
10: Com a previsão de fortalecimento do El Niño neste segundo semestre, a orientação é, antes de tudo, manter-se bem informado. Entre os canais oficiais está portal.imet.gov.br. Reportagem Luana Karen.
1: Descarte correto do lixo eletrônico é fundamental para garantir o equilíbrio do meio ambiente.
0: Para que esse descarte seja feito, existem pontos de coleta por todo o país.
1: O material pode ser recondicionado da forma correta e ganhar outras destinações.
13: Plástico, papel, alumínio, materiais que devem ser separados para a coleta de lixo e seguirem para a reciclagem. Mas e no caso de celulares, computadores, baterias e outros eletrônicos, o que fazer? Neste caso, vale seguir a chamada regra dos 3 R's: reutilizar, recondicionar e reciclar. Se o equipamento eletrônico não pode ser reutilizado por outra pessoa, uma opção é recondicionar, ou seja, consertar o equipamento. No Guará, a 20 minutos do centro de Brasília, há um ponto de coleta dentro de uma unidade do SESC. Lá são deixados vários tipos de componentes eletrônicos. É o que conta Alessandra Sá, assistente de suporte à gestão do SESC DF.
14: Qualquer pessoa pode vir, né, entregar seu lixo eletrônico, né, para estar descartando, fazer um descarte correto, né, em nossos PEVs, que o SESC disponibiliza em todas as nossas unidades, né, para preservação do meio ambiente, né, carregadores, tablets, TVs.
13: Do Guará, o material segue para uma organização da sociedade civil, onde os resíduos são separados. Os que precisam de algum conserto ou formatação são recondicionados. E de lá, distribuídos para diversos pontos, inclusive para cursos gratuitos para a população. O que não tem conserto é separado e organizado e segue para o terceiro R, a reciclagem. Cada pedaço segue um caminho, como explica o coordenador da organização Programando o Futuro, Fábio Oliveira.
15: Aquilo que não tem condições de uso nenhuma dentro da nossa unidade, a gente consegue fazer a descaracterização dele, fazer a separação por tipos de componentes, ou seja, placa de circuito impresso eletrônico, plástico, ferro, cobre, isopor, enfim, cada tipo de componente a gente consegue fazer a separação e encaminhar para a indústria de reciclagem.
13: Mas para que tudo isso aconteça, o trabalho começa com a população, que deve realizar o descarte correto do lixo eletrônico, como explica o coordenador-geral de inclusão digital do Ministério das Comunicações, Gustavo Fernandes Lima.
16: Hoje a gente tem no site do Ministério das Comunicações, na página do programa Computadores para Inclusão, um link com um mapa por todo o território nacional, com os diversos pontos de coleta que tem espalhados. A gente está falando de mais de 10 mil pontos de coleta de resíduos eletrônicos, de pilhas e baterias.
13: Para saber onde há um ponto de coleta de resíduo eletrônico na sua cidade, acesse o site do Ministério das Comunicações em gov.br/mcom. Com locução de Graziela Mendonça, reportagem Márcia Fernandes.
0: um caso de reaproveitamento. Computadores que seriam descartados ganham uma nova utilidade e ajudam no acesso à tecnologia.
1: Além de recuperar equipamentos para escolas, bibliotecas e telecentros, um centro de recondicionamento no Distrito Federal oferece cursos gratuitos para o cidadão.
0: Conheça a iniciativa na reportagem de Pablo Mundim.
17: No Centro de Recondicionamento de Computadores do Distrito Federal, equipamentos que seriam descartados são recuperados para projetos de inclusão digital. No Distrito Federal, no Centro de Recondicionamento de Computadores, cada equipamento passa por um processo completo de recondicionamento. No fim, o que poderia virar apenas sucata se transforma em equipamentos destinados a projetos de inclusão digital. Tudo feito para que os computadores sejam totalmente reaproveitados, explica Adler Braga, técnico de recondicionamento.
18: O computador vem para cá, quando ele chega aqui a gente dá uma sobrevida para ele, a gente já faz o primeiro passo, né, que é a sanitização de dados, que a gente recebe o computador com HD, então a gente é responsável por esses dados, então a gente faz essa etapa. Posteriormente a gente faz a limpeza interna, né, na verdade. A gente troca as peças, instala os programas e deixa tudo funcionando corretamente. A gente recebe um termo de doação para destinar esse computador para alguma instituição.
17: Depois de recondicionados, os computadores seguem para escolas, bibliotecas, telecentros e outras instituições que ampliam o acesso à tecnologia. Nem tudo pode ser reaproveitado. As peças sem condições de uso seguem para reciclagem. O centro também oferece formação para novos profissionais, disse Simone Cabral, coordenadora pedagógica.
19: A maioria vem para fazer o curso mesmo para o mercado de trabalho, né? São totalmente gratuitos os cursos, né? Todos com certificado.
17: São cursos de informática básica, design gráfico, manutenção de computadores e celulares, marketing digital, inteligência artificial, operação de drones e Excel avançado. As aulas são destinadas a adultos e jovens. As capacitações têm carga horária entre 60 e 80 horas. As inscrições para os cursos podem ser feitas pela internet ou presencialmente na unidade do Gama, no Distrito Federal. Empresas e órgãos públicos que desejam dar uma destinação social aos equipamentos eletrônicos também podem procurar um dos centros de recondicionamento de computadores espalhados pelo país. Reportagem Pablo Mundim.
1: O Ministério da Fazenda iniciou consulta pública para definir os setores obrigados a cumprir regras de monitoramento de emissões no mercado brasileiro de carbono.
0: A iniciativa visa criar um sistema de dados oficial para o Sistema Brasileiro de Comércio de Emissões.
1: Proposta preliminar prevê a introdução gradual das obrigações em três etapas.
0: A primeira tem início previsto para 2027 e abrange indústrias do setor de minérios, petróleo e transporte aéreo.
1: A consulta pública está disponível no site do Ministério da Fazenda até 28 de agosto em gov.br/fazenda.
0: Produção de alimentos sem prejudicar o meio ambiente. Essa é a proposta da agricultura de baixo carbono.
1: E a empresa brasileira de pesquisa agropecuária, Embrapa, está certificando culturas que usam esses processos, o que agrega valor à produção.
0: Para receber a certificação, os produtores passam por capacitação e análises independentes de produção.
20: A agropecuária de baixo carbono é um modelo de produção sustentável que reduz a emissão de gases de efeito estufa com práticas como o plantio direto, a recuperação de pastagens degradadas e a integração lavoura-pecuária-floresta. Realidade que fez a Embrapa criar uma estratégia para comprovar a sustentabilidade da produção brasileira. São protocolos científicos de certificação voltados à produção agropecuária de baixo carbono, agregando valor aos produtos e ampliando oportunidades comerciais. A presidente da Embrapa, Silvia Massuá, detalha.
21: Cada vez mais o produtor rural tem mais consciência, ele tem que produzir mais, mas cada vez mais de maneira sustentável, preservando os recursos naturais, né? Uso eficiente de água, de solo. A partir disso daí, cada vez mais a Embrapa tem gerado tecnologia e incentivado, através das capacitações, que eles usam essas novas tecnologias para ter essa agricultura mais sustentável.
20: A iniciativa reúne diferentes cadeias produtivas. Carne bovina, leite e sorgo, e busca reconhecer, com base em critérios técnicos e auditorias independentes, os sistemas de produção de baixo carbono. O produtor Hamilton Kundak é presidente da cooperativa RECA, um conjunto de sistemas agroflorestais que produz castanha, pupunha, cupuaçu, café e andiroba na Amazônia. ele fala sobre o impacto da certificação.
3: Um trabalho muito bacana que o RECA faz de preservação, de orientação, de conscientização, de respeitar as nossas florestas. Porque se o produtor estiver recebendo valor agregado, ele não vai derrubar. Ele vai ser o guardião da floresta.
20: Além da carne, do leite e sorgo, a Embrapa prepara o lançamento da certificação para a soja em 2027. Reportagem Luciana Colares, de Holanda.
1: Se você aplica no Tesouro Direto, um recado importante. O aplicativo oficial do programa vai deixar de funcionar a partir do dia 17 de agosto.
0: Com isso, consultas e novos investimentos devem ser feitos no site do Tesouro Direto ou no aplicativo do próprio banco.
4: O aplicativo do Tesouro Direto será desativado a partir do dia 17 de agosto. Após a desativação, os investidores vão poder acessar os serviços pelo Portal do Investidor, no site oficial do Tesouro Direto ou pelo aplicativo da instituição financeira, onde mantém a conta de investimentos. De acordo com informações do Ministério da Fazenda, nesses canais será possível consultar a carteira, verificar títulos e rentabilidade, realizar aplicações e resgates e acessar o histórico de operações. A mudança não altera os investimentos já realizados. Títulos, valores investidos, rentabilidade e demais informações permanecem disponíveis nos novos canais de acesso. Não é necessário realizar nenhum procedimento em relação aos investimentos existentes. Em caso de dúvidas, os investidores devem consultar os canais oficiais de atendimento do Tesouro Direto. Lucília Araújo para a Voz do Brasil.
1: Passageiros de voos internacionais com bens a declarar podem deixar o aeroporto sem passar pela fila de fiscalização aduaneira.
0: Já está valendo a declaração eletrônica de bens de viajantes, que pode ser preenchida pela internet.
1: Com a nova plataforma, o Sistema da Receita Federal analisa os dados declarados automaticamente.
0: Confira os detalhes na reportagem de Daniele Popov.
22: A Declaração Eletrônica de Bens de Viajantes, EDBV, já está disponível, segundo informou a Receita Federal. A funcionalidade de registro automático de bens pode ser utilizada por aquelas pessoas que viajam de avião. Agora, boa parte das declarações poderão ser registradas automaticamente dentro dos critérios de gerenciamento de risco adotados pela Receita. Ao preencher a declaração, o viajante poderá seguir diretamente para o desembarque, sem necessidade de se apresentar ao atendimento aduaneiro para bens a declarar. Com a mudança na forma de declaração de bens, a fiscalização é direcionada às situações que demandem análise específica. Após o viajante preencher e enviar a declaração eletrônica de bens, o sistema realiza o tratamento das informações com base em critérios de gerenciamento de risco. As declarações enquadradas para registro automático não precisam de atendimento presencial. As demais permanecem sujeitas aos procedimentos de controle aduaneiro e avisos de mensagens vão aparecer na tela do sistema de declaração. A nova ferramenta não altera as competências da fiscalização aduaneira, que continua responsável pela seleção, conferência, revisão de declarações, exigência de tributos, entre outras medidas. Então fique atento. Se você estiver viajando para outro país ou voltando para o Brasil, preencha a declaração de bens no sistema. O endereço é edbv.receita.fazenda.gov.br. Daniele Popov para a Voz do Brasil.
1: Essas foram as notícias do governo federal.
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0: Fique agora com as notícias do Poder Judiciário e do Congresso Nacional. Boa noite.
1: Boa noite, até amanhã.
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25: Presidente do STF diz que críticas republicanas contribuem para fortalecer a democracia.
26: Abertura da urna eletrônica entusiasma estudantes em Brasília.
25: Corte Especial do STJ abre segundo semestre forense.
26: Boa noite, eu sou Marcela Luiza.
25: E eu sou Marta Ferreira.
26: Na abertura do segundo semestre do ano judiciário de 2026, o presidente do STF disse que críticas republicanas contribuem para fortalecer a democracia.
25: O ministro Edson Fachin também ressaltou o compromisso permanente do tribunal com a continuidade da prestação jurisdicional. Pablo Lemos.
2: Na abertura do segundo semestre do ano judiciário de 2026, nesta segunda-feira, o presidente do Supremo Tribunal Federal, ministro Edson Fachin, afirmou que as decisões do tribunal sobre temas de grande repercussão social são naturalmente objeto de debate público.
5: Um tribunal constitucional que decide todos os dias temas de grande repercussão social há de aceitar como natural que suas decisões sejam debatidas, analisadas e, por vezes, contestadas pela opinião pública. Essa tensão, quando exercida dentro dos limites republicanos, não fragiliza a instituição. Ao contrário, a fortalece e fortalece a democracia.
2: Entre 2 e 31 de julho, foram proferidas 245 decisões e expedidos 921 despachos. Isso demonstra, segundo o presidente do STF, o compromisso do tribunal com a continuidade da prestação jurisdicional.
26: Cerca de 150 estudantes do Centro de Ensino Médio Elefante Branco, em Brasília, conheceram a urna eletrônica de votação por dentro.
25: O evento marcou o início da primeira semana nacional do sistema eletrônico de votação. Fábio Ruas.
6: A abertura da urna eletrônica contou com a participação do ministro substituto do TSE, Naue Bernardo Pinheiro de Azevedo, que foi aluno do Colégio Elefante Branco. Ele ficou emocionado com antigas lembranças de colégio e se mostrou satisfeito com o nível dos questionamentos feitos pelos estudantes durante a abertura da urna.
7: Foi muito legal e é impressionante ver o quanto a garotada está afiada. Algumas perguntas que foram feitas aqui, houve pergunta inclusive sobre a linguagem de programação da urna. Então, assim, é muito empolgante ver o que essa garotada pode fazer.
6: A Semana Nacional do Sistema Eletrônico de Votação segue até sexta-feira, com atividades em todo o país.
26: A Corte Especial do STJ realizou hoje a sessão de abertura do segundo semestre forense de 2026.
25: O presidente do tribunal conduziu a sessão, Fátima Uchoa.
8: O ministro Herman Benjamin fez um breve balanço da gestão que se encerra neste mês e chamou a atenção para o grande volume de processos que chegaram ao STJ durante o plantão em julho.
9: Nós recebemos 10.352 processos em 2025. 9.570, em um ano, um aumento de quase 10%.
8: O ministro também destacou resultados positivos com a convocação de juízes auxiliares temporários na redução do acervo processual nos gabinetes.
9: O acervo atual do Superior Tribunal de Justiça é de 367 mil processos, aproximadamente. Podem verificar os resultados da força-tarefa dos juízes convocados temporariamente, houve uma redução de 42%.
8: Com o reinício do ano forense, voltam a correr os prazos processuais.
26: TST retoma semestre com a meta de manter o ritmo de produtividade dos 6 primeiros meses deste ano.
25: No primeiro semestre, a Corte julgou 274 mil processos. Marla Lacerda.
11: Na sessão que marcou a abertura do segundo semestre, o presidente do TST e do Conselho Superior da Justiça do Trabalho, ministro Vieira de Mello Filho, assumiu o compromisso de repetir as metas e os resultados alcançados nos primeiros 6 meses do ano. Entre janeiro e junho, a Corte registrou um aumento no número de processos julgados, quase 26% a mais do que no mesmo período do ano passado.
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26: Uma boa noite.
25: E até amanhã.
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28: Eu sou Paula Groba.
29: E eu sou Ricardo Nakaoka.
28: E estes são os destaques de hoje do Jornal do Senado, que começa agora.
29: Universidades poderão reservar prioridade para estudantes da própria região.
10: Projeto impede redução planejada na vida útil de produtos.
29: Regulamentação da inteligência artificial. Especialistas pedem proteção ao jornalismo e à inovação.
10: Boa noite.
29: Boa noite.
10: Nem sempre quem mora perto tem mais chances de estudar na universidade da própria região. Um projeto pronto para votação no Senado quer mudar essa realidade e permitir que as instituições de ensino superior priorizem estudantes locais nos processos seletivos.
29: A medida busca reduzir as desigualdades regionais e incentivar a formação de profissionais para atuar nas próprias comunidades. Repórter Marcela Cunha.
12: O projeto da senadora Daniela Ribeiro, do Progressistas da Paraíba, permite que universidades e outras instituições de ensino superior usem a origem geográfica do candidato como critério de seleção. Na prática, a instituição poderá dar uma vantagem, como um bônus na nota, a candidatos que moram no mesmo estado ou em municípios próximos ao campus. O texto não altera as cotas sociais ou raciais. Para o senador Lucas Barreto, do PSD do Amapá, o critério geográfico ajudaria estudantes de estados mais isolados a disputar vagas nas universidades da própria região.
13: Porque são muito poucas vagas na Universidade Federal do Amapá. E nós estamos ali do outro lado do Rio Amazonas. Estamos longe de tudo. E esse bônus beneficia os amapaenses que tiverem acesso ao vestibular.
12: A medida não será obrigatória e o projeto não define o valor do bônus nem o modelo a ser adotado. O formato do benefício deverá ser um dos pontos de discussão. O Supremo Tribunal Federal já considerou inconstitucional uma regra que reservava 80% das vagas da Universidade do Estado do Amazonas para estudantes da região, por entender que violava a igualdade de tratamento entre os brasileiros.
10: E você sabia que o Senado tem um curso gratuito que ensina a propor ideias que podem até virar lei? É a Oficina Legislativa do E-Cidadania.
29: E tem premiação no final do ano para professores e alunos autores das sugestões que conquistarem mais apoio popular. Quem traz os detalhes é a repórter Marcela Diniz.
14: Criada há 6 anos para aproximar estudantes do processo de construção das leis, a Oficina Legislativa do portal E-Cidadania do Senado Federal mostra o caminho das pedras para a apresentação de ideias que poderão virar lei e influenciar a vida dos brasileiros. Apesar de ter sido pensada a princípio para escolas de educação básica e do ensino superior, hoje o material didático está todo disponível na internet. Então, a oficina legislativa pode ser feita por qualquer grupo de pessoas, como coletivos, movimentos sociais e culturais, comunidades indígenas e quilombolas, por exemplo. O Luiz Maciel, da equipe da oficina legislativa, destaca que haverá premiação para professores e alunos do Distrito Federal.
15: Nesta primeira edição, teremos 4 notebooks na premiação. 2 notebooks serão para os professores que tiverem o maior número de alunos com ideias aprovadas e publicadas no E-Cidadania, e outros 2 notebooks serão para os alunos autores das ideias que receberem o maior número de apoios válidos. E como essa é a primeira edição do prêmio, o foco inicial são os professores e estudantes do DF, mas a nossa intenção é ampliar o alcance para mais regiões nas próximas edições.
14: Para concorrer, é preciso cadastrar as ideias legislativas até o dia 5 de novembro. Quer saber mais? É só pesquisar por Oficina Legislativa e Cidadania no buscador de sua preferência.
10: A inteligência artificial já faz parte do dia a dia de milhões de brasileiros. Mas quem deve ser responsabilizado pelo uso dessa tecnologia? E como proteger direitos autorais e o jornalismo sem frear a inovação?
29: Esses foram os principais temas de um debate promovido pelo Conselho de Comunicação Social sobre o projeto que regulamenta a IA no Brasil. A proposta já foi aprovada pelo Senado e aguarda votação na Câmara dos Deputados. Repórter Bruno Lourenço.
16: O marco legal da inteligência artificial surgiu de iniciativa do senador Rodrigo Pacheco, do PSB de Minas Gerais. Ele criou em 2022 uma comissão de juristas e um ano depois o Senado se debruçou sobre o anteprojeto. O texto foi aprovado no final de 2024 e aguarda desde então pela votação na Câmara dos Deputados. O Conselho de Comunicação Social do Congresso Nacional debateu os impactos que a proposta pode trazer, em especial a questão da remuneração de produtores de conteúdo, como jornalistas, pelo uso de material para o treinamento da IA. O diretor do Instituto de Tecnologia e Sociedade do Rio de Janeiro, Sérgio Branco, alertou para os riscos de afugentar tecnologia com a cobrança pelo uso de conteúdo nacional.
0: Nós podemos acabar por exportar o treinamento e importar apenas os modelos prontos, perdendo investimento e capacidade tecnológica. Por quê? Porque o Brasil compete com o mercado global para o desenvolvimento de ferramentas de inteligência artificial.
16: O secretário de Direitos Autorais e Intelectuais do Ministério da Cultura, Marcos Alves de Souza, defendeu um modelo que divida a arrecadação de um possível novo imposto com autores e com o fomento a iniciativas culturais, com a criação de um fundo específico.
1: A ideia seria aqui discutir um modelo de remuneração que ele seria pautado, por exemplo, na cobrança de um CID dessas empresas que podem pagar, então sistemas de IA generativa de grande porte e que tem esse risco de substituição, e esse valor vai ser redirecionado para fundos. Então esses valores vão ser redirecionados, por exemplo, para pesquisa e desenvolvimento de uma infraestrutura pública em IA, ou seja, desenvolvimento de uma soberania nacional de IA.
16: O Conselho de Comunicação Social é um órgão auxiliar do Congresso Nacional, responsável por estudos, pareceres e recomendações sobre matérias relacionadas à temática.
28: E as campanhas eleitorais deste ano terão regras específicas para o uso da inteligência artificial. Conteúdos produzidos ou manipulados com a IA precisam informar de forma clara que foram criados com essa tecnologia.
29: As medidas buscam ampliar a transparência das campanhas e proteger os eleitores da desinformação. Saiba mais na reportagem de Yasmin Rodrigues.
3: As eleições de 2026 serão as primeiras eleições gerais realizadas sob regras específicas para o uso da inteligência artificial na propaganda eleitoral. A regulamentação do Tribunal Superior Eleitoral busca impedir que ferramentas capazes de criar imagens, vídeos, áudios e textos cada vez mais realistas sejam utilizadas para confundir o eleitor ou comprometer a integridade do processo eleitoral. Para Ângela Signati, conselheira do Conselho de Comunicação Social do Congresso Nacional, esse é um desafio enfrentado não só nas eleições, mas também durante os mandatos dos eleitos.
4: As campanhas eleitorais são realizadas hoje pela internet em tempo real e praticamente durante os 4 anos do mandato dos políticos. E é justamente neste ambiente virtual que os partidos, candidatas e candidatos fazem as suas arenas para se apresentar aos eleitores, dificultando o controle por parte da Justiça Eleitoral.
3: Pelas normas, todo o conteúdo produzido ou manipulado por inteligência artificial deve trazer uma identificação explícita, destacada e acessível, informando que o material foi criado ou alterado por IA e qual tecnologia foi utilizada. A exigência vale para textos, imagens, vídeos e áudios divulgados durante a campanha. Além disso, entre as 72 horas que antecedem a votação e as 24 horas posteriores ao encerramento do pleito, fica proibida a publicação ou republicação de novos conteúdos sintéticos. Caso as regras sejam descumpridas, a Justiça Eleitoral poderá determinar a retirada imediata do conteúdo da internet, entre outras sanções.
28: A Comissão de Fiscalização e Controle pode votar o projeto que combate a obsolescência programada, que é uma prática que reduz a vida útil de produtos, como eletrônicos, de forma planejada.
29: A proposta assegura também o direito dos consumidores ao reparo de produtos com defeito. Repórter César Mendes.
17: O projeto do senador Ciro Nogueira, do Progressistas do Piauí, obriga que os fabricantes e importadores ofereçam peças de reposição e manuais de conserto pelo período de 5 a 20 anos, conforme o produto, e determina que as empresas disponibilizem informações sobre peças e reparos em plataformas digitais. Quem não cumprir a regra ficará sujeito a multas que poderão ir de 10 mil até 50 milhões de reais. Relator, o senador doutor Irã, do Progressistas de Roraima, disse que a obsolescência programada garante o ciclo de consumo diante da velocidade da inovação tecnológica, mas destacou suas consequências.
18: O aumento de resíduos sem que haja o descarte adequado e no desenfreado uso de matérias-primas finitas.
17: Segundo o doutor Irã, a obsolescência programada deixa ainda o consumidor em uma posição desfavorável ao criar dificuldades para o conserto do produto.
29: Com edição de Paula Groba e trabalhos técnicos de João Lira, o Jornal do Senado fica por aqui. Acompanhe agora as notícias da Câmara dos Deputados. Boa noite.
28: Uma boa noite e até amanhã.
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5: Deputados sugerem medidas para a saúde de crianças e adolescentes.
6: Parlamentares reivindicam melhorias na infraestrutura de transportes.
5: Projetos ampliam a fiscalização sobre atividades de agentes públicos.
7: Boa noite. Retorna hoje o projeto de gravação de edições do jornal Câmara dos Deputados em emissoras da Rede Câmara de Rádio. Este programa está sendo produzido diretamente da cidade de Joinville, com a participação do colega Felipe Faria, da Rádio Câmara Joinville. Eu sou Márcio Aquilissardi, bem-vindo, Felipe.
9: Boa noite a todos, obrigado, Márcio. É uma honra participar da apresentação desta edição do jornal Câmara dos Deputados dentro da Voz do Brasil. Vamos agora às notícias da Câmara dos Deputados. Projeto de Glauber Braga, do PSOL do Rio de Janeiro, obriga parlamentares a prestarem contas do mandato por meio de audiências públicas realizadas em locais públicos. A proposta, segundo ele, amplia a transparência e fortalece a participação da população nas atividades legislativas.
19: Hoje existe uma crise do sistema representativo. Uma última pesquisa nacional indicou que mais de 60% das pessoas não lembram em quem votaram nas últimas eleições. Se você tem a possibilidade de prestar contas, de ser cobrado, de apresentar o seu trabalho, evidentemente você reestrutura o modelo de representação, porque uma parte da política vai dizer que as mazelas da política se resolvem com menos política, diminuindo os espaços democráticos. E a gente diz não. As mazelas da política se resolvem com mais política, com mais instrumentos de participação direta da sociedade. E é exatamente o que esse projeto defende.
7: Pelo texto de Glauber Braga, deputados, senadores, deputados estaduais e vereadores deverão prestar contas periódicas em espaços públicos. O projeto também prevê o corte de salário para o parlamentar que deixar de cumprir a medida.
9: Projeto de Chico Alencar, também do PSOL do Rio de Janeiro, estabelece regras de transparência e controle para o uso de aeronaves privadas por autoridades públicas. A proposta prevê critérios mais rígidos para viagens feitas em jatinhos particulares.
20: O nosso projeto não veda isso, mas estabelece normas de transparência total e critérios rigorosos para se utilizar esse meio de locomoção. Em primeiro lugar, a declaração da viagem e o seu motivo, que tem que estar voltado para interesse público e não para passeio, para turismo, para compras particulares.
7: Segundo Chico Alencar, o texto também determina que autoridades cumpram os mesmos procedimentos exigidos em voos comerciais, como fiscalização e declaração de bens. Para ele, a medida reforça a transparência e evita conflitos entre interesses públicos e privados.
2: Segurança Pública.
9: Júlio Lopes, do PP do Rio de Janeiro, defende proposta que visa enfraquecer financeiramente organizações criminosas. Ele aponta, entre as medidas, a criação de um cadastro nacional para mapear facções e a cassação de licenças de empresas envolvidas em irregularidades.
21: Nós temos o dever de atacar a atividade econômica dessas quadrilhas, tomar deles os recursos, tomar deles tudo aquilo que pudesse ser bloqueado e tomado, a fim de que a gente diminua sua capacidade de investimento, diminua sua capacidade de comprar armas e carros, enfim, todo tipo de material bélico que vai ajudá-los no seu fortalecimento, e isso está previsto lá.
7: Júlio Lopes também apoia a classificação do PCC e do Comando Vermelho como organizações terroristas. Ele argumenta que a medida permitiria o bloqueio de recursos ligados a essas facções, mesmo quando o dinheiro estiver fora do Brasil.
2: Justiça.
9: Capitão Alberto Neto, do PL do Amazonas, defende penas mais severas para crimes sexuais no país. Ele apoia projeto que torna mais rígidos os critérios para a progressão de regime de presos condenados por estupro de vulnerável.
22: Nesses 5 primeiros meses do ano, nós já tivemos mais de 630 casos de estupro de vulneráveis. Mostra que o nosso país está dando uma vida fácil para estuprador. E o que acontece hoje com a legislação? O estuprador passa pouco tempo na cadeia. Rapidamente ele progride de regime está de volta às ruas para continuar cometendo esses estupros. O que é que o PL 6831 fala? Nós endurecemos a pena para o estuprador. Nós dobramos a pena. A pena chega a mais de 20 anos de cadeia. E para o estuprador ter direito à progressão de regime, ele tem que aderir a um programa de castração química do governo.
7: Segundo o capitão Alberto Neto, a medida visa coibir a reincidência criminal e proteger a integridade de crianças e adolescentes. O parlamentar cobra uma resposta urgente do Congresso Nacional para o fortalecimento da segurança pública.
8: Saúde.
9: Projeto de Dr. Luiz Ovando, do PP de Mato Grosso do Sul, garante às mães com emprego formal o direito de acompanhar o tratamento de filhos menores de 6 anos quando doentes. Ele afirma que o objetivo é corrigir uma deficiência do sistema atual, o que daria mais assistência às crianças.
11: Quando a mãe com o filho doente vai ao médico, na hora do comparecimento ela recebe um atestado de que esteve presente e quando muito até 24 horas após. Isso leva a uma situação de insegurança muito grande, porque a mãe quer acompanhar o tratamento do filho e a CLT não permite isso após as 24 horas.
7: Doutor Luiz Ovando argumenta que o afastamento autorizado permite à mãe administrar remédios, cuidar da alimentação e acompanhar a recuperação do filho. Ele explica que a proposta busca estender às trabalhadoras da iniciativa privada uma proteção já prevista para servidoras públicas.
9: Heloísa Helena, da Rede do Rio de Janeiro, apresentou o projeto que estabelece tempo máximo de espera para procedimentos de saúde voltados a crianças e adolescentes na rede pública. A deputada afirma que a fila não pode transformar doenças tratáveis em morte por falta de diagnóstico.
12: O que nós não podemos aceitar é que famílias façam vaquinha na internet para ter acesso a procedimento cirúrgico, a determinados fármacos, a exames laboratoriais, aquilo que pela lei já seria uma obrigatoriedade. Então nós estabelecemos que tem que ter o tempo máximo de espera, desde a porta de entrada do sistema, que é a atenção básica, até a média e alta complexidade. O que nós não podemos aceitar é que por esperar tanto, não ter acesso ao que é garantido da legislação do SUS e as crianças vivenciem situações de dor e de sofrimento e muitas vezes de óbito ou problemas gravíssimos pelo não acesso com agilidade e eficácia.
7: Heloísa Helena avalia que o SUS tem uma legislação avançada, mas ainda enfrenta dificuldades para transformar o direito em acesso efetivo. A deputada também ressalta que a proposta prevê a divulgação periódica de dados consolidados às famílias sobre o tempo estimado de atendimento.
8: Educação.
9: Flávia Moraes, do MDB de Goiás, comemora a aprovação do Estatuto do Aprendiz na Câmara dos Deputados. Ela explica que a proposta consolida as regras de aprendizagem profissional, amplia a segurança jurídica e aumenta as oportunidades para os jovens no mercado de trabalho.
13: Então, a aprendizagem, para mim, é um dos programas para a juventude que mais tem efeito junto ao jovem, porque garante a carteira assinada, o salário, a experiência de trabalho e a formação profissional. Para a empresa, representa a formação do trabalhador qualificado para trabalhar naquela especificidade da empresa e, de todas as formas, é um programa que merece todo o nosso apoio, toda a nossa dedicação.
7: Flávia Moraes ressalta também que o texto, agora em análise no Senado, prevê ampliar a contratação de aprendizes pelo poder público e por micro e pequenas empresas. De acordo com a deputada, a medida pode gerar mais de 1 milhão de novas vagas para jovens brasileiros.
8: Trabalho.
9: Charles Fernandes, do PSD da Bahia, celebra a aprovação da PEC do fim da escala 6x1. O deputado aponta que a diminuição da jornada semanal, sem redução de salário, garante melhores condições de vida à classe trabalhadora.
15: Essa PEC, ela trará dignidade, trará mais conforto, trará mais comodidade, trará mais segurança para as famílias. Haja vista que você vai ter agora a condição de estar no final de semana com seus filhos, de estar no final de semana cuidando um pouquinho mais da sua casa. Isso já avançou no mundo todo e precisa avançar aqui no nosso país.
7: Charles Fernandes afirma que a PEC do fim da escala 6x1 representa uma das votações mais importantes da atual legislatura. Ele espera que o Senado confirme o posicionamento da Câmara em nome da dignidade de milhões de cidadãos brasileiros.
0: Agricultura.
9: Ayrton Faleiro, do PT do Pará, comemora a aprovação de projeto que fortalece a política de estoque de alimentos no Brasil por meio da Companhia Nacional de Abastecimento. Ele sublinha que a proposta permite compra de até 25% acima do preço mínimo, facilitando a aquisição de produtos.
1: Nós aprovamos aqui na Câmara, agora vai para o Senado, um projeto muito importante para o que nós chamamos de regulação dos estoques de alimento no Brasil. É um projeto que veio do governo, através da Conab, do Ministério do Desenvolvimento Agrário, e que ele, primeira correção que ele faz é permitir que a Conab compre para os estoques reguladores um valor de 25% além do preço mínimo. Isso vai propiciar a aquisição de estoque, mas também de que a venda desse estoque não seja apenas para a grande indústria.
7: Ayrton Faleiro destaca que a Conab poderá vender os alimentos estocados a cooperativas, pequenos supermercados e consumidores. Ele afirma que a medida movimenta a economia, fortalece a soberania alimentar e protege o país diante de crises climáticas e especulação de mercado.
0: Meio ambiente.
9: A Comissão de Constituição e Justiça aprovou o projeto que reconhece o soldadinho de Araripe como uma ave símbolo da Chapada do Araripe. A relatora do projeto, Lídice da Mata, do PSB da Bahia, explica que a medida fortalece diretrizes para a preservação dessa espécie.
10: Esta ave é uma ave de em torno de 15 centímetros, que só existe na região do Araripe, que é uma região do sertão do Ceará, e que hoje se encontra ameaçada de extinção. Então, acima de tudo, um projeto de defesa ambiental, de defesa de um pássaro que tem sua característica nacional e que nós devemos, portanto, preservá-lo.
7: Lídice da Mata acrescenta que o projeto prevê ações de proteção ao habitat do soldadinho do Araripe, com preservação de nascentes e riachos. O texto apresenta ainda medidas de prevenção de queimadas e controle da expansão agropecuária e imobiliária na Chapada do Araripe.
0: Desenvolvimento regional.
9: A integração da Amazônia ao restante do Brasil ganha força com as obras da BR-319, segundo a avaliação do deputado Sidney Leite, do PSD do Amazonas. Para ele, a pavimentação, especialmente do chamado trecho do meio, vai baratear alimentos e agilizar o escoamento de produtos da Zona Franca de Manaus.
14: Uma luta histórica, não só do povo amazonense, mas de lideranças do estado de Roraima, de Rondônia e do Acre. Afinal, nós estamos falando de uma estrada, que é o único acesso que o povo amazonense e a população de Roraima tem para ser interligado ao restante do Brasil. A BR-319 consolida a integração da Amazônia Ocidental, mas não só isso, muda a vida das pessoas. Eu fico muito feliz em estar fazendo parte desse momento histórico, que é a garantia da pavimentação da BR-319, fruto da luta de muitos aqui no Parlamento para que nós pudéssemos ter isso. E agora, já com as licitações, com autorização da pavimentação de determinados trechos, mas a consolidação do trecho do meio, como também da ponte do Garapaçu, vai ter BR-319, sim.
7: Sidney Leite reforça que o IBAMA já autorizou o DENIT a construir 3 pontes de concreto nos igarapés Santo Antônio, Realidade e Fortaleza. A licença, com validade de 3 anos, vai garantir, de acordo com o congressista, mais segurança e o direito de ir e vir da população do norte do país.
9: Coronel Crisóstomo, do PL, fala sobre a importância da construção da ponte binacional entre Guajará-Mirim, em Rondônia, e Guaiará-Mirim, cidade vizinha, pelo lado boliviano. Ele afirma que a obra representa o cumprimento de um compromisso histórico entre Brasil e Bolívia e pode fortalecer a integração regional.
16: Esse acesso cria uma nova rota logística do Brasil na direção do Pacífico. O que vai acontecer? Vai fazer com que alguns estados que exportam para o mundo oriental, exemplo da China, deixem de enviar seus produtos na direção do Porto de Santos. Exemplo, agora, com a construção dessa ponte, esses estados, Mato Grosso, Mato Grosso do Sul e tal, vão criar uma rota na direção do Pacífico, passando por essa ponte binacional.
7: Coronel Crisóstomo afirma que a nova ligação internacional pode reduzir custos e o tempo de transporte de mercadorias. Ele acrescenta que a obra tem potencial para impulsionar a geração de emprego e renda em Rondônia, abrindo novas oportunidades de desenvolvimento econômico para a região.
9: Bebeto, do PP, cobra a duplicação de trecho das rodovias que ligam a Baixada Fluminense à cidade do Rio de Janeiro. Ele reclama que moradores dos municípios de Nova Iguaçu, Japeri, Queimados, Belfor Roxo e São João do Meriti perdem horas diariamente em congestionamentos.
20: Eu tenho trabalhado muito aqui na Comissão de Viação e Transporte para que a gente definha esses engarrafamentos, para que o trabalhador que trabalha na capital, na zona sul do Rio de Janeiro, ele possa ficar menos tempo nesse engarrafamento. E até as entregas, as ambulâncias, a polícia militar, a polícia civil precisa fazer um deslocamento rápido, fica retido nesses engarrafamentos constantes.

0: Daniel Almeida, do PCdoB da Bahia, defende a criação do piso salarial para motoristas do transporte coletivo urbano. Para o deputado, esses profissionais desempenham um papel essencial nas cidades. A ideia, segundo ele, é garantir remuneração mais justa e valorização da categoria.
1: Nós estamos propondo que haja um piso de no mínimo R$4.000, agregado a esse piso outras vantagens que os motoristas possam ter, insalubridade e outras vantagens que as convenções coletivas possam estabelecer, mas que a uniformização desse piso no país inteiro vai dar mais equilíbrio para essa profissão, vai dar mais previsibilidade para os próprios empresários.
2: Daniel Almeida argumenta que os motoristas enfrentam jornadas desgastantes, trânsito intenso e o desafio de lidar com milhares de passageiros. Segundo ele, a medida contribui para dar mais previsibilidade nas negociações trabalhistas e na definição dos custos do transporte público nos municípios.
0: Termina agora esta edição especial do Jornal Câmara dos Deputados, produzida e apresentada pela Rádio Câmara de Brasília, em parceria com a Rádio Câmara Joinville, integrante da Rede Câmara de Rádio.
2: Eu agradeço ao Felipe Faria e a toda a equipe da Câmara de Vereadores de Joinville pelo excelente trabalho conjunto.
0: Eu que agradeço à Câmara dos Deputados por esta oportunidade tão especial. Este programa teve trabalhos técnicos de Wellington Teles e apresentação de Felipe Faria e Márcio Aquiles Sardi. Boa noite.
2: Muito boa noite. Parabéns por seu aniversário, Felipe.
0: Obrigado.
2: O Jornal Câmara dos Deputados volta amanhã. Você fica agora com o Minuto do TCU.
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3: Sofás YD 741, 99,1 MHz estúdio, a número 1 do seu rádio, o showzão, ó, da dona do primeiro lugar. Boa noite pra você, segundona, segunda preguiçosa, dia 3 de agosto de 2026. Bora deixar rolar no som da Estúdio.
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3: 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Opa, salve, salve. Boa noite pra você. Prazerzaço estar na sua companhia. Fernando Berti contigo a partir de agora em blocos de meia hora só de música, só som. Uma atrás da outra no nosso Deixa Rolar de segunda-feira. Hoje dia 3 de agosto. Comecinho de mês ainda. Tá quase no payday, no dia do pagamento. É, que beleza, meu. E também essa semana aí. Semana especial, dia dos pais no próximo fim de semana. Vamos lá, vamos celebrar a vida, vamos comemorar e, claro, agradecer sempre.

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1: Estúdio, a número 1 do seu rádio. Fechando a primeira sequência de som do nosso Deixa Rolar. Depois do intervalo, você sabe que é bem rapidinho. Tem muito mais som pra gente curtir. Volto já.

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3: Sim, já estamos de volta para mais uma sequência de sucessos. Esse é o nosso Deixa Rolar. São blocos de meia hora só de música, só som, uma atrás da outra. Aumenta o volume, bora curtir.

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1: Mais amor e menos drama. Né? 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Eu acho.

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0: estúdio, a número 1 do seu rádio, carimbando mais uma sequência de sucessos, mais meia hora de som, só música boa, uma atrás da outra no Deixa Rolar Estúdio. Daqui a pouquinho, depois do intervalo, tem mais. Volto já. 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
0: Sim, de volta. Identificando a frequência. ZYD741, 99,1 MHz. Estúdio, a número 1 do seu rádio. Seguimos nessa noite maravilhosa com mais um bloco de som no Deixa Rolar.

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0: estúdio, a número 1 do seu rádio, carimbando mais uma sequência de sucessos por aqui, Nando Berti na sua companhia, hein? Até meia-noite, vamos juntinhos assim, nesse modelo, só música, uma atrás da outra, sem intervalo. Depois do break, eu volto com muito mais. Aguenta aí! 99,1 Na estúdio, 11:28.
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0: Opa, de volta! E agora pro bloco saideira do nosso Deixa Rolar. Aumenta o volume, bora curtir. Tem muita moda boa pra gente aproveitar a nossa noite ainda. Você tá curtindo o som da número 1? A dona do primeiro lugar.

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2: Existe uma teoria que se chama 90-10, onde uma pessoa tem 90% daquilo que você procura em alguém, só que você foca naqueles 10% que falta. Aí você sai pra rua, se aventura, e realmente você encontra aqueles 10%, mas não se deu conta que perdeu os 90%.

estúdio, a número 1 do seu rádio, Olivia Newton-John com Cliff Richard, Sandy. Boa, sonzeira demais. Clássico para fechar o nosso encontro nesta night de segunda. Um beijo do Bert para você, bom descanso. Te encontro amanhã, bem cedinho, 7:15 da manhã, com William Frisk.

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0: meia-noite e 34 na estúdio. 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
1: 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Souza Filho, cowboy do rádio catarinense, tocando os clássicos e as boas do sertanejo. 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Além dos figuraças, Carniça, Dona Lúcia e os Unido, o cavalo taradão do cowboy. Então não sai daí. Daqui a pouco, a Hora do Cowboy, a partir das 4 da matina.
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3: Opa, opa! Estamos chegando! YD 741, Estúdio, a número 1 do seu rádio. Vai começar a hora do cowboy. Bom dia!

0: Santa Catarina. Aumenta esse volume porque a partir de agora o chão vai tremer, a poeira vai sacudir, o jacaré vai nadar de costa. Vamos que vamos, gurizadinho, a partir de agora, quem não tem as manhas não entra não sem a instrução de um profissional. Bom dia pra você de 0 a 100, de AZ, sem esquecer de ninguém. Abraçamento pra você que tá no trecho, tá na rodagem. Alô, galera do Chapéu, bom dia, vem comigo, porque no caminho eu te explico. Tá legal? Aumenta o somzão aí da poderosa. Vamos deixar a tristeza de lado, porque a partir de agora, meu povo, é com alegria e com emoção no coração que a gente chega mais uma vez. A partir de agora, é hora de chacoalhar o pé do limoeiro mais uma vez aí. Bom dia, bom dia, bom dia, bom dia, bom dia, bom dia. Bom dia pra vocês aí, Palas Unido. Seu Pericana, bom dia, bom dia. Fala, carniça, miserável, bom dia, bom dia. Chegamos, chegamos, né, Pelego, velho? Bom dia.
1: Bom dia, cowboy, bom dia, ouvintes da rádio. Estúdio FM, tô chegando junto, hein? É hora do cowboy tá no ar, bom dia, só mandar um recadinho aí, né, cowboy? 984027371, pelo amor de Deus, não vai ficar pedindo as mesmas músicas.
0: É verdade, nós não vai tocar mesmo, né? Então tá bom. Bom dia, bom dia, bom dia. Abraço especial pra você que tá ligadinho com a gente. Bom dia, meu povo. A outra aqui na farmácia não tem saída moita, boi velho. Bom dia, bom dia, bom dia pra você de 0 a 100 que tá ligadinho com a gente, acompanhando aqui a nossa programação. Abraçamento pra vocês aí, viu, gente? Bom dia, bom dia. Vamos que vamos, né? Aumenta esse volume aí, a potência. Bom dia, dona Lúcia, tudo chique no último.
2: Bom dia, cowboy. Bom dia, pessoal.
0: Tudo chique no último. O que a senhora vai fazer pra nós tomar café hoje, hein? Comer bolacha, hein? O que vai ter pra nós comer hoje? Pão com salame e com carniça, né?
2: Como assim, cowboy?
0: É, pão com salame e ovo, é com ele mesmo, viu? Ó, temos presente pra você aqui na programação. Capricha pra nós aí, viu? 984027371. Temos uma caipirinha, mais uma sobremesa de Nutella. É, lá do Brand Burger 383. E temos também uma pizza dog de carne seca.

lá da Pizza Dog, tá bom? Quer concorrer? É só você falar comigo, é só você mandar mensagem pra cá e a gente vai chacoalhar a gurizadinha. 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Vai rasgando que não vai costurando. 4 horas e 6 minutos na estúdio, aumenta.

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0: Estúdio FM, número 1 do seu rádio, Bruno Marrone, Papo de Mel na número 1. Bom dia, bom dia. Vamos lá, meu povo, vamos se mexer porque tá na hora, hein? Tá na hora. 4:16. Bom dia, bom dia. Vamos juntos até às 7:15 da manhã. Eu daqui, você daí, fazendo companhia aqui com o Sonzão da Estúdio, tá bom? Deixa eu mandar bom dia por aqui pro Jatir, também tá na audiência, né? Ô, cowboy, você tá bom? Bom dia. Ó, como é que nós tá? Toca aí uma moda pra nós, aquela do Ponto Final, cowboy, né? De Paulo e Paulino. Vê se toca, viu? Bom dia, bom dia. Abraço aí, viu? Salve, salve, como é que é? Dale, dale, né? Vamos procurar essa moda aí, viu, seu Pelego? Bom dia, bom dia. Abraçamento pra vocês aí. Tamo junto! Quem mais aqui? Dona Marlene, bom dia. Dona Marlene Mas, tá na audiência com a gente.
1: Bom dia, cowboy. Uma ótima terça-feira para todos nós. Abraços, Marlene, do bairro Santa Luzia.
0: Valeu, bom dia, bom dia. Obrigado pela companhia de vocês aí na manhã também. Quem mais tá por cá no sintonizamento? Bom dia, bom dia, bom dia pra vocês aí de 0 a 100, sem esquecer de ninguém. Um abraço pra vocês aí, vamos que vamos pra cima. Cowboy Velho, bom dia. Manda um abraço aí pra nós aí, bom dia pro Carniça, pra todos os ouvintes da Estúdio, a número 1 do meu rádio. Aê, os meninos, bom dia, bom dia. Vamos que vamos, né, Carniça? Acelerando a hora do cowboy por aqui, viu? O Ademir também tá na sintonia. Alô, seu Pelego do Pelego, bom dia.
2: Bom dia, meu amigo cowboy. Aqui é o bonitão da Xereda. Tô passando aqui pra desejar um ótimo dia pro Juvido, pro Carniça, pra ti, meu amigo. Se tiver sorteio de panetone, coloca nós aí, meu amigo. Um abraço e fica com Deus.
0: Ó, tem sorteio de boletos aí, né? Você não quer concorrer? Sorteio de boletos aí, o Carniça tá proposteando os boletos dele hoje, né? Bom dia pra dona Marlene também na sintonia por aqui. Quem mais aqui, ó? 984027371 é o nosso WhatsApp pra você participar e interagir com a gente na programação. Deixa eu mandar um abraço também pros amigos motores de aplicativo ligadinho com a gente. Alô, Ney, bom dia pra você também, meu irmão. Vamos que vamos, hein? Um ótimo dia pra você, já tá trabalhando aí, já tá com o aplicativo ligado, já tá no sintonizamento, tá trabalhando. E aquele abraço pra vocês aí de 0 a 100, sem esquecer de ninguém, tá bom? Bom dia, bom dia. O Ney é flamenguista, mas é nosso amigo, né? Bom dia, bom dia. Ô, cowboy, bom dia. Aqui quem fala é a Luana Reinerdi. É isso? Estamos trabalhando aqui, ligadinho na melhor, viu? É a Luana da Ilha da Figueira. Bom dia pra vocês aí. Ótima manhã também, viu? Alô, Luan, tá na sintonia com a gente. Bom dia.
3: Fala, cowboy. Bom dia, meu querido.
0: Oi.
3: Uma ótima semana a todos aí.
0: Amém.
3: Que Lourdes Chernegos, que sempre escutando as melhores aí na estúdio. Valeu, meu querido, tamo junto, me coloca no sorteio aí, valeu.
0: Valeu, tá concorrendo, um abraço pra você, viu, seu peãozinho, bom dia, bom dia. Quem mais tá por cá? Seu Paulo César. Alô, seu Paulo César. O Paulo César tá mais trabalhando. Olha, tá trabalhando demais o homem, rapaz. Não tem tempo pra nem piscar os olhos, pensa, né?
4: Bom dia, Souza Filho.
0: Bom dia. Certo? Oi.
4: Beleza.
0: Vamos.
4: Então, tudo... Até morreu o autor e compositor da música Canto Alegretense.
0: Ah.
4: E pra quem é aqui do sul do mundo, é um... Todo mundo conhece. Se der pra tu mexer os pauzinhos aí pra meter o Canto Alegretense pra nós, estamos chegando em casa depois de 5 dias, bem longe. Vamos atropelar o pé de pano agora e dormir, tomar um banho e dormir.
0: Uh-huh.
4: Beleza? Mas vou escutar a música primeiro.
0: Tá,
4: um
0: bom.
4: Abraço, meu compadre.
0: Valeu, meu compadre. Vai espantar o Pelego lá, né, cara? O bichinho tá dormindo tão faceiro, você vai chegar e vai... Meu Deus do céu, que situação, né, cara? Olha, eu vou falar pra você, viu, seu Paulo César? É melhor você falar o seguinte pro Pelego lá, né? Falar o seguinte, você saia, porque senão eu te dou... Eu faço você dançar, cara. A gaita vai cantar. Aham, uhum, a gaita vai cantar e eu não quero fazer ninguém ir pro céu muito cedo, viu? Bom dia. Ai, ai, ai, bom dia, bom dia. Seu Paulo é uma figura, bom dia pra vocês aí, tá bom. Vou procurar essa música, viu, seu Paulo? Obrigado, viu? Mas vai com karma com o Pelego do Pelego lá, né? Bom dia, né? Abraçamento pra vocês aí, viu?
4: É bom da história que tu pega a cama quentinha, cara.
0: Tá vendo?
4: Aí, eu só não gosto que use meu chinelo de dedo, o resto tá aí, tudo certo.
0: Ai, meu Deus do céu, essa é boa, viu? Ai, Jesus amado, como é que é o negócio, né, rapaz? Olha, ô, dona Luz, o que a senhora me diz aí do seu Paulo, né? Diz que tem um Pelego lá que tá, é um pé de pano, né? Pé de pano que tá lá, ele viaja, o pé de pano vai pra lá, pra casa dele, né? Que situação, cara.
5: Como assim, cowboy?
0: Eu não sei, né? Não sei, eu acho que deve ser o pano, eu acho que é um pano que a esposa dele coloca lá pra ele chegar e limpar os pés. Não sei o que é pé de pano, cara. Ô, Carniça, você sabe o que que é pé de pano, Carniça? Hã? Sabe ou não sabe, cara? Hã? Você não sabe o que que é um pé de pano? Depois eu vou te explicar pra você o que que é um pé de pano, viu? O Carniça falou assim, ele quer ser um pé de pano agora, né? Olha aí.
5: Ah, se liga, bicho, se liga.
0: O pé de cana vai levar uns tiros nas orelhas, qualquer hora, viu, pai?
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0: Bom dia. Cuidado com o pé de cana, do pé de pano aí, viu, rapaz? O jacaré também tá dançando, hein? Bom dia. Tchau, obrigado.

0: meu povo no estúdio 4h28.
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0: Estúdio FM número 1 do seu rádio, tá aí os Monarcas. Oi, moçada, hein? Modão, hein? No Império das Estâncias, viu? Pra gauchada do Brasil aí que escuta nós. Bom dia, bom dia. Abraçamento pra você que se liga por aqui no Sonzão da Estúdio. Vamos juntos até às 7h15 da manhã. Seguinte, vamos lá mandar abraço aqui, ó. O nosso querido amigo Luan mandou aqui um sapo com, aliás, o jacaré, né? O jacaré dançando, né? Mas é pra acabar mesmo, né, cara? Esse meu amigo Luan, viu? Bom dia, viu? Ah, escuta o passinho do jacaré, escuta do passarinho, o jacaré dançando aí, ó lá, pra acabar, né, cara? Olha a musiquinha que o jacaré tá dançando, ó.
1: Rela no jacaré.
0: Olha lá, ó.
1: Bom dia, rela na figurinha do jacaré, ele dançando, ó, escuta o batidão.
0: Pra acabar esse Luan, viu? Ai, meu Deus do céu, bom dia, bom dia. Ô, cowboy, seguinte, você passou o quê? Passou minhas músicas pro diretor aí do estúdio? Passei, cara, né? Tá na mão do cara lá, né? É só ele, é com ele, né? Nós não mandamos nada por cá, né, homem? Bom dia, bom dia. Um abraçamento pra você, viu? Chama na capa. Bom dia, viu? Tamo junto, meu querido. Grande Antônio Borgman, que é compositor, é cantor, tá lá ligadinho com nós também. Fala comigo.
2: Bom dia, cowboy.
0: Dia.
2: Bom dia, carniça. É o Antônio. Uma ótima terça-feira pra todos nós. Valeu, um abraço.
0: Valeu, um abraço, meu irmão. Tamo junto aí, viu? Vamos que vamos. Um abração pra você. Obrigado pelo carinho, sintonizando aí a programação daquele modelo, viu? Bom dia, bom dia. Ô, carniça, vamos que vamos, né? Você também quer o que você quer, carniça? Uma café? Pelo amor de Deus, hein,
3: cara? Ah, se enxerga.
0: Enxerga você, rapaz. Ah, vai caçar o caminhãozinho que você caiu, rapaz. Me encheu o saco. Vou mandar você andar lá no jumento, né? Porque no meu cavalo você não anda, né, cara? Cavalo foi feito pra homem, não foi feito pra jegue igual você, né? Bom dia, bom dia.
3: Ah, sai pra lá, Brad. Sai daqui.
0: Sai daqui.
3: Sai daqui, pô.
0: Sai daqui você, rapaz. Vai mandar lá na sua casa. Bom dia, bom dia. Fala comigo, meu povo.
4: Bom dia, cowboy.
0: Bom dia.
4: Acidente, carro e trem. Próximo a cruzamento aqui da Caraguá.
0: Caraca. Parado. Acabou de acontecer então agora? Meu Jesus, hein? Informamento então, pelo jeito o trem vai parar aí, tá paradinho agora, né? Acidente que acabou de acontecer agora há pouco, acontecendo aí entre o carro e um trem, né? O trem aí, que o trem acabou passando próximo ali da Caraguá, Telite. Meu Jesus amado, obrigado pela informação, meu irmão, tá bom? Sintonizando aí a programação, nosso querido amigo Douglas Milani, né? Então você que tá indo agora sentido aí, ó, ali pra região da VEG, pra região ali da Vila Lalau, dá um jeito de passar pelo centro aqui, pela Domingos Rodrigues da Nova, vai cortar o caminho e aí você não vai ficar preso ali próximo da região ali da Caraguá Telite, viu? Então, porque o trem tá lá parado agora, viu? Tá dado o recado aí, se liga na informação aí, viu? Tamo junto! Bom dia, meu povo! Olha a hora, gente, são 5h34.
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0: Vamos acelerando, meu povo! Bom dia, bom dia, bom dia, gurizada! Vamos juntos até as 7h15 da manhã. Eu daqui, você daí, fala comigo! É nós que tá tendo, o resto é conversa, né? Bom dia! Olha, reportando aí, né, a gurizadinha que tá ligadinho com a gente, então, os nossos ouvintes que mandou sobre o acidente aí, né, o corpo de bombeiros já está lá no local atendendo essa ocorrência, mas tá tudo parado ali pela região, né, então vai dar um trabalhinho aí pra você que tá ligadinho com a gente. Então, se você tá vindo sentido agora, informação precisa pra você, tá vindo sentido aqui pra Vila Lalau, pra pegar sentido Joinville, a dica pra você que tá aqui no centro, vai ter que pegar aqui a sentido Domingos da Nova, né? Domingos Rodrigues da Nova, passa em frente da rádio ou aqui o Ele da Figueira, para você poder desviar do trem, viu? Porque o trem tá parado nesse momento que acabou de acontecer um acidente por lá, viu? Tamo aí passando informação para você.
4: Não, já fiz o desvio já, cowboy. Voltei e fazendo desvio aqui pela Figueira. Preciso ir pra Joinville carregar medicamento.
0: Tá dado o recado então aí, ó.
4: Mas a princípio foi um veículo Sentra. Isso agora, 4h20 da manhã.
0: Então tá dado o recado,
4: tava
0: então.
4: Tava chegando lá.
0: Então tá bom, obrigado, meu querido. Um abraço aí pela informação, viu? Ô, Cowboy, bom dia, bom dia. Bom dia pro Varedo, bom dia, Carboy. Bom dia pro Carnilson, bom dia pra Dona Lúcia, bom dia pro Junido. Bora começar aí mais uma semaninha, viu? Abraço pra vocês aí, viu? A Dona Mari lá dos bolos do Xereder. Bom dia, bom dia. Na sintonia aqui com a gente da manhã também. Tá bom? Seu Antônio, bom dia. Vamos de moda, gurizadinha. Vamos com o Chitãozinho Chororó. 4h37, deixa correr, a moda é boa.

0: hora, meu povo, na estúdio, bom dia. São exatamente 4h54.
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0: Muito bem, estúdio número 1 do seu rádio, tá aí Lourenço e Lorival, falso julgamento. Juramento que é o nome da moda, né, Carlinhos? Você tá dormindo, miserável? Pelo amor de Jesus Cristo, cara. Pra acabar mesmo, né, bicho? Meu Deus do céu. Carniça, acorda, Carniça.
1: Ai, meu Deus do céu.
0: Bom dia, bom dia, bom dia. Tá na hora de levantar, seu pelego do pelego. Bom dia. O Márcio tá na sintonia com a gente, falou, cowboy, bom dia, tudo bem? Coloca nós na oração das 6 aí. É, vamos que vamos, hein? Bom dia, bom dia. Barracão velho assombrado, hein? Fala comigo que eu sou teu amigo, me conta as novidades aí, bom dia, bom dia. Ó, galerinha que tá participando com a gente aqui no nosso WhatsApp, tá valendo presente, viu? Temos aqui uma caipirinha, mais uma sobremesa de Nutella lá do Brad Burger 383 e temos também uma pizza dog aí de carne seca, viu? Temperado, você tá louco, né? Ó, esse é um combo que vai para um ouvinte só hoje, hein? Então quem ganhar a caipirinha mais a sobremesa de Nutella, leva a pizza dog também aí, viu? Chique no último. É só você falar comigo, é só você mandar seu nome completo, seu áudio, o bairro onde você tá. E se você não tá com preguiça, pega esse celular e grava um áudio pra cá, pelo amor de Deus, rapaz. Não deixa eu falando sozinho por aqui, não. Pelo amor de Jesus Cristo. Ô, Carniça, queria que tomou café, cara.
1: Sai ou não sai o café da dona Lúcia aí? Ei, Lúcia, o cafezinho.
0: Tá vendo, dona Lúcia? Tá pronto ou não tá pronto o café, dona Lúcia?
2: Cowboy, chega aí, o café tá pronto.
0: Tá pronto, então. Daqui a pouco nós tomamos café, né, Carniça? Pelo amor de Jesus Cristo. Ah, louco, né, cara? Esse café, 2 horas pra fazer o café. Tem alguma coisa pra nós tomar com o café, pelo menos, não? Tem bolachinha, tem o quê? Tem salgadinho? Não tem nada? Meu Jesus amado, hein, cara? Não tem nada? Vocês são tudo pé de cana, né, cara? Não é pra encher o saco, né? Só tem café hoje, viu? É, o café tá que tá, né? Pelo amor de Jesus Cristo. Tá vendo só, né? Que situação, viu? É, o Carniça fica comendo as bolachinhas e depois nós tem culpa, né? Não tenho culpa de nada, né? Pelo amor de Jesus Cristo, viu? Aham, é daquele modelo, viu? Carniça, não tem nada pra tomar com café, só tem bolachinha, não tem bolachinha, não tem sargado, viu?
2: Ô, só tem café, cowboy, não me enche o saco, tá?
0: Não tem café? Tá vendo? Ficou brava, não tem café pra nós tomar hoje. Alô, seu Luiz, bom dia, senhor tá bom, como é que você tá?
3: Bom dia, cowboy e companhia limitada. Foi o seu Luiz aí no sorteio.
0: Tá bom, o senhor não quer um sorteio dos boletos? Ah, fala comigo, me conta aí as novidades.

0: Vamos lá, Zunido! Se for chorar, manda áudio, viu? Tá na hora de acordar, cara, tá na hora de acordar, pelo amor de Deus, não deixa nós falando sozinho, não. Manda mensagem pra nós aí, seus pelegos. Passarinho que não deve nada pra ninguém, já acordou logo cedo, já cantou, já tá faceiro, já tá lavando a louça, né, rapaz? E você que tá aí, né, cheio de boleto pra pagar, você tá dormindo ainda, né, cara? Meu Deus do céu. Cadê o Gerardinho, cara? O Gerardinho tá com preguiça, aquele miserável, né? Ô, dona Lúcia, o Gerardinho quer saber da receita do café com canela que a senhora faz aí, né? O Gerardinho tá dormindo esse pé de cana, né?
1: Então, gente, tem uma receitinha boa aí, tá? Aí, pra quem gosta de um cafezinho preto, joga uma pitadinha de canela, dá uma mexidinha e manda brasa.
0: E manda brasa. Manda brasa. Se colocar brasa, vai ficar meio ruim, né, ô, dona Lúcia? O café, né, cara? Não vai ficar bom, né? O quem gosta de café com brasa é o nosso amigo Leomar da Figueira, né?
2: Bom dia, cowboy.
0: Bom dia.
2: Bom dia, Canice. Ó, cowboy.
0: Ah.
2: Bota no sorteio aí, ó, pra ganhar caipirinha aí, Nutella aí, cowboy.
0: Você é o Nutella, na verdade,
2: né? Amado Batista aí, ó, essa terça-feira aí, ó, cheio de neblina. Um abraço pro Canice também, opa, e pra outra aí, ó, esqueci o nome dela aí. Valeu,
0: tá vendo?
2: Isso pra nisso, o outro fazer café lá.
0: Ai, ai, ai.
2: Preparando o meu aqui também.
0: Tá
2: valeu,
0: vendo? Não tchau. Presta nem atenção na rádio, né, cara? Esqueceu até o nome, cara. Só lembra do Carniça. Um abraço pra outra aí, não sei o que, não sei o que. Tá vendo, dona Lúcia? Não consegue nem gravar o nome da senhora, né? Tá
1: como
0: vendo?
1: Assim, cowboy?
0: Pois é, esse miserável aí não sabe nem o nome da senhora, viu? Pra acabar, viu? Ai, meu Deus do céu, viu? É pra acabar, dona Lúcia, né? Que só tem que puxar o tapete do Leomar lá da Figueira, não o meu, cara.
1: É, cowboy, fique esperto, eu vou tomar o seu lugar.
0: Vai tomar
1: puxar
0: o
1: seu tapete.
0: Que tomar meu lugar, o quê, rapaz? Toma jeito, eu já não chega o Carniça me enchendo um saco aqui, né, cara? Pra acabar, pra um negócio desse. Ah, vocês são tudo fuleiragem, cara. Eu sou amigo do rei Storff, né? É o Carniça que é amigo do rei Storff. Tchau, obrigado. Olha a hora, gente, 5:03. Daniel cantando por Menino da Porteira. Bom dia, 5:03.

0: meu povo, no estúdio, 5 horas e 10 minutos.
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0: Vamos, seu miserável.
2: Ah, ei, nem vem, cara, nem vem.
0: Rapaz, fala a hora direito.

0: toneladas de paixão, Sérgio e Serginho, fechando mais uma sequência musical para você por aqui nos 99,1 do seu rádio, 984027371. Bom dia, meu povo, fala comigo, eu sou seu amigo, vamos juntos. Alô, os meninos, alô, pessoal lá ligadinho com a gente, o João de Schroeder.
1: Bom dia, meu amigo.
0: Bom dia.
1: Joga um balde de água fria no carniça, que daí o carniça acorda. Beleza? Uma excelente terça-feira a todos. Toque qualquer música aí, sertaneja, pra mim. Valeu.
0: Valeu.
1: Bom dia a todos.
0: Um abraço, João. Bom dia. Alô, dona Vera. Obrigado pela companhia também na audiência. Cowboy, a dona Lúcia tá nervosa hoje, hein? Manda esse combo pra nós aí, viu? A Vera do Jaraguá Esquerdo. Bom dia. Pois é, cara. O Carnice e a dona Lúcia tem que amarrar os dois aí, cara. Jogar no rio, cara. Verdade, porque olha o povinho que dá trabalho, cara, né, ô dona Lúcia? O que que foi? O que é, Mike?
2: O que, Cowboy? Repete isso daí.
0: Nada. Não falei nada. Não fui eu que disse. Bom dia. Receita de que a senhora vai falar pra nós aí?
2: Então, uma receitinha boa, gente, é comer um zoiudo de manhã, né? Põe na frigideira, né? Não sei se vocês gostam de ovo mole ou de ovo duro, né? Aí fica a critério de cada um, né? E joga no meio do pão e manda ver. E daí não esquece do cafezinho preto também.
0: Joga no meio do pão aí, né? O carnista falou que vai pegar dois ovos e uma linguiça e meter ele no meio do pão, né? Falou assim que hoje ele tá nervoso, hoje ele tá faceiro. Falou assim, hoje eu não quero nem saber, cara.
3: Ah, hoje eu não quero saber de nada, hoje eu quero é beber, Cowboy. Hoje, olha, tô pé da vida, cara. Tô puto da cara hoje,
0: aí,
3: puto da cara.
0: Vai cuidar de sua vida, rapaz. Vai melhor. Suma vocês dois aqui. Vá. Pra baixo da égua. Na estúdio são 5:16. Se você começar a me encher o saco, também eu já corto vocês no ar, já.
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0: Vamos lá, meu povo, vamos acelerando a hora do cowboy. Bom dia. Até às 7:15 da manhã, tô por aqui, não abro mão da sua companhia. Você que tá dormindo ainda, tá na hora de acordar, né, rapaz? Tá na hora, daqui a pouquinho tem momento de fé, momento motivacional. Cowboy, véi, bom dia, manda um oi pra nós aí, viu? Bom dia, Cowboy, bom dia pro Carniças Unido, pra dona Dia, pra tia Lúcia, né? Os ouvintes aí, viu? Obrigado, seu Zé da Figueira, que tá mandando a escrita, né? Porque não pode mandar áudio ainda, porque a dona Simone tá dormindo ainda, viu? Bom dia, tamo junto aí, seu peãozinho fuleiro, tá bom? Fala com nós. Dona Maria, bom dia.
6: Bom dia, Cowboy. Uma terça pra você, pra sua família, manda abraço pro seu Zé. Pra todos meus amigos e amigas. E eu tu não acha que o Carniça tá falando demais? Tá louco? Abraço, Cowboy. Tá todo mundo na oração.
0: Ô, Carniça, o que é o recado que você tem lá pra dona Maria aí? Fala aí. Eu não vou falar nada, né? Fala você, velho.
3: Ah, para de ficar aí se fazendo de louco. Tá bêbado, tá fora da casa. Sai fora.
0: Bom dia. Fala comigo. Alô, Tafarel, seu peãozinho. Tá bom? Hoje você tá melhor?
7: Fala, Cowboy. Fala comigo, meu amigo. Manda um abraço pra nós e a saída da Novak.
0: Ah.
7: Que Deus abençoe nós. Quartou. Coloca nós na oração aí das 6 aí, beleza? Eu, minhas filhas, minha esposa. Beleza, Cowboy? Deus abençoe nós.
0: Quartou só se for no seu calendário, né, seu atentado? Hoje é terça-feira, miserável. Sim, fuleiro, quartou só na sua agenda, né, cara? Meu Deus do céu, é terça-feira, ô, seu peãozinho atentado. Bom dia. Abraço, tá mais perdido do que segue no tiroteio, né? Aí, ó, deve ter passado lá na casa das luzes vermelhas, né? Só pode, né? Eu vou orar por você, viu? Alô, Matheus do Jaraguá 84, bom dia.
8: Bom dia, Cowboy. Bom dia, Carniça, dona Lúcia. Ô, Cowboy, toca pra nós aí, hein? Índia, do Leandro e Leonardo.
0: Índia.
8: Estamos saindo do Joinville aí em busca do Jaraguá, beleza? Um abraço pro pessoal aí. Valeu,
0: tá
8: Matheus,
0: bom.
8: 84.
0: Valeu, garoto, obrigado pela companhia. Aqui você pediu, nós toca, cara, né? Manda quem pode, obedece quem tem juízo. Então escute aí, ó.
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0: Adriana.
1: Obrigada.
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0: 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Aô, trem que na farmácia não tem. Bom dia, bom dia, bom dia. Vamos acordar, gente. Vamos acordar, porque a hora já vai raiando o sol daqui a pouquinho. Bom dia, bom dia. Ô, cowboy, você tá bom? Manda um oi pra nós aí, viu? É o Ademir Laube. Bom dia, seu tentado. Você tá bom? Chique no último. Ô, cowboy, café tá pronto. Bom dia aqui, ó. Vamos tomar um café, né? Fala, Zunido, me conta aí as novidades, o que que você quer, cara? Meu Deus do céu. Pelo amor de Jesus Cristo, né? Como que vocês dão trabalho, hein? Pelo amor de Jesus Cristo, viu? Fala comigo, que eu sou seu amigo, não custa nada. Bom dia, bom dia, bom dia.
1: Ô, cowboy, vou pegar um cafezinho pra gente aí, tá? Tá bom. Você gosta de cafezinho, vou pegar um cafezinho da dona Lúcia aí.
0: Pega lá, eu pego o café que ela tá nervosa hoje, cara. Ela não vai falar nada aqui, senão... Eu vou falar um negócio pra você, né? Tá nervoso o negócio aí, viu? Tá bruto, rapaz, né? Tem café, só tem café. Não tem café, não enche o saco, né?
2: Ô, só tem café, cowboy. Não me enche o saco, tá?
0: Não enche o saco, Carniça. Você vai fazer o quê lá, cara? Ai, meu Deus do céu. Bom dia.
3: Bom dia, cowboy. Coloca eu e a minha filha na oração da manhã. Tenha um bom dia, um bom trabalho, né? Tudo bom, que Deus te abençoe.
0: Amém, bom dia, é a dona Lourdes.
3: Vou te mandar o café que o Carniça disse que gosta de tomar pra te ver.
0: Daí, ó, ela mandou uma foto aqui, ó, Carniça, pra você, dá uma olhada aí, ó. Café com creme, canela e pau, tá vendo, cara? É o seu tipinho, né, cara? Meu Jesus amado, né? Tá vendo?
1: Ah, tá bom, tá bom.
0: Ai, ai, ai. Você gosta de café com creme, canela em pau, Carniça?
1: Ah, se liga, bicho, se liga.
0: Ah, é você que falou, cara, né? Bom dia, bom dia. Alô, os meninos, bom dia, bom dia.
4: Bom dia, cowboy, a Ivanete do São Luís, um ótimo dia a todos.
0: Valeu, obrigado, quem mais tá na sintonia? Alô, Joel Reis, tudo é bom?
5: Bom dia, meu amigo cowboy, bom dia, Zunido. Bom dia, Carniça. Uma ótima abençoada terça para todos nós aí e para todos os ouvintes. Partiu o filho em trabalhar. Valeu, um abraço.
0: Valeu, bom dia, bom trabalho para você, homem, tá bom? Bom dia para a gurizadinha de 0 a 100, viu? Vamos que vamos, meu povo, fala comigo. Aô, potência! Vamos lá! 5:33.
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0: luta, vamos acordar, vamos acordar. Tá na hora, hein, tá na hora. Vamos unidos, vamos unidos. Me conta as novidades, fala pra mim, olha só, presta atenção no negócio aí, cara.
1: Raciocina comigo. Davi resolveu na pedrada.
0: Ó.
1: Jacó resolveu no braço.
0: Ah.
1: E Pedro resolveu no facão. Aí quando é comigo, vocês vêm falar pra mim que eu tenho que ter paciência de Jó. Sabe o que, é que não pois, entra na minha
0: aí,
1: cabeça?
0: Olha aí, olha aí, ó.
1: Raciocina comigo.
0: Ó.
1: Davi resolveu na pedrada. Jacó resolveu no braço.
0: Aham.
1: E Pedro resolveu no facão. Aí quando é comigo, vocês vêm falar pra mim que eu tenho que ter paciência.
0: Ah, pelo amor de Deus, né, cara? Tem que ter paciência, né? Não tenho paciência nem com carniça, com ninguém, cara. Meu Deus do céu, nem com os unidos, cara, né, pai? Carma. Fala, Diegão, bom dia.
2: Bom dia, cowboy. Fala pra esse carniça aí, esse malacabá, tocar umas músicas boas
0: aí. Aí, ó.
2: Tocar o fio na madrugada aí. Quero mandar um abraço pra todo mundo que tá no, escutando aí. A galera da Rua de Pé aí, pro Sgobi, pro Norberto, pro Ídolo aí. Pra tudo nós aí. Tudo.
0: Carniça, eu acho que o cara não gostou de você, não, cara.
3: Ah, se liga, bicho, se liga.
0: É verdade, eu acho que o seu tá guardado.
3: Ah, cara. se enxerga.
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0: Eduardo Costa no estúdio. Não acredito. Bom dia, bom dia, bom dia, meu povo. Vamos se mexer, gurizada. 5:49. Bom dia, bom dia, bom dia. Para você que tá ligadinho com a gente, tá acordando agora, tá fazendo cafezão aí, né? Aí é potência, né, seu Fagundes? O senhor tá bom? Como é que tá aí, ô Pelego do Pelego?
1: Fala, cowboy, bom dia, bom dia, tudo
0: bom dia,
1: suce,
0: bom dia, tudo
1: suce. Só pra avisar o motora de plantão, que o trem tá parado.
0: Ainda?
1: Lá da, do Baipendi, da semáforo, da rodoviária, até o Lidão, o antigo Lidão.
0: Meu Deus.
1: Beleza? Eu acho que furou o pneu dele, ele fica parado. Tudo bom, eu falo onde?
0: Ai, o trem tá parado, né, cara? Aconteceu um acidente agora há pouco, ali era umas 4:20, mais ou menos. Um ouvinte mandou pra nós. Mas será que tá parado ainda, né? Reportei pra nós aí, gurizada. Mas, ô Fagundes, pega aí um avião, cara, né? Pega o seu helicóptero aí, sai voando, cara. Sai voando, porque hoje o negócio vai ser feio, né, cara? Mas, segundo informações, aconteceu um acidente ali. Não sei ainda se o trem tá parado lá. Mas é ali na região, ali perto do da Caraguatelite, naquela região ali. Eu sei que passou bastante carro aqui na frente da rádio, cara, né? Passou bastante, viu? Não sei ainda se foi liberado, né? Mas, segundo informação do nosso amigo Fagundes, pelo jeito tá tudo trancado ainda por lá, né? Meu Jesus amado. Bom dia, bom dia, bom dia. Alô, Fabinho. O Fabinho é nosso repórter, né, cara? Vamos ver se ele tem informação pra nós, né? Fala aí, ô louquinho.
2: Olá, muito bom dia, cowboy. Olha, nesse momento, os bombeiros em atendimentos a um condutor aí de um Honda Civic que acabou sendo atingido por um trem aqui na Fritz Bartel.
0: Na Fritz Bartel. Mas o seu Pelego, o trem tá parado aí ainda ou não? Me informa aí, ô seu Pelego, velho. Bom dia. Então, eu sei que tá passando muito carro na frente da rádio, cara. Aqui na frente da rádio, o pessoal tá pegando aqui que vai sentido pra Joinville. E o pessoal tá pegando aqui na frente da Domingos Rodrigues da Nova. E acredito então, né? Ah, já saiu do local, né? Olha, já saiu do local o Pelego, velho, né? Falou lá. Que não sabe se o trem tá lá ou não tá, né? Bom dia, 984027371. Vambora! Fala comigo. Olha a hora do estúdio, 5:51, bom dia. Vamos lá, vamos dali, gurizadinha. 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Vamos lá, meu povo! Bom dia! Alô, Lori, um abraço pra você, o pessoal da Sul Brasil Rolamento aí com a gente também, ligadinho com a gente. Acompanhando aí, cowboy, manda um abraço aí, viu? Bom dia! Olha, informação que os nossos ouvintes estão mandando aí, ó. Cowboy, o trem tá parado ainda, viu? Ótima terça-feira pra nós aqui, viu? Pessoal do Jaraguá Tendas tá na sintonia com a gente. Um abraço, viu, pro pessoal ligadinho com a gente. Tamo junto aí, viu? Tá parado, cowboy. Não se mexe pra nada, viu? O Matheus também do Jaraguá 84 falou, trem tá parado ainda, cowboy. Não sei que hora que vai sair de lá o trem, mas tá parado. Bom dia. Bom dia, bom dia. Manda um abraço aí pra galera da montagem aqui, cowboy, da metalúrgica da Rame. Especialmente para o Brian. Olha o nome do cara, né, cara? Você tem que dar uma enrolada na língua. Brian. Nome de rico, né, cara? É outro nível, né, cara? Não é outra coisa, né, cara? Brian. Alô, Brian. Bom dia. Na melhor sintonia com a gente. Diz que é o melhor montador do mundo, né? Pensa, né? Será? E o seu aprendiz, Ordilei. Alô, Ordilei. Tchau, obrigado. Deus abençoe os guri aí, né? Os meninos que estão ligadinhos com a gente aí, viu? Pensa nas piazadinhas faceiras, viu? É mais faceiro do que galinha, pintinho no galinheiro, né? Bom dia. Fala, meu povo. Bom dia, bom dia.
3: Bom dia, cowboy.
0: Oi.
3: Uma ótima terça-feira, uma ótima semana a todos aí.
0: Ah.
3: Aí um ouvinte aí na escuta aí que pode passar, fazer alguma informação ali do trem, se já tá rodando, se tá tudo parado ainda.
0: Olha,
3: pra atualizar pra nós
0: a aí. Informação que tá chegando pra nós é que tá parado ainda, né? Mas o corpo de bombeiro tava em atendimento. Até o momento, informação que o trem tá parado ainda na região ali, perto da Caraguata Elite ali, tá bom? Tá parado. É, bom dia, dona Irilda, sou Idazil, tudo bom? Como é que vocês estão aí? Tudo jóia?
4: Bom dia, Caboy.
0: Bom dia.
4: Uma ótima terça-feira pra você.
0: Amém.
4: Um abraço.
0: Abraço, bom dia. O Evaldo também tá na sintonia, pediu aí pra tocar aí uma moda, né? Ô, Cowboy, tamo na sintonia com você, viu? Manda os parabéns aí pra Edna, aqui de Massaranduba, a dona da facção, vídeo e costura, né? É, Luke BV. Tá de aniversário hoje, né? Manda os parabéns aí, é minha mãe ela, viu, Cowboy? Toca a música do Amado Batista pra nós aí, viu? Se tem coragem. Tchau, obrigado. A Eliane Ferreira também tá na sintonia participando aí. Olha a moda, meu povo, chega junto! Oi! Aumenta o volume, se você tá parado no trecho aí, no trânsito, aumenta o volume, então escuta João Mineiro Marciano. Pare com isso, carniça. 5:55 na estúdio.

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0: Bom dia pra vocês aí, viu? Tamo junto, tchau, obrigado. Ô, seu Cowboy, manda abraço pra nós aqui, o Podivan. Manda uma moda pra nós aí, coloca no sorteio aí, tá bom? Valeu, meu querido, obrigado pela audiência também, tamo junto, viu? Fala comigo, chama na bota. Bom dia, bom dia. Você tá bom, Cowboy? Coloca nós no sorteio do participamento aí, a Vivido Três Rios do Norte. É, grata por mais um dia, abençoado por Deus aí. Vamos lá, bom dia. Quem mais aqui? Ô, seu Cowboy, bom dia, coloca nós no sorteio. Tem que mandar nome completo, gurizadinha. Final do telefone ali, deixa eu ver qual que é o final do telefone, é os 8506. Elisiane, bom dia. Tchau, obrigado, Cowboy. Bom dia. Ricardo Elida Figueira também tá no sintonizamento. Leandrão tá no tapetão preto, sentido Parque do Momento, onde que tá o Peleguinho. Bom dia, Cowboy. Tamo aqui, ó. Palco do Momento é na BR-101, destino a Curitiba. Coloca nós no sorteio. E, amigos, Deus abençoe aí. Se liga no motor, se liga aí, viu, Cowboy? Liga a motosserra pra nós e pra não acordar o Sandro, que o Sandro até agora não acordou, cara. Alô, Sandro, taxista, acorda, miserável!
1: Bora levantar! Acorda. Começar cedo, fazer barulho! Isso. Pega! Vontade de quebrar tudo! Pega.
0: O dia já raiou, rapaz! O patrão tá te ligando, você não acordou ainda, Sandro? Seu pelego de um pelego! Tá na hora, rapaz! Já tá atrasado, miserável! Acorda, seu pelego! Na estúdio agora são 6:04. Bom dia, viu, gente? 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Tchau, obrigado. Vamos lá, quero falar pra você que tá ligadinho com a gente na estúdio. 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Alô, Fabim. Alô, Sara, bom dia pra vocês aí. Tchau, obrigado. Aumenta. Dá linha na pipa, vamos que vamos! Yeah! Por aqui é o Cowboy, Souza Filho, bom dia pra gurizadinha. Ô Cowboy, olha como é que nós tá com o caminhão aí, ó, tamo carregando, Cowboy, carregando ou descarregando aí, né? Aô, potência, bom dia. Fala comigo!
2: Bom dia, Gaúcho, estamos aí no segundo carregamento do mês aí já.
0: Tá vendo? Segundo carregamento do mês aí, como é que é o nome do pelego aí? Bom dia. Olha, como é que é o nome do cara lá? Família nas mãos de Deus, né? O pessoal quando manda áudio, manda o nome, né? Porque nós estamos mais perdidos do que cego no tiroteio, né? Fala comigo. Bom dia. Ai, gostei da cor do caminhão, cara. Amarelo aí com verde, né? Top do Brasil. Ô, Cowboy, bom dia. Fala comigo que eu não sou teu inimigo. Alô, Cezinha. Bom dia pra você também, viu? Seu Ivo tá ligadinho com nós aí também. Ô, Cowboy, é o Ivo, viu? É, Ivon Darem, me coloca no sorteio e avião das 9, manda pra nós, pessoal aí das obras, viu? Bom dia. Alô, Eli Carlos, bom dia pra você também, obrigado pela companhia, o Thiago Gaiteiro, Cowboy, você tá bom? É, tamo ligadinho por cá no Guaramirim e manda aí um recado pro Carniça, Pra ele ficar esperto, né? Que os

0: O que é dele tá guardado.
1: Ah, né? Se liga, bicho, se liga.
0: Ah, mas é o cara que tá te falando, não sou eu, cara, se liga, você, né, bicho? Bom dia pra Andréia Becker, também tá na sintonia, o Clever, Cleberson Pires. Ô, cowboy, bom dia, tá passando tanto no Forte quanto na Veg, viu? Quem vai sentido ali é Joinville, tá bom? É o Kleber do Santo Antônio, bom dia. Abraçamento pra vocês aí, viu? Cowboy, seguinte, mandaram a foto aqui pra nós aí também do acidente lá do Civic, né? Que aconteceu agora há pouco ali com o trem, né? Então, vamos lá, né? Vamos pro momento de fé, momento motivacional.
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0: Lá vamos nós. Mais um dia, mais uma manhã. Independentemente da sua religião, independentemente da sua crença, o importante é que você tem Deus no seu coração. Nosso momento de fé motivacional para todo mundo, de 0 a 100, de A a Z, sem esquecer de ninguém. Você que nos ouve em toda a região, que Deus na sua infinita bondade possa abençoar a você que está ligadinho com a gente, que une a sua fé conosco a partir de agora. Que vamos falar com Deus essa terça-feira maravilhosa, dia 4 de agosto, o ano de 2026. Ô, terça-feira, hoje é terça-feira. E hoje eu quero trazer esse recado para você que tá ligadinho com a gente. Presta atenção, meus amigos, presta atenção aí no recado. Terça-feira, Deus está lhe dando mais um dia, mais uma oportunidade de você recomeçar. Aí, né, de recomeçar, de lutar e também de vencer. Não permita que o medo, as dificuldades ou até mesmo palavras negativas roube a esperança do seu coração. O que parece impossível para você, Deus está no controle de tudo. Talvez para você é impossível, mas para Deus nada é impossível. Ele faz o impossível acontecer. Talvez a resposta ainda não tenha chegado, mas Deus continua trabalhando nos bastidores da sua vida. Continue caminhando com fé, porque quem confia no Senhor nunca caminha sozinho. Levanta a cabeça, siga em frente. Lembre-se, a vitória pertence àqueles que não desistem. Se você desistir, é obviamente que com certeza todo mundo vai dizer, tá vendo? Ele parou no meio do caminho, tá vendo? Não conseguiu, tá vendo? E sempre vai ser assim. Então, como sempre a gente fala nos nossos programas de rádio, não se justifique. Os amigos não precisam. Os inimigos nunca vão acreditar. Menor que os seus sonhos, você não pode ser. A palavra de Deus está no livro de Isaías, no capítulo 40, versículo 31, diz: os que esperam no Senhor renovam as suas forças, sobe com asas como águia, corre e não se cansam, caminha e não se fatigam. Aqueles que confiam no Senhor, espera e com certeza vai acontecer. Ele diz: esperai com paciência no Senhor, que Ele tudo fará. Acredite que tudo vai dar certo. Se não deu certo ainda, é porque não era para ser. Tenha paciência, acredite que tudo logo logo vai dar certo na sua vida. É momento, momento de fazer a nossa prece da manhã, de falar com Deus, o dono do mundo.

Bom dia, Nossa Senhora de Aparecida. Bom dia, Padre Aloísio. Bom dia, Deus. Senhor Deus, Pai querido, nesta terça-feira, nós entregamos em tuas mãos a nossa vida, a vida de todos os nossos ouvintes que estão ouvindo esse momento de fé. Renova nossas forças, fortalece a nossa fé e enche o nosso coração de coragem para enfrentar o desafio desse novo dia. Abre portas de emprego, dê oportunidade, Senhor, àqueles que precisam de uma resposta de Deus, àqueles que precisam de cura e de restauração. Afasta todo mal, toda tristeza, toda inveja, toda angústia, toda preocupação que tenta roubar a nossa paz. Que a tua presença, Senhor, esteja em cada passo neste novo dia, em cada casa, Senhor, protegendo as famílias, guiando os passos e trazendo esperança aonde existe desânimo. Papai, nós te pedimos, Deus, que nunca nos falte saúde, sabedoria e a certeza que o Senhor está no controle de todas as coisas. E que sempre ao final deste dia, Papai querido, nós possamos olhar para trás e reconhecer que foi a tua mão que nos sustentou em cada momento. Sabe, mãe protetora, rainha protetora dos caminhoneiros, mãe com o seu manto azul da cor de anil que foi encontrada por aqueles pescadores naquele mar. Protege cada família, cada mãe, cada pai, cada criança. Nós entregamos, Senhor, em tuas mãos este novo dia. Fica conosco, livrando do homem sanguinário, da bala perdida, de toda a tentação e de tudo aquilo que não provém de Deus. Entra nos hospitais, levando a cura, aonde a mão dos médicos não pode chegar, aonde a mão do cirurgião não pode chegar. A última palavra não vem do médico nem do advogado, ela vem de Deus. Por isso, confia em Deus, que tudo vai dar certo. Em nome do Pai, do Filho e do Espírito Santo de Deus. Bom dia, bom dia, bom dia, minha gente. Vamos acordar, vamos acordar. Alô, meu povo, no estúdio, a número 1 do seu rádio.

0: número 1 do seu rádio. Zezé de Camargo e Luciano. Deu ocupado de novo. Fechando mais uma sequência pra você por aqui. Na hora do cowboy. Bom dia, bom dia. Vamos lá, vamos acelerar, vamos acelerar. Olha a hora, gente, agora do estúdio são 6:25. 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
0: Olha a hora, meu povo, não se perca na hora. São exatamente 6:27. 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Vamos acelerando, meu povo, a hora do cowboy, levando muita música, muita coisa legal, muitos presentes para você. É, eu e meu cavalo Zunido. Carnice e a Dona Lúcia, né? Por cá, né? Bom dia! Aô, potência! Abraço pro Adão aí, né? O Adão da Silva tá na sintonia com a gente. Bom dia, obrigado pela companhia. Quem também tá na sintonia com a gente aqui? Joga nós no sorteio, cowboy. Tafarel, né? Tamo por cá, não esquece de nós, hein? Valeu, seu atentado, bom dia. Quem mais aqui também? Alô, meu povo!
3: Bom dia, cowboy, bom dia, cowboy. Vamos pra cima, vamos pra cima, cowboy.
0: Chama na bota.
3: Um abraço pra você, a galera aí da rádio, cowboy. Põe uma música pra nós aí, cowboy. Robertão de Xereder, sentido a Corupá.
0: Robertão de Xereder, sentido a Corupá. Bom dia, bom dia. Alô, Dona Rosane, bom dia.
4: Bom dia, cowboy. Uma abençoada terça-feira para todos nós, Rosane Dalma e família Três Rios do Norte. Vamos que vamos, dele que dele. É só alegria, dê bem pra vida, cowboy.
0: Bom dia, bom dia, bom dia. Valeu, Dona Rosane, tá na audiência com a gente também, né? Quem mais há por cá, né? O cowboy é Kathleen, bom dia. Tamo aqui no costuramento, né? Bom dia, coloca nós no sorteio. Na Ilha da Figueira, tamo aqui, viu? Na luta diária. Abraço pra vocês, obrigado pela companhia também, sintonizando aqui o nosso O programinha, né? A hora do cowboy. Bom dia, bom dia. Fala comigo, meu povo. Me conta, me conta.
5: Bom dia, bom dia, bom dia, cowboy.
0: E aí?
5: Bom aí pra você, bom trabalho.
0: Amém.
5: Um ótimo dia pra todo mundo de Jaraguá escutando o programa aí. Tô na escuta aí, meu anjo abençoado.
0: Aí, ó.
5: Cedinho, tomando um cafezinho. Valeu. Um abraço aí pra você. Tudo de bom.
0: Amém.
5: Que Deus sempre no mínimo. Toca aí que do... com uma musiquinha aí, legal, bacana.
0: Tá bom.
5: Do Lourenço e Dorival.
0: Lourenço
5: Sítio Dorival. Da vovó.
0: Sítio da
5: vovó. Valeu, um abraço.
0: Um abraço, meu querido. Muito obrigado pelas palavras aí na audiência com a gente também, viu? Abração aí, viu? Seu Adir da Silva. Vamos trazer o Jean Giovanni. Olha, olha, amor. Bom dia, bom dia, bom dia. 6:30 na estúdio. Tá na hora, Zunido. Tá na hora de levantar, né, rapaz? Bom dia.

0: 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Bora, bora, João Paulo e Daniel, estou tentando te esquecer, tô bebendo pra esquecer, mas tô lembrando, tô lembrando. Tchau, obrigado. Ai, ai, ai, olha a hora, gente, são 6h37 na estúdio, bom dia pra você, tá ligadinho comigo da manhã, pelo amor de Deus, balança Brasil. vamos lá, vamos dale.
1: Fala, cowboy, bom dia.
0: Bom dia.
1: Bom dia a todos os ouvintes.
0: E aí, seu Vamir. Diga.
1: Cowboy, quero ver se hoje eu posso dar uma passada e nós fazer aquele teste lá de sonoplastia.
0: Ah, é?
1: Pra ver se nós ajeita aí, né? Mas nós vamos fazer uma parceria boa aí, nós vamos agitar esse programa aí.
0: Tá certo.
1: Botar pra, o trem pra quebrar aí, valeu? Vem aí me dar uma resposta aí, arrancar esse cara que não faz nada aí, só te incomoda, valeu? Verdade. Abraço, tudo de bom,
0: quem,
1: me querendo,
0: de quem,
1: não
0: de quem você tá servindo? Você não tá falando do carniça, né, cara?
2: Ah, se liga, bicho, se liga.
0: O carniça não sabe nem apertar um botão, cara. Se você quer saber, ô Farmerzinho, pelo amor de Deus, cara. Imagina ele fazer uma sonoplastia, cara. Eu tenho que fazer sozinho, cara. Nenhuma música ele sabe tocar, esse miserável, cara, né? Hã? Melhor voltar pra casa do seu Nelson, que é bem melhor.
2: Ah, né? Que voltar pro seu Nelson, o quê, rapaz?
0: Ele não sabe nem como é que liga o botão aqui da rádio, cara. Não sabe nem o alarme, cara. Meu Jesus amado ainda, pelo amor de Deus. Venha, venha, venha. Alô, seu Tonon, bom dia, seu Dirso.
3: Oi, aqui,
0: oi, Luísa.
3: Todo mundo. Manda um peixe também pro meu pai de criança.
0: Aí, ó.
3: Então, os peixes no temporal.
0: Aí, ó. Tchau, obrigado. Ai, ai, ai. Chique, né? As crianças voltando pra aula hoje, né? Nem o carniça não quis estudar, né? Pelo amor de Deus. Aô, potência! Olha a hora pra você, 6h39. Vamos acelerando, porque é o seguinte, 6h39, já tomou café, carniça? Já tomou café? 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
0: Vamos lá, meu povo. Excelente manhã, 6h41 agora no estúdio. 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Por aqui é o Cowboy, eu, meu cavalo zunido. Carniça enchendo o saco, Dona Lúcia também nervosa por cá, né? Meu pai amado, hein? A número 1. Bora!
6: Cowboy, foi você que comeu minhas bolachas, né? Olha, olha, rapaz.
0: Eu não comi nada, foi o Carniça, esse miserável.
2: Ei, nem vem, cara, nem vem.
0: Só de raiva eu vou trazer um pacote de bolachas pra vocês aí, tá bom? No dia 31 de fevereiro. Conta comigo, conta comigo. Bom dia.
7: Bom dia, meu amigo Cauã.
0: Oi.
7: Essa música aí relata um pouco da minha vida, meu jovem.
0: Uau.
7: Um abraço pra ti, tudo bom, sucesso aí. Na empresa no trabalho, daí o dia que eu tô cantando, os caras, ô, Mato Grosso tá cantando, o que que deu hoje? Daí o dia que eu tô meio sério, ah, o Mato Grosso tá bravo. Um
0: aí,
7: abraço, amigo.
0: Tá vendo?
7: Uma mensagem um pouco antes, mas tava no trânsito, não tinha área, meu jovem.
0: Ah.
7: Se quiser cantar uma música ali na boca do povo, assim, tá eu aqui em Blumenau, né, não. Trabalho.
0: Ah.
7: José, nós na fita, mano. Vamos levando a vida. Como
0: vamos
7: Deus
0: levando,
7: quiser.
0: Vamos levando a bola. Vou levando a vida e comendo bolo frito, viu? Valeu, um abraço, viu, senhor Delir? Obrigado pelo carinho. O David Franco também tá na sintonia com a gente. O Leandro também tá na audiência. Me coloca no sorteio aí, ô Pelego velho. Me coloca aí, viu? Um abraço, viu? Obrigado pela companhia. Quem mais tá por cá no sintonizamento? Bom dia, bom dia. Seu Dalvo também, um abraço.
8: Bom dia, tranqueira. Tudo
0: bom
8: certo?
0: Dia aí,
8: aquele abraço.
0: Bom dia, bom dia. Como é que é o negócio mesmo, dona Lúcia? Você me xingou, cara. Como é que é?
8: Bom dia, tranqueira. Tudo certo? Aquele
0: bom,
8: abraço.
0: Bom dia, seu Curva de Valeta. Bom dia, seu Curva de Rio. Seu prego sem cabeça. Seu... Como é que é? Já vou... É, não, tá, eu tô nervoso, cara. Não quero nem saber, cara. Eu vou até tomar um agora. Velho. Aí, ó. Seu Darvo, cuidado que eu te pego na esquina, viu? Bom dia. Que tenhamos um dia abençoado aí pra nós, cabai. Bom dia, bom dia. A Tere Veneira tá na audiência com a gente também. A Marcilda, bom dia, acabou participando do sorteio. Manda um abraço pra nós aqui em Corupá. Valeu, obrigado pela audiência também. Vamos que vamos tocar moda, cara. Chega de conversa fiada. Vamos lá. Página virada. É o Chitãozinho Choró. Acelerando. 6h45 da manhã. Tamo atrasado. Vamos, Carniça, vamos.
2: Ah, tá bom, tá bom.

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0: 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Bom dia, bom dia, bom dia. Tamo atrasado, Pelego Velho. Tamo atrasado, Carniça. Meu Jesus amado.
2: Ai, meu Deus do céu.
0: Amém, você fala demais, né, cara? Te avisei, né, cara? Te avisei, viu? Pelo amor de Deus. Vamos que vamos. Vamos lá, vamos dar ali. 984027371. É o nosso WhatsApp. Fala comigo que eu sou seu amigo. Tchau, obrigado. Tá vendo, né, dona Luz? Tá vendo, né, cara?
3: Cowboy, você tá falando demais ultimamente, hein? Abre o olho. Chefe tá de olho, hein?
0: Chefe tá de olho, tá de olho. Vamos tomar uma agora. Só por causa disso aí, viu? Aí, ó, aí, ó. Aham. Uhum. Tomei mesmo. Tchau, obrigado. Olha a hora, meu povo, 6:51 na estúdio. Vamos dali. 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Olha a hora, meu povo, olha a hora. Vamos que vamos, vamos que vamos. 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
0: 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Estamos de volta, meu povo! Identificando a frequência em ZYD741 Estúdio, a número 1 do seu rádio, transmitindo de Jaraguá do Sul, aqui no centrão da cidade. aqui da Domingos Rodrigues da Nova. Eu e você, você e eu. Vamos se esticando, gurizadinha. Deixa eu mandar um abraço aqui pro seu Sandro, que acordou agora, né? Pelego velho, acordou nervoso, né? Meu Deus do céu, virado num chapéu. Ô, Cowboy, acordei cedo já, rapaz. Você toma jeito, eu tô pegando o tapete. Ah, tá. Pegando o tapetão preto. Agora que você acordou, seu miserável, toma jeito, cara. Seu patrão mandou ligar a motosserra pra ver se você acordava e tal coisa, né? O chefe, se é o chefe, se é você, não sei quem é. Pelo amor de Deus, cara, né? Pra acabar, né? Ô, Cowboy. Aqui nós tem que trabalhar, Cowboy. É o seguinte, né? Alguém tem que trabalhar, né? Pois você, né, Cowboy? Já é diferente, né? Você ganha dinheiro ouvindo as músicas, né? E nós tem que trabalhar. Ah, velho, toma jeito, né, cara? Você não sabe o que eu passo, cara, todo dia pra estar aqui, homem. Você não tem ideia. Ah, um abraço pra você, viu? Brincadeira. Obrigado pelo carinho. Aqui nós temos paz, nós temos aqui uma equipe sensacional. Aqui nós tem direção, cara. Aqui o negócio é diferenciado, cara. Não é bagulhado o negócio, não, homem. Toma jeito, bom dia. Ô, Cowboy, bom dia, tudo bem? Me coloca no sorteio aí, viu? A Ana tá ligadinho lá em Araquari. Obrigado pela companhia, tudo é bom. Fala aí, Dazil. Fala aí, O'Connell. Alô, O'Connell. Bom dia pra você também, o seu Pelego do Pelego. Bom dia. Cowboy, aqui é a Simone do Trezios. Manda uma moda pra nós aí, pra todo mundo. Obrigado pela audiência, bom dia. Silvilson Marco também tá na audiência. Alex Good, bom dia, bom dia. O Irineu também tá lá ligadinho com a gente. Escuta essa moda aqui que é boa demais, ó. Aoi! Prazer, Camaro e Luciano. Nós namora, deixa o povo falar, segura! 6:57, aumenta aí o volume, se tem coragem, seu Pelego do Pelego.

0: 4027371, juntinho com você até as 7h15 da manhã. Estamos na reta final. É verdade, viu, seu Fernando? Verdade, viu? O senhor tão atento, viu, seu Pelego? Peleguinho do Pelego. Chegou os caras do jornal Estúdio Atualidades daqui a pouquinho, né? Já, já. Oh, as notícias aí de credibilidade, informação precisa pra você aqui no estúdio. 99,1. Não se perca na hora, meu povo, 7h03. 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São 7h04, 7h04. 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A gente vai trazer resultado para você aí, tá bom? 984027371, chama a gurizadinha aí.
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0: Vamos lá, meu povo, 7h06. 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Tchau, obrigado! 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Ei, Cowboys! Alô, Calguels! Prazerosamente, orgulhosamente, por aqui é o Cowboys! Segura, Pião!

0: Vamos acelerar, gurizadinha, vamos que vamos, né? Mandar os últimos alô por aqui. Bom dia, cowboy, participando do sorteio aí, é o Cleiton lá do bairro Estrada Nova. Forte abraço pra vocês aí, viu? Bom dia, cowboy, cê tá bom? Tudo chique no último. É, agora o trem tá indo, né, seu Bert? Aconteceu um acidente ali, né? Já já os meninos vão trazer essa informação aí. Madrugadinha, né? Aconteceu um acidente lá e tchau, obrigado, né? O trem tá funcionando, tá caminhando. Bom dia. Ô, cowboy, manda uma moda pra nós aí, viu? Obrigado pela companhia, tamo junto aqui, ó. Ligado com a gente aqui, acompanhando aqui a programação. Alô, Bacete, bom dia. O Idazil também na sintonia com a gente, obrigado pelo carinho de vocês. Bom, quem se deu bem no sorteio de hoje foi o nosso querido Júlio César, pelo telefone 2778. Tá bom? Um abração pra vocês aí, obrigado pelo carinho. Vamos trazer a música saideira do Serjão.
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0: Acabou, filho! Não dá tempo de tocar essa música inteira. Amanhã eu toco, se Deus quiser, viu? Tamo indo embora, meu povo. Vamos embora, que os caras chegaram, viu, Carniça? Vamos acelerar, vamos embora, Carniça.
1: Gente, eu vou tomar uma. Vou levar o cowboyzinho comigo, vamos ver se ele vai, né? Cowboy, valeu, gente. Valeu os ouvintes da rádio. Amanhã tem mais, hein? Um beijo no coração de todo mundo.
0: Fica com Deus, seu povo abençoado. Até amanhã, se Deus quiser.
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0: Vou levar você comigo
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0: Vamos unido, até amanhã, se Deus quiser, viu, gente? Um abraço.

0: 7h14 na estúdio.
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10: 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Bom dia, William.
11: Bom dia, Fernando.
12: Bom dia.
13: Bom dia.
12: Começa agora mais uma edição do Estúdio Atualidades, manhã de terça-feira, hoje é dia 4 de agosto de 2026. Seja bem-vindo, bem-vinda a mais uma edição que está apenas começando. São 7h16. Temos datas comemorativas hoje?
13: Temos sim, William. Hoje é dia do padre, dia do sacerdote e também dia do cookie.
12: De quem?
13: O cookie.
12: O que, que é isso?
13: Cookie é bom. Você não gosta de cookie? O biscoito?
12: Ah, o biscoito! Ah, olha só. Qual que é seu cookie preferido?
13: Chocolate.
12: É,
13: e o seu?
12: O meu cookie preferido, baunilha. Certo?
13: É bom também.
12: Nutella.
13: Opa! Melhorou.
12: Você vai comer o cookie, tem aquela Nutella ali e tal. Tá certo.
13: É gostoso.
12: Como você é nojento, Fernando Berti. É, você fica
13: como assim?
12: Sexualizando as comidas.
13: Não, eu não tô falando nada.
12: Não, mas essa sua cara, esses seus olhos brilhando, não me enganam.
13: Eu gosto de chocolate, eu gosto.
12: Ah, percebe-se. É. Vamos trazer depois desta, né, enrolada a mensagem do dia, para já perdoar por esses pecados todos.
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12: Há uma curiosidade muito conhecida. Muitos consideram o Salmo 118:8 como o versículo central da Bíblia. Você abre a Bíblia no meio, cai nele. E diz o seguinte: melhor é confiar no Senhor do que confiar no homem. Esta mensagem nos lembra que pessoas podem falhar, circunstâncias podem mudar e planos podem não sair como esperamos, mas Deus permanece fiel. Quando colocamos nossa confiança nele, encontramos paz mesmo em meio às dificuldades e força para seguir em frente. Que neste novo dia você entregue suas preocupações ao Senhor, confiando que Ele está no controle de todas as coisas. A verdadeira segurança não está nas circunstâncias, mas na presença de Deus. Amém. Vamos às notícias do dia.
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12: São 7:18, lembrando que você pode participar 984027371, 984027371. E se quiser nos assistir,
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12: Muito bem. Olha, no próximo sábado, o governador do estado em exercício, o governador, né, apesar da campanha, não se afastou, Jorginho Melo estará em Jaraguá do Sul num evento que promete reunir mais de 1000 pessoas. Vai ser lá no Acaraí e não é um evento do governador, é um evento do prefeito, é a filiação do prefeito. Então, organizaram este evento onde o prefeito de Jaraguá, ex-MDB, vai se filiar ao PL. Então, neste sábado, diversas autoridades, candidatos, enfim, o povo todo da coligação deve estar lá. Então, mais de 1000 pessoas esperadas para este evento, envolvendo então o governador e o prefeito. E por que que eu trago isso? Porque existia um mistério, né? O prefeito vai ou não vai se filiar? Porque hoje ele está sem partido. Então acontece neste sábado e é, sem dúvida alguma, uma baixa importante para o MDB, que perde um prefeito de uma cidade importantíssima, né? Que é Jaraguá do Sul, que vai então para o Partido Liberal e o vice é do Novo. Então, é a mesma dobradinha do governo do estado, né? PL e Novo na eleição agora, né? Se forem, no caso, eleitos, né? Isso tudo depende do povo. Enquanto o ex-prefeito está na chapa contrária, né? Quer dizer, o prefeito atual está na chapa do governador e o ex-prefeito Antídio está lá na chapa do João Rodrigues com o Carlos Chodini de vice-governador. Vamos conversar com a nossa querida Camila Cardoso?
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12: Muito bem, Camila Cardoso, me diga lá, hoje temos uma cerração aí em Jaraguá do Sul, inclusive muitas pessoas estão prestando atenção neste momento na cerração, porque estão paradas no trânsito, haja vista que alguém resolveu estacionar o seu veículo automotor muito perto dos trilhos e o trem levou o carro, né? Então, o trem tá parando aí a cidade porque bateu contra um veículo aqui na região da Vila Lalau. Pergunto para você o que temos para hoje.
16: Então, William, bom dia a você, bom dia, Fernando, e a todos. Dia. Uma terça-feira um tanto abafada, digamos assim, né? A gente está com muito aporte de calor e umidade, que é transportado ali pelo jato de baixos níveis em direção ao sul do Brasil. Isso mantém uma condição de tempo muito variável nos estados como um todo, né? Mas Jaraguá do Sul, de certa forma, fica numa região que está pegando muita advecção de ar quente, que a gente chama, né? Então, por mais que a gente tenha nuvens nesse começo de manhã, essas nuvens vão intercalar com períodos de aberturas. E é justamente quando acontece essas aberturas que esquenta e fica abafado. Já estamos amanhecendo com 18 graus e essa temperatura passa dos 25, chegando até 27 graus, com certo desconforto térmico causado pelo conteúdo de umidade, que é bastante grande na atmosfera, né? A gente tem uma expectativa, William, assim, ó, hoje a chance de pancadas de chuva até vir associada a alguma trovoada, para nós aqui no norte do estado é baixo. Muito possivelmente essas pancadas de chuva vão ficar entre as áreas de divisa com o Rio Grande do Sul, pegando oeste, meio oeste, Planalto Sul, Litoral Sul e até a Grande Florianópolis, mas do Vale, Litoral Norte, Planalto Norte, essas pancadas de chuva ficam mais tímidas, digamos assim, e a chance de ocorrência é muito baixa. Mas aí esse quadro de instabilidades até com alguns temporais isolados deve se modificar amanhã na quarta e sobretudo na quinta-feira. E aí sim, nesses dias que a gente tem um risco aí para instabilidades com chuva e alguma trovoada. Não que vai chover todo o tempo, mas quando a nuvem formar, ela vem associada a algum temporal isolado. E aí a gente mantém esse quadro de ar mais aquecido, mais abafado, até a quinta-feira.
12: Ok, vamos acompanhar então esta mudança aí de tempo, principalmente com esse ar abafado em pleno inverno, né? Faz parte. Vamos acompanhar aí. Camila, obrigado para você, bom dia e até amanhã.
16: Até amanhã. Um bom dia para você, a todos os ouvintes. Camila Cardoso para Estúdio FM, a número 1 do seu rádio.
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12: Atenção, nesse momento eu recebo informação de uma grande movimentação policial. A princípio a polícia foi acionada por um homem que diz que teria tirado a vida da mãe. Repito. A princípio um homem diz que estava armado e que tirou a vida da mãe e ligou para a polícia. A polícia está deslocando neste momento, nós estamos acompanhando. Se a ocorrência for confirmada, eu vou acabar deslocando para lá também para tentar trazer informação, inclusive ao vivo dentro do jornal. É aqui em Jaraguá do Sul, nós vamos aguardar. Viaturas estão em deslocamento, mas esta é a informação de um indivíduo que estaria em surto e que teria ligado desesperado para a polícia, alegando que tirou a vida da mãe. Né? Vamos acompanhar esta ocorrência, enfim. Deixa eu só responder aqui. Você sabe que nós temos fontes, né,
13: claro,
12: Fernando Berti? E que, enfim, nós vamos acompanhar. Vamos acompanhar. Daqui a pouco eu trago mais detalhes. O pessoal está me passando aqui. Nós temos seguidores em todas as partes da cidade, né? Então, meu Deus do céu, espero que seja um trote,
13: Esperamos que sim, né?
12: Tá, deixa eu só, aqui, ok, o pessoal tá indo lá verificar, assim que tiver mais informações, já posso adiantar no bairro Santo Antônio,
13: Certo.
12: Tá, isso vem muito ao encontro daquilo que eu venho falando, que parece que depois da pandemia as pessoas saíram de si, né?
13: É verdade.
12: O que está acontecendo? Né? Uma mulher morreu e um homem ficou ferido após uma batida entre uma motocicleta e um caminhão na BR-282 entre Ponte Serrada e Vargeão, no oeste de Santa Catarina. O acidente aconteceu por volta das 19 horas desta segunda-feira. Segundo o Corpo de Bombeiros Militar, o motorista do caminhão deixou o local antes da chegada das equipes de socorro. De acordo com os bombeiros, a moto bateu na traseira do caminhão. O homem que conduzia a moto foi encontrado consciente e orientado com pequenas escoriações. Ele foi levado ao Hospital Santa Luzia para passar por avaliação médica. Já a mulher que estava na garupa da moto morreu no local. De acordo com os socorristas, ela apresentava ferimentos graves e não tinha sinais de vida quando a equipe chegou. Ou seja, o caminhoneiro matou, né? Se envolveu no acidente com óbito e depois se evadiu do local. Outro caso também muito grave, né? Essas situações de envolvendo acidentes com fuga, né, o Fernando Berti?
13: Pois é. No mínimo prestar o socorro ou então aguardar a equipe de socorro. Né?
12: É o mínimo que se espera. Aliás, ontem nós tivemos aí o lançamento de uma campanha em Jaraguá do Sul chamada Se Tem Pressa, Desconfie. Uma campanha lançada pelo PROCON, pela OAB, pela polícia, pela CDL, pela CIGES, que vai trazer outdoors e entrevistas nas rádios falando sobre esta questão de golpes. Sempre quando alguém te pedir algo com pressa, desconfie, não faça. Né? Ontem mesmo uma família de Jaraguá perdeu R$ 700 no golpe do falso aluguel. Então assim, sempre que ficarem na pressão, olha, preciso urgente de um PIX, preciso disso, precisa... Não faça, porque a chance de você cair em golpe é muito grande. Se o golpista tem pressa, desconfie. Ligue para o seu gerente, fale com seu filho, fale com seu neto, mas nunca tome decisões no calor do momento. Principalmente quando envolver uma certa ganância. Ganância que eu digo é assim, se você fizer rapidinho, você vai ganhar, entendeu?
13: Uhum.
12: Então, é nesse sentido aí, tá?
13: 728.
12: 728. William, vamos lá, alguma participação?
13: O Diogo traz a informação, o Diogo Silva, nosso amigo ouvinte, ele traz a informação de que acabou de passar a ambulância lá na Vila Raul e um veículo acabou batendo atrás do ônibus da senhora do Campos e se evadiu também do local lá.
12: Eita!
13: Agora, durante essa movimentação.
12: Bom, possivelmente por causa dessa movimentação policial toda, né? Às vezes alguém foi dar lugar e acabou batendo,
13: né? É possível, né?
17: Bom dia, Fritz e Fernando.
13: Bom dia.
17: Tu viu aquele cara da Covid lá nos Estados Unidos que tá sendo falso, julgado lá, que disse que não era para aplicar ivermectina e tudo que o Bolsonaro falou? E que agora está sendo processado lá nos Estados Unidos, lá. Isso que é o pane, né, cara? Isso que acontece, né? Agora vai se descobrindo.
13: Aí a participação do Rosmério, William.
12: Obrigado.
21: Opa, bom dia, William. É o Jairo, da Ativa Martins. Cara, tem uma reclamaçãozinha para fazer. Ontem à tarde, por volta de umas 3h30, eu fui no mercado, ali no comprão, da próxima Marcola. Comprei 4 itens, umas coisinhas só. Fui para a fila dos caixas, não tinha muitos caixas funcionando, mas o de cestinhas, né, aquele de pouco volume, não tinha nenhum caixa. E tinha mais gente com cestinhas também, ali entre meio os carrinhos de compra, uns com carrinho cheio, outros com carrinho pela metade, e o povo ali com cesta. Eu fui reclamar para a moça se não tinha alguém que pudesse vir abrir o caixa. Não, ela disse para mim que não, que a ordem deles é só quando der muito movimento. Daí eu disse, tá, e nós aqui das cestinhas, tem que usar o autoatendimento. Eu disse, não, mas eu não quero usar o autoatendimento. Além do que, paga com dinheiro ali? Não, é só no cartão e Pix. Eu disse, tá, mas, cara, eu fiquei indignado, eu tava a ponto de deixar minhas coisas ali, cara. Daí eu olhava pros caixas ali, mais gente com cesta entre meios, carrinhos e gente, pessoas de idade.
13: Comprou.
21: Cara, quando eu vi uma caixa indo abrir, fui lá perguntar, moça, tu vai abrir o caixa? Vou. Falei, tá bom, vou esperar aqui. Aí nisso já vi a galera das cestas tudo atrás de mim, cara. Pô, sacanagem, né, cara? Não tem. Aí tu tem que ficar ali atrás dos carrinhos aí demorando 15, 20 minutos pra passar 4 itens, 5 itens. Cara, isso é um descaso, cara. Porque o modelo de negócio de mercado, cara, dá dinheiro. E sempre vai ter clientela, se souberem trabalhar. Sim. Sempre vai ter cliente, porque todo mundo precisa comer, desde o rico à pessoa mais humilde. E, cara, eu só não deixei ali, eu tava quando largar, porque eu vi outro caixa abrindo. Essa fica a minha reclamação aí, cara. E a próxima vez eu falei pra moça, eu vou pra outro mercado.
13: Aí o desabafo do Jairo, William.
12: Não custa nada, né? Não custa nada, muitas vezes, você deslocar um caixa, abrir um a mais, enfim, se tem movimento, tem que fazer passar, né? Até porque ninguém quer ficar esperando na fila, as pessoas têm pressa, né? Então, eu entendo o que ele está falando e concordo com ele. Eu acho que tem que ter esta parcimônia.
13: Mesmo porque não é todo mundo que faz uso do autoatendimento.
12: Exato,
13: né?
12: Principalmente o pessoal mais idoso, muitas vezes, ou quem quer pagar no dinheiro, não tem condição, né, de fazer o autoatendimento. E vamos lá, essa questão dos autoatendimentos, eles estão melhorando. Mas já foram bem piores, de qualquer coisinha travar. É complicado isso daí.
22: Bom dia, William. Bom dia, Fernando.
13: Bom dia.
22: Esse falso aí, na época da pandemia, falava com toda a autoridade, com toda a convicção, com todo o conhecimento que tinha, né? E hoje ele se cala diante das perguntas que são feitas para ele. Esse é o mundo em que vivemos, né? Só trapaça.
23: Bom dia, William. Bom dia, Fernando.
13: Bom dia.
23: Abençoada terça-feira para todos nós. Abraços, Marlene, do bairro Santa Luzia.
13: Abraços, Marlene.
24: Bom dia, William Fritzky. Bom dia, Fernando. Uma abençoada terça-feira para todos nós. Rosane Dalma e família Três Rios do Norte. Hoje é dia 4 de agosto de 2026. Bom dia.
13: Bom dia, dona Rosane.
25: Bom dia. Bom dia, William. Bom dia, Fernando.
13: Pegando bom dia.
25: O gancho do rapaz que falou do Antônio Fauci. Agora a nossa mídia calada, né? Calada, não fala nada, nem Globo, nem ninguém fala nada sobre esse caso aí, dessa farsa aí.
12: É o falso, para quem não tá entendendo, né? Foi aquele médico americano que meio que foi o responsável pelas indicações de medidas mais restritivas, era meio que ele que falava o que o mundo tinha que fazer ou deixar de fazer na questão da Covid. E muitas máscaras estão caindo, muitas pessoas estão se dando conta, tendo agora a informação de que foram enganadas. Enganadas no sentido de que não houve a pandemia, claro que houve, mas que muita coisa foi feita por interesse, né? Muitas medidas, muitas decisões, por interesse em dinheiro. Ou você acha que esse cara não ganhou alguma coisa da indústria farmacêutica também para falar que tinha que se vacinar imediatamente? Da indústria de EPI para falar que você tinha que usar máscara imediatamente? Né? Porque até hoje não está comprovado 100% que a máscara ajuda tanto assim. Né? Não está comprovado 100%. Até hoje não está comprovado 100% que todas as vacinas funcionaram tão bem. Estou falando que nenhuma não funcionou. Estou falando que todas não funcionaram tão bem. Então, nós temos muitos ques ainda a serem resolvidos. E um cara que recebeu perdão presidencial, que é o caso dele, o Joe Biden deu perdão presidencial, não precisaria invocar tantas vezes a quinta emenda, que a quinta emenda da Constituição Americana te garante ficar em silêncio. Então ele foi tantas vezes questionado e poderia responder, haja vista que ele recebeu um perdão presidencial, mas não, o que ele fez? Invocou a quinta emenda. Então não sei não, este falso me parece falso.
1: Bom dia, meninos. Bom dia para a melhor rádio de Santa Catarina.
12: Opa.
1: Uma semana abençoada para todos nós.
13: Valeu, a Chile.
2: Bom dia, já que o nosso amigo ali falou de mercado, tem uma situação que eu sempre observo e é assim, quem é idoso, idoso, grávida, né? Pessoas que podem usar a caixa preferencial, muitas vezes não querem usar. Ah, eu não preciso usar, eu não sou tão idoso assim.
12: Sim.
2: Ah, eu só tô grávida, não tô doente, digamos, né? Muita gente fala, eu já escutei isso. Eu não preciso usar o caixa preferencial. É, mas só que aí, a pessoa que não tá grávida, que não é idoso, essa pessoa não pode usar o caixa preferencial. Então, aquele caixa preferencial pode. Fica vazio.
12: Não, ela pode usar.
2: E os idosos, né, as pessoas que podem usar o preferencial, ficam nas filas normais. Então, é bem interessante, principalmente os idosos, terem essa consciência de que eles têm... É bom eles usarem, principalmente também vaga de estacionamento.
12: É, só vamos fazer aqui um adendo. Quando o caixa é exclusivo, não se pode usar. Quando é preferencial, qualquer pessoa pode usar, inclusive eu uso muito quando é preferencial, as pessoas não têm essa noção, pode usar, o nome diz preferencial, o que isso quer dizer? Que se você está na fila e vem uma grávida, um idoso, alguma coisa, você fala, ó, pode passar na minha frente, a preferência deles, você não pode usar quando diz exclusivo, a vaga de deficiente, não sei se fala deficiente, mas hoje em dia,
13: não sei,
12: sei lá, se eu estou falando alguma besteira aqui, me perdoa, mas para mim esse é o nome, a vaga de deficiente físico, né? Ela não é preferencial, ela é exclusiva do deficiente. A vaga do idoso, ela não é preferencial, ela é exclusiva, aí você não pode usar. A pista de ônibus que cruza o centro da cidade, ela é preferencial.
13: Exatamente.
12: Você pode usar. A que cruza a rua Beira Rio em Blumenau, que é próximo a 15 de novembro e a 7 de setembro. Lá é exclusivo, você não pode usar, passível de multa.
13: Certo.
12: Tá? Olha, eu estou recebendo informação neste momento, que a mulher está viva, a mãe está viva, mas realmente procede, o indivíduo esfaqueou a mãe. Ela está viva e está sendo socorrida em estado gravíssimo. Ocorrência em andamento neste momento, tá? Ele imaginou que havia matado, mas ela ainda está viva e me parece sendo socorrida. Ele, eu acho que já deve estar preso. Não tenho informação. Eu trago mais detalhes depois do comercial, eu volto já.
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3: 7:41. E ontem o lutador de UFC Alan Nascimento foi encontrado morto em sua casa após um ataque cardíaco. Ele tinha 34 anos de idade e infartou. Ontem mesmo eu noticiei também nas minhas redes sociais a morte de uma mulher de 45 anos aqui de Jaraguá do Sul, também decorrência de um infarto, né? Será que o Fauci teria alguma coisa a falar sobre isso ou não também? Né? Não sei. Muitos jovens infartando, né? Muitos. Complicada a situação. Claro que é uma série de fatores, né? Até o estilo de vida das pessoas, o estresse, mas enfim, né? Meio estranho tudo isso, né, ô Fernando?
4: É, realmente, William. São pessoas muito jovens mesmo. Você vê aí, 31, 32?
3: É, 34. É,
4: de qualquer forma.
3: Só que antigamente você ouvia falar de infarto num cara de 60, 70, 80,
4: exatamente.
3: Né? Não era tão comum. Eu tava essa semana conversando com o cirurgião que eu vou, que eu preciso fazer uma procedimento, ele falava que de um tempo para cá, o número de câncer de colo em pessoas de 30 e 40 anos aumentou assustadoramente, que ele como médico está assustado. O que que está acontecendo? São os nossos hábitos? É alguma coisa que a gente está comendo, bebendo, injetando? Não sei. Né? Mas realmente precisa ser explicado. Né? 7:43, vai.
5: Bom dia, Fernando. Mas também o nome do cara, né? Falso. Ah, vai aonde? O nome já diz tudo, já, né?
6: William, bom dia, Fernando.
4: Bom dia.
6: É, pois é, né? O tempo inocentou o nosso ex-presidente. Eu não sei se pode falar o nome aí.
3: Não.
6: É nessa época, mas o tempo inocentou, né? Muita gente fica em casa e não sei o quê. Tá aí, ó. Para a descoberta. E fora aquilo que a gente ainda vai descobrir, né? Vai, conforme o tempo vai passando, vai aparecendo. Valeu, bom dia a vocês.
7: Bom dia, William. Bom dia, Fernando Bert.
4: Bom dia.
7: Bora que bora, dele que dele. Terçou. Hoje é o último dia da Voyager, maior fã de vocês aí. Último dia desse mês, no caso, né? Na cozinha, trabalhando na marmitaria da Edith.
3: Amanhã
7: lá
3: para
7: Portugal. Bom, manda um abração aí pra Valdir, pra mãe, pra Jace, que estão na peleia. Positivo. Eu tô indo no mercado fazer as correrias. Tchau, obrigado.
3: Pensei que tinha morrido, é o último dia, eu falei, ué?
4: É a Roberta, vai com paciência.
3: Só podia ser a Robertinha, né?
4: Vai com calma, viu, Roberto, no mercado. Paciência.
8: Bom dia. Já que vocês entraram nesse assunto, já vi muitos estacionam lá no lugar que é próprio para idoso, para deficiente, ali na Cooper da Água Verde. Muitos não respeitam e estacionam no lugar indevido.
9: Bom dia, William. Bom dia, Fernando.
4: Bom dia.
9: E ouvintes. Eu tenho uma reclamação para fazer, não é um e dois casos, são vários casos que já aconteceram em Jaraguá, com relação ao Fujama. O particular, o produtor rural, ele entra com uma autorização de corte, de vegetação, de árvores, né?
3: Supressão de vegetação.
9: E é emitida a licença, ele faz a intervenção no terreno, corta as árvores. Quando o vizinho escuta o ronco da motosserra, faz a denúncia. A Fujama vai lá, o colono ou o particular mostra a licença e mesmo assim é multado e embargado. Uma obra licenciada. Isso não acontece só com vegetação, acontece com terraplanagem também. Aí fica difícil, né? Aí fica difícil o cidadão se submeter a toda essa burocracia. Sim. E ainda assim correu o risco de ser multado e embargado. E aí você vai reclamar, eles dizem, ah, você tem direito de se defender. Pelo amor de Deus, a que ponto chegamos?
3: Aí não dá, né? Aí se você tem autorização, pelo amor de Deus, né? E também eu vou te contar, tem uns vizinhos que eu vou falar pra ti, né? Ligou a motosserra, chamam a Fujama. Agora, se alguém entrar no teu terreno pra assaltar, ele não vai ver nada, né? É. Pra furtar, não vai ver nada. É complicado. Olha, eu não ia ser tão malandro, porque se eu quisesse ser malandro, Fernando Berto, eu ia falar o seguinte: compra uma motosserra elétrica que não faz barulho. Mas eu não vou fazer esse tipo de... fazer esse tipo de dica, né?
4: É, não dá essa dica.
3: Porque vai que deu, povo compra uma motosserra elétrica e não faz barulho, o vizinho não consegue encher o saco. É. Melhor não, né?
4: Melhor não.
3: Melhor não. Tá bom.
10: Bom dia, Fernandinho. Bom dia, William.
3: Bom dia.
10: Vocês andaram vendo a reportagem aí do pessoal lá das Cataratas do Iguaçu retirando as passarelas? Sim. Por prevenção do Elinho. E aí, o que que Jaraguá do Sul tá fazendo, será? Pra se prevenir.
3: Já tirou as passarelas.
10: Estão esperando só levar um foguetaço.
3: Jaraguá. As passarelas também.
4: O Jefinho tá brabo.
3: É, o que acontece é o seguinte, vamos lá, vamos explicar o que aconteceu. O lado argentino tem as passarelas que dão na garganta do diabo. E eles retiraram para que não haja o perigo, vai ser recolocado em dezembro, para que não haja o perigo nesses meses, por causa do El Niño, de a água levar embora, como já ocorreu há uns anos atrás, da água levar embora, porque vem muita água ali, né? Então, nós já estamos com 6 vezes mais vazão do que o normal, estamos só no começo de agosto, a primavera ainda vem aí, o El Niño vem aí, então eles estão tirando de forma preventiva essas passarelas para evitar com que a água leve embora. Com relação a Jaraguá do Sul, eu sei que fizeram aí o desassoreamento do rio na Via Verde e estão trabalhando na questão da limpeza das bocas de lobo. Aliás, é uma dica que eu dou, né? Se você faz isso ou se você vê o seu vizinho fazendo isso, você deve intervir. Estamos entrando em um período crítico e continua a ocorrer a limpeza das calçadas e, consequentemente, o depósito daquela areia que é varrida, eita, estourou aí, aquela areia que é varrida para dentro das bocas de lobo.
4: Uhum.
3: Você vai pegar fogo? Você está ouvindo ou não? Deu uns estralos altos aí o ar-condicionado. Se ela está congelando, Fernando Berti?
4: Tomara que não venha a explodir agora.
3: Ó, desliga esse troço.
4: Desliga.
3: É, obrigado. Tem que falar com o Falsi. Então, assim, não se pode varrer areia para dentro da boca de lobo. Não se pode jogar folha dentro da boca de lobo. Não se pode jogar xepa de cigarro na boca de lobo, porque isso vai entupir e aí depois não adianta chorar. Eu lembro uma vez que aqui no calçadão meu sogro tinha loja aqui na região do Calçadão. E uma vez encheu de água ali, eles foram ali e só tiraram as folhas que estavam em cima da boca de lobo e baixou a água que estava no calçadão. Por quê? Porque é folha, é lixo. Então fica esse alerta, né?
11: Bom dia, William, Fernando, tudo bem?
4: Bom dia.
11: Antônio Fauci era o responsável ali, se não me engano, o conselheiro sênior para a presidência dos Estados Unidos sobre as questões da saúde. Ele já estava lá uns 30 anos, mais ou menos, desde a história que começou com a AIDS, foi... Ele pegou aquilo e depois ele ficou lá muito tempo. E aí, quando chegou na pandemia, era ele quem dava as cartas sobre tudo. Só que ele tinha um problema, ele tinha um diário. E esse diário era registrado, ele deixava registrado no sistema do próprio governo. E lá no diário dele, estavam questões controversas, porque ele falava, por exemplo, que tinha que usar máscara, mas daí no diário dele ele dizia que não tinha evidência sobre usar a máscara. Aí ele falava sobre a ivermectina, por exemplo, que tinha evidência, mas ele não recomendou o uso, inclusive disse que não deveria usar, por exemplo, entendeu? Então ele foi tudo assim.
3: É o diário
11: dele,
3: né?
11: As coisas que eram para ser usadas, falava que não era para ser usado, entendeu? Tanto que teve o governador de Nova York que chegou a dizer uma hora assim: poxa vida, eu não entendo o que está acontecendo. Eu estou fazendo tudo o que estão mandando a gente fazer e cada vez morre mais gente, entendeu? Então, assim, os caras lá em Nova York eram totalmente restritivos. Qualquer coisa que diziam, coloque máscara, se distancie, não use isso, use aquilo. Eles estavam fazendo tudinho que esse pessoal estava fazendo, inclusive esse Fauci aí. Mas acontecia o quê? O número de mortes continuava a subir e ele ficava indignado com isso, entendeu? Então, há controvérsias aí, muitas coisas foram feitas e muitos problemas foram causados por causa disso aí, e agora eles não sabem o que fazer, e agora estão tentando processar ele, mas o presidente Biden, antes de sair no último dia, fez uma assinatura preventiva de um perdão preventivo para o Fauci. Então, isso que eles estão questionando também.
3: É, o Biden, que o próprio Trump tirou a foto dele da galeria presidencial, botou foto de uma caneta, né? Porque disse que ele assinava tudo no automático. E já vi, inclusive, que tão para derrubar esse perdão, porque não teria sido ele que assinou, teria sido no automático. Então, atenção, tô recebendo informação agora. Deixando eu mandar um abraço aqui. Estou igual o João Kleber, né? Eu crio expectativa e já esfrio, né?
4: Tá legal.
3: Mas, obrigado. Mandar um abraço aqui pro Acácio, está nos ouvindo. Acácio... Dá o sóquio.
4: Uhum.
3: O que que o Acácio dá?
4: Sóquio.
3: Ok. Informação atualizada daqui a pouco sobre a ocorrência no bairro Santo Antônio. Depois do comercial, trago todos os detalhes. O guri tem 16 anos, meu Deus do céu. Volto já.
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1: São 7h54, informação atualizada. Neste momento, a senhora que foi esfaqueada foi levada para o Hospital São José em estado grave. Esperamos que fique estabilizada. O menor autor tem 16 anos. 16 anos, ligou desesperado para a polícia falando: olha, matei minha mãe, não aguentava mais. Tá? Graças a Deus ela não morreu, mas está em estado grave, e neste momento ele não está preso, ele está apreendido. Você não pode prender, né?
2: Pois é, né?
1: A vontade da polícia é possivelmente atacar o gêmeo e botar na caixinha da viatura, mas não pode, não pode. Então, 43 anos a mulher, 16 anos o filho, está lá, né? E essa questão toda envolvendo, né? Sei lá, se desavença na família, briga. Olha, você pode ter a maior briga que for, nada, nada, nada, nada vai justificar você atacar com uma faca a sua mãe, nada, nada, nada. Não existe isso, Fernando Berti.
2: A agressão já não se justifica?
1: Não, claro.
2: Você imagina um ataque com uma faca?
1: É, e você viu aí a situação que está, né? Então, realmente, algo muito grave acontecendo neste momento aqui em Jaraguá do Sul. Por sorte, o autor preso, né? Mas é aquela coisa, né? Vai responder? É menor de idade? É aquela tigrada de sempre, né? Com menor nunca acontece nada, né? Nunca acontece nada. Eu fico envenenado com isso, viu? Envenenado é a palavra certa. Tivemos diversas outras ocorrências, inclusive esse carro e trem da madrugada aqui na Vila Lalau, que fez com que o trânsito ficasse parado e muita gente chegasse atrasada. Também ontem, 6 pessoas abordadas na Epitácio Pessoa, um deles deveria estar com tornozeleira, mas cortou a tornozeleira. Opa. Estava sem. Diz que tinha até a marca do bronze na tornozela, né? Essa marca aí.
2: É um charme, né?
1: É, isso é igual o cara casado, né? Ele quer aprontar, ele tira a aliança, mas dá pra ver de longe a marca branca, né? Ó,
2: é, não tem jeito.
1: Tem o que fazer.
2: Tem como esconder, não.
1: Não tem como esconder. E aí acabou sendo detido, tá? Posse de drogas também em Massaranduba. Cidadão com maconha e cocaína foi detido lá em Massaranduba. Tá certo?
2: Certo.
1: 7h57, eu vou terminar um pouco antes, porque eu vou ver se eu vou deslocar para esta ocorrência para trazer mais detalhes no decorrer da programação. Você fique com a manhã animada, amanhã show com ele, Fernando Augusto Berti, e a manhã legal da Estúdio FM. Um abraço e até. Tchau.
2: Até. Tchau.
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0: Opa, tô de volta por aqui, no somzão da estúdio, e agora pra trazer muita música boa, pra gente começar bem essa manhã maravilhosa de terça-feira, hoje dia 4. Você tá nos 99.1, da dona do primeiro lugar, da número 1 do seu rádio.
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0: 8:00. Fernando Berti contigo a partir de agora até as 9:00 da manhã com muita música boa no nosso Estúdio Play, que tá só começando. Manhã de terça-feira, manhã gostosa, fresquinha, 17 graus é a temperatura nesse momento aqui no centrão de Jaraguá do Sul. Bora começar o nosso encontro? Lucas e Igor, Flash no somzão da Estúdio. Bom dia pra você.

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3: Todo mundo tem uma lembrança boa, né? Então vamos cantar assim, ó.

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Estúdio, a número 1 do seu rádio, Jeito Moleque, Sutilmente, nessa versão gostosa demais do sucesso de Skank. Boa! Fechamos com ela a primeira sequência de som aqui no nosso Estúdio Play dessa manhã de terça-feira. Deixa eu mandar abraços aqui. A Genesi tá ligadinha. Oi, Genesi, um beijo pra você, querida. Tá curtindo no aplicativo, ó, aí, ó. Fonezinho de ouvido. Eita, coisa boa, hein? Obrigado pelo carinho da audiência, pela companhia. O Ademir também tá acompanhando a programação em Schroeder. Um abraço, tudo de bom. Nosso amigo Wilson. Alô, Wilson. Um abraço pra você. Tudo de bom. Obrigado pela companhia, pelo carinho da audiência. Fernando Berto contigo por aqui até às 9. Depois é a Suzaninha Andrade quem comanda o som. Vamos de break? Intervalo bem rapidinho e na sequência eu volto com muito mais. Não sai daí.

0: Agora na estúdio 8:30.
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0: Opa, de volta. No som da estúdio, em 99,1 MHz. Deixa eu mandar um abraço aqui pro Edgar. Alô, Edgar, tudo bom com você? Alô, Jacaré, o Silvio. O famoso Jacaré Silvio Kitzberger, também ligadinho lá em Schroeder. Forte abraço.

estúdio. A número 1 do seu rádio trai a véia com Gustavo Lima equivocada, carimbando nosso top 3 nessa manhã gostosa de terça-feira. Hoje dia 4 de agosto de 2026. Prazer estar na sua companhia. Fernando Berti por aqui contigo até daqui um pouquinho. Às 9 horas, quem comanda a nave é a nossa queridona Suzana Andrade, que já está a caminho, inclusive, né? Marisa, um abraço pra você. Um beijo, querida. Obrigado pelo carinho da audiência. O Paulo na Vila Lense também, sintonizado, curtindo a programação. Forte abraço. Tudo de bom. Vamos de break? Mais um intervalo bem rapidinho. Na sequência tem muito mais som pra gente curtir por aqui. Volto já.

0: Agora na estúdio 8:44. Bom dia. 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
0: Seguimos por aqui no Som da Estúdio, em 99,1 MHz. 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
0: Jorge Matheus na Estúdio.

0: Atitude, a número 1 do seu rádio, classicaço de Timor. Yes, boa! Olha aí, ó, pra recordar, pra matar a saudade dessa manhã de terça-feira. 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

Misto, dia número 1 do seu rádio, Matheus de Cauã. Expectativa e realidade. Carimbando mais uma sequência de sucessos por aqui na programação gostosa dessa terça-feira no Som da Estúdio. Deixa eu mandar um abraço aqui especial pro Maicon. Alô, Maicon, tudo de bom? Obrigado pelo carinho da audiência. Iraci também. Ótima terça para você também, Iraci. Obrigado pela companhia. Ó, 984027371 é o zap, tá liberado para você mandar o seu alô, seu recado. Eu vou indo, na sequência, quem assume o comando da nave é a nossa queridona Suzana Andrade. Até mais!

0: Agora na estúdio 8:59.
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7: Muito bem, estamos chegando. Ô, produção, tá tudo pronto? Yes! Que maravilha, a gente pode e deve começar. Nós estamos em ZYB 741 nos 99,1. Mundo Sertanejo vai começar.
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7: 9:02 agora. Bom dia, Jaraguá do Sul. Bom dia, região. Até o meio-dia, eu, Suzana, fico com você.

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1: Na programação As Calgão, pra finalizar aqui o nosso Mundo Sertanejo de hoje, terça-feira, dia 4 de agosto. Deixa eu mandar um bom dia. Oi, Marlene. Bom dia, Marlene. Rogério, Márcio, a Iraci. Oi, Iraci. Beijo, meu amor. Obrigada pelo carinho, tá bom, sua linda? Vou ali pegar o quê? Mais um cafezinho, lógico. É fé e café e vamos dar ali, né? Na Estúdio 9 e 11.
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1: E o repórter Estúdio FM entra em ação. William Fritzky, bom dia, William.
7: Bom dia, Suzana, bom dia, ouvintes. Nós estamos aqui direto do bairro Santo Antônio, em Jaraguá do Sul, onde uma tentativa de homicídio foi registrada na manhã de hoje e atendida pela Polícia Militar. Segundo relatos, o filho de 17 anos ligou para a Polícia Militar, ligou para a Central de Ocorrências, relatando que havia tirado a vida da sua própria mãe após um momento de raiva. A polícia deslocou até o local e, ao chegar, ele partiu para cima dos policiais, pedindo para que os policiais atirassem. Os policiais conseguiram controlar e contornar a situação e ele acabou sendo detido. A mulher foi rapidamente socorrida, o SAMU e os bombeiros foram acionados, ela foi levada para o hospital, onde está internada em estado grave, neste momento entubada. Ela levou diversas facadas. Aos policiais, ele contou que perdeu a cabeça, surtou em decorrência de uma ordem para ele colocar um casaco. E por isso ele, que já tem alguns problemas, desferiu diversos chutes na cabeça da mãe e também facadas no corpo. Ela perdeu bastante sangue, ele está algemado e, em relato aos militares, ele disse que esta situação já tinha passado na cabeça dele várias vezes, mas que ele nunca fez. E hoje ele teve a oportunidade, bom dia, misturou com a raiva e acabou fazendo. Enfim. Neste momento, a polícia científica está aqui fazendo a perícia e a mulher já foi levada para o Hospital São José e permanece internada em estado grave. O indivíduo menor de idade está apreendido e as providências serão tomadas. A qualquer momento, mais notícias na Estúdio número 1 do seu rádio.
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1: Paredão. Paredão de hoje, nós temos a primeira com Léo Balbinotti, Danilo e Davi, número chato. Música de número 2, Maiara e Maraísa, 90-10. E a terceira, Panda, Eu Te Seguro. Eu vou passar a bola pra você, viu? É, tá valendo combo do Xuxa. Ê, buchinho cheio, coisa boa. Ó, tem dois dogs duplos, mais duas garrafas de Coca-Cola KS. Pra você que vai me ajudar, vai passar ali no WhatsApp da Estúdio 984027371. Super dog do Xuxa. Esquece, tá estourado.
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0: Lott, Danilo e Davi, número chato. Primeira do nosso paredão WhatsApp. Isso tá ali, ó. Eu já tô batendo papo com você, viu? 984027371. Música de número 2.
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0: Maiara e Maraísa 9010. É a música de número 2. A primeira, Número Chato, Léo Balbinotti, Danilo e Davi. E a terceira é essa aqui, ó.
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0: Confirme.
1: Estúdio A, número do seu rádio Panda, eu te seguro. É a terceira do nosso paredão de hoje. Deixa eu correr aqui pro WhatsApp da estúdio. Vamos, Dali.
2: Bom dia, Sué, Nova Brasília. Meu voto é pra número 3. Eu te seguro.
1: Muito bem, Marceli. Quem mais tá passando por aqui? Deixa eu dar uma olhada. Olha, o povo tá interagindo. Oi, Su, uma ótima terça-feira, pessoal de São Chico. Alô, Bete. A Elisiane. A Maria.
3: Bom dia, Suzana. Bom dia pra ti. Quero ganhar esse combo do Xuxa aí, que é uma delícia. Maria Aparecida do Amizade. Beijão.
1: Beijo. Alô, Divan. Bom dia, Divan. Tá votando.
4: Bom dia, Suzana. Oi. É a Tati, do Rio Cero Primeiro. Eu escolho a música 3. Quero ganhar este combo. Abraços e boa terça-feira.
1: Ei, beijo, bom dia.
5: Bom dia, Suzy. Aqui é Reginaldo do bairro Hall, passando para desejar um excelente dia para nós. Fiquei uns dias fora aí de férias.
1: Coisa boa.
5: E voltamos na atividade. E... Paredão, voto música 3. Manda esse combo aí para mim. Valeu.
1: Não sei não. Acho que a gente já tem o resultado.
6: Bom dia, Su. Aqui é o Vinícius.
1: Oi, Vinícius.
6: Tô trabalhando ao som da estúdio. A melhor rádio de Jaraguá do Sul. Vamos e da região. E desejo uma terça-feira abençoada para todos nós. Para você também.
1: Obrigada.
6: E manda para mim esses dog do Xuxa aí. Manda para mim.
1: Tá no sorteio aqui.
7: Bom dia. Eu passo meu número 2, Maiara Maraíza.
1: Beijo.
7: Adri, do Jaraguá 99.
1: Oi, Adri, meu amor. Um beijo pra você e o Nutel também. Oi, Tel. Beijo.
8: Oi, Suzana. Oi, Ademar, Tico Martins. Me coloca esse sorteio aí. Um abraço.
1: Valeu.
9: Oi, bom dia, Suzana.
1: Bom dia.
9: Quer ganhar esse combo do Xuxa? Adenilson, bairro Tejo do Sul. Abraço pra você. Uma ótima semana.
1: Obrigada. Bom dia.
10: Oi, Su, bom dia. Eu voto na música 3. Manda esse combo pra mim.
1: Beijo, Rafa. 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Dia dos Pais é no próximo domingo, né, Andréia? Você já comprou o presente do senhor Papai Douglas? Ah, já usou? Já ganhou antecipado, Douglas? Coisa boa. 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Na estúdio 9:30. 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
10: 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É hora do resultado do nosso paredão de hoje. Vamos lá, povo interagiu, participou.

0: mando o áudio, dá tempo? Será, produção? Deixa eu ver aqui, peraí, vamos lá. Oi.
1: Ô, Su, manda esse combo do Xuxa aí pra mim, aí. Tá feia a situação, hein? Tô pensando já até em fazer o cadastro no Bolsa Família. Abraço.
0: Abraço pra você. O Auxilir, é isso? É, do Rio Serro Primeiro, cadê o áudio, povo? Andréia, de Três Rios do Norte, a Eliane de Guaramirim, a Camila tá passando por aqui, o Ezequiel de Guaramirim, a Franciele. Alô, Franzinha! Do bairro Vieiras, e o paredão ficou assim. Não deu para Maiara e Maraísa. Deu não, meninos.
2: Que pena.
0: Não deu para o número chato.
2: 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Comece a lançar.
0: Léo Bovinotti, Danilo e Davi, vamos lá?
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0: Calma, espanhol, muita calma nessa hora.
2: 3, 2, 1.
0: Fuego, tchau. Levando essa comilança toda, né? Deixa eu ver aqui, do Super Dog do

0: novamente. Vamos lá.
1: Oi, Stu, bom Oi. Dia. Eu bom gosto dia. Da música 3. Você compra pra mim? Beijo.
0: Beijo, Rafa. Rafaele, do telefone 9793, final 01. Participei, não ganhei. Não ganhou ainda. Calma, aguenta aí.

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0: Bruno Rosa, Murilo Rufi, atriz demais, hein? 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

0: namora. Ah, você dá uns beijinhos, né? É, coisa boa de terça-feira, temperatura subindo 21 graus em inverno brasileiro. 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Na estúdio 9:57.
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0: Tem dica de economia chegando. Vamos com ele, Cowboy. Cowboy é com você. Bom dia.
4: Muito bem. Alô, potência. Bom dia, Suzana. Bom dia, ouvintes bom da dia. Estúdio. 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
6: Ô, produção, tá tudo pronto? Quero ver. Yes. Ulhalá. 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
6: O quê? Se o nosso programa é limpinho, mas olha, passa o dedo aqui, Jorge. Passa, olha a limpeza.
10: Terminando o mingau.
6: Tudo muito limpinho. Donas da Casa está no ar. Hoje é terça-feira, dia 4 de agosto. E aí, como é que você tá? Você tá bem? Você tá com saúde? Ai, que coisa boa, gente. Ter saúde é riqueza. É riqueza nessa vida, né? Só quando você passa por algum problema, né, com você, na sua saúde, ou a sua família, quem você ama, aí sim você vai ter um problema.

0: apresentação, Sabrina Dias.
1: Olha aí, Sabrina Dias, ela chega pra contar tudo que os famosos aprontaram.
0: Diz aí, Sabrina.
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1: Bom dia, Sabrina Dias.
3: Bom dia, Su. Bom dia, Jorge.
1: Hoje. Não, hoje ele tá falante, tá mais cavaleiro do que ele já é. Sempre muito cheiroso, né, Sabrina?
3: Claro, é que nosso programa aqui tem essa estética, né, de limpeza, de perfume. As mulheres, né, as donas da casa.
1: Aí não esqueça que o Jorge é homem. É, é que nosso homem.
3: Mascotinho.
1: Ô, Sabrina, tô sabendo que eu acho... Bom, deixa pra você contar, mas ó. Tem solteiro novo na área.
3: Tem, arrasou muito os corações, hein? Olha, fiquei sabendo, hein?
1: Esse gosta de arrasar corações, viu? O menino é liso e eu posso provar.
3: É isso aí. Oh. O Latino confirmou nessa segunda-feira, ontem no caso, uma crise no noivado com a Rafa Harbi. Olha, o nome dela é Harbi, mas eu vivo confundindo com Barbie, porque até a foto dela, gente, ela parece uma Barbie. Ela é muito linda, uma loira assim, ó, parece muito a Barbie. E ele disse que foi a crise dos 7 anos, né? Ele definiu um momento delicado vivido ao lado de Rafa Harbi nessa segunda-feira. E ele confirmou que eles decidiram dar um tempo no noivado e não estão mais morando juntos nos momentos.
1: Quem pede tempo é o quê? É relógio, meu filho?
3: Tá dando tempo, né? Nas redes sociais, eles deixaram de compartilhar registros juntos e também pararam de se seguir. Aí ficou esses rumores aí. Agora ele confirmou que eles enfrentam uma crise que se intensificou há cerca de 20 dias. E por esse motivo, né, eles já estão há 7 anos juntos. E ele falou que é a crise dos 7, né? Muita gente usa essa desculpa, né?
1: Como ela é linda. Ela é advogada, você sabia disso? Também, claro.
3: É advogada, ela é cantora também, né? Eu
1: também
3: falar.
1: É verdade, trabalha com música, produz também conteúdo digital. Eles estão quanto tempo juntos?
3: 7 anos já.
1: Você sabia que eles se conheceram em um culto? É, numa igreja?
3: Ah, no Rio de Janeiro, eu vi isso,
1: numa igreja evangélica.
3: Ninguém imaginava.
1: Pois
3: ninguém diria.
1: Crise dos 7 anos.
3: É, eles disseram que não foi motivada por desentendimentos ou por ressentimentos, mas foi uma tentativa de preservar a relação. Não foi uma atitude tomada por raiva ou falta de respeito, mas foi uma forma de tentar dar um momento um pro outro, pelo que eu entendi, é pra não piorar a situação que já tava, entendeu? Então vamos afastar um pouco, que senão vai dar ruim. Ele falou que...
1: Partiu dele.
3: Eles estão tentando, assim, refletir mais sobre esse momento delicado, né? Cada um na sua casa.
1: Ah, isso é bom? Cada um na sua
3: Será?
1: Casa. Será? É bom, eu gosto.
3: Será que eles voltam, Su? O que você acha?
1: Partindo do Latino, ela é uma loira bonita, né?
3: 7 anos, gente.
1: 7 anos de relacionamento.
3: Às vezes o tempinho, ele foi, acontece, né? Uma crise de vez em quando. Mas se eles não realmente terminaram, só deram tempo, às vezes... Ainda voltam, vai que, né?
1: Linda, maravilhosa. Vamos aguardar os próximos capítulos. Ó, vai fazer. Será que ele já fez festa no AP?
3: Linda.
1: Martina é liso, gente.
0: Fala aí, Sabrina.
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3: 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Mas manda o que tá no seu coração.
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3: Não, apaga.

0: Estúdio 10, 16, Simone Mendes, direitos iguais. 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Deixa eu ver o que a gente tem hoje. 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Só de falar, gente, dá água na boca, viu? Então bora participar ali no WhatsApp da Estúdio. Na Estúdio 10 e 17.
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0: É manhã de terça-feira e que bela manhã, gente. Te convidando a ser feliz, a fazer feliz, a não perder

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1: Você acredita que eu já passei por isso algumas vezes? Todo mundo já passou por essa história. Desce, sobe.
2: Quebra o prédio, né?

0: Na estúdio 10h27. Bom dia.
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0: Castela é que eu não te esqueci de jeito maneiro, não esqueço de você, nosso melhor ouvinte. Deixa eu correr pro WhatsApp da estúdio pra dar uma olhadinha quem tá comigo. Oi, Deia, Andréia, do bairro Vila Lelha, um beijo, sua linda, uma ótima terça-feira de sol.
1: Bom dia,
0: Chico. Oi, ó a máquina.
1: Da Ilha da Figueira, manda essa meia torre de batata pra cá. Beijo, tamo aqui na lida.
0: Beijo pra você, maravilhosa. Bom trabalho. Na estúdio 10h30, e eu agora informo pra vocês, Giasse. 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
4: Muito bem, alô, potência, Suzana Andrade. Oi. 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
1: Muito bem, estamos de volta na programação Estúdio 10:36. Agora o sol.

0: 10h37.
1: Fala aí, Sabrina.
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0: Babado. É babado, tá na boca da Sabrina. É com você, Sá. Bom dia mais
1: Bom
0: uma
1: dia,
0: vez.
1: Bom dia, gente. Estamos de volta aqui contando mais uma novidade pra vocês. Essa aqui também aconteceu na segunda-feira, ontem, né, sobre a Gretchen. É, a Gretchen, ela já tava passando há um tempo já, né, acho que o pessoal que acompanha já tava sabendo que ela tem uma doença chamada alopécia, que causa queda de cabelo, pode ser alguns fios, tem pessoas que têm casos mais graves que acaba perdendo todo o cabelo.
0: É verdade. Sabe? A Mayara, da dupla com Maraísa, tem
1: alopecia. Sério? Ela também tem?
0: Também
1: tem. É uma coisa que, assim, não é tão falado, né, até porque mexe com a aparência, né, mexe com a
0: autoestima
1: das pessoas. E, assim, o que aconteceu ontem foi que ela fez uma live nas redes sociais raspando o cabelo pra fazer uma transição capilar. Então, até então, ela usava uma lace, né? Pra quem não sabe, lace é tipo uma peruca. Só que ela é mais realista, feita com cabelo real de outras pessoas, enfim. E é muito usado nesses casos, tanto pra trocar o cabelo, quanto pra quem, né, às vezes sofreu um câncer ou alguma coisa do tipo, não tem o cabelo e também sofre de alopecia. E ela usava essa lace. Nesse momento, ela tirou a lace. Né? Ela tinha feito também uma micropigmentação no couro cabeludo pra preencher essas falhas, né? Mas acabava que não ficava muito legal, porque dava pra aparecer ali que tava sem o cabelo, sabe? Mesmo tendo aquela micropigmentação ali pintado, dava pra ver que tava sem os fios. Então ela tava usando a lace e ela fez raspando pra no outro dia, ou acho que no mesmo dia ela fez também a transição capilar. No caso, ela foi lá e implantou os fios e tudo mais. Ela tinha opção também, ela comentou que o médico dela deu opção pra ela de raspar só a parte da frente. E porque a parte de trás ela ainda tinha alguns fios, né? Mas ela optou por raspar totalmente pra fazer realmente direito em todos os lugares. Porque senão ia ficar só
0: uma coisa só uniforme, né?
1: É, ia ficar estranho. Então ela falou, não, eu vou fazer isso pra incentivar também as mulheres. Que elas podem fazer isso, que não é nenhuma vergonha e que é super comum, né? A alopecia muita gente tem. E a dela já tava
0: ela toda vaidosa. Você sabia que a Gretchen já fez aproximadamente 50 cirurgias.
1: Ela é bem conhecida por esses procedimentos
0: plásticas
1: estéticos
0: ao longo da sua vida, né? Sim. Ela é toda vaidosa.
1: E a alopecia que ela tinha era agressiva, né? Então já tava num estágio que não tinha muito o que fazer. E é muito bom ver ela sendo... justamente, ela é muito conhecida pela beleza dela, né? Principalmente quando ela era mais jovem, mas até hoje ela fazia bastante cirurgias
0: plásticas. De
1: repente,
0: quando não tinha tantos procedimentos.
1: Digamos assim. E então, ver ela sendo essa influência para as pessoas foi muito legal, né? Fazendo essa live raspando o cabelo.
0: Muito bem,
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0: escolheu a roupa tá sempre indecisa. Com qualquer uma delas vai ser a mais linda.
1: Sim, ó.

0: Dani Cauã. A programação Estúdio Perfeita, né? É mil adjetivos, perfeita é a música. Oi, Suzana, bom dia. Tiane da Barra, um beijo, bom dia. 10h48 na Estúdio FM.
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0: A notícia com ele, o nosso repórter Estúdio FM, William Fritz, que mais uma vez, William, bom dia.
2: Bom dia, Suzana, bom dia a você que nos acompanha. Pois é, voltamos dessa ocorrência lamentável registrada aqui em Jaraguá do Sul, que só não foi pior pela rapidez da Polícia Militar em chegar no local, em prestar os primeiros atendimentos, para evitar com que esse filho terminasse com o intento dele, né? Esta mãe foi covardemente agredida, diversas pancadas na cabeça, chutes, socos, e quando ela já estava quase que desfalecendo, ele tenta cortar o pescoço com uma faca.
0: Ela estava sozinha com ele em casa?
2: Estava sozinha, mora os dois, tem uma menina também, mas a menina estava na casa do lado, graças a Deus, senão possivelmente também teria atingido essa menina, de 14 anos, eu acho, ou 12 anos, enfim. Me parece que ela passou a noite estudando para um concurso da OAB, ou para uma prova da OAB, e foi então covardemente agredida porque ela pediu para ele colocar um casaco. A mãe. Ela falou: olha, bota um casaco, tá frio. E isso foi o bastante para ele. Ele tem autismo, um nível maior, ele fala, ele é verbal, mas tem um autismo, toma remédios, me parece que toma esse citalopram, enfim. E para a polícia, com toda a frieza do mundo, ele falou: não, fiz mesmo. Já queria ter feito antes, mas nunca deu certo. Hoje deu certo. Ela estava me fazendo pressão e queria que eu botasse casaco. Eu achei uma pressão muito grande. Quis matar. E aí eu vi que ela estava sofrendo porque eu chutei ela e queria cortar o pescoço. Assim, né?
0: De uma frieza.
2: Frieza. Não se arrepende, não chora. Alguém que não tem condição de ser colocado na sociedade ou, por exemplo, numa escola. É um perigo para uma escola, uma criança assim. É um perigo. Tá? Para quem é professor, para quem é aluno.
0: Frequentar um ambiente.
2: Não tem condição. É uma criança que. Criança
0: é um
2: não.
0: Adolescente.
2: Um rapaz que precisa ser internado e até ficar estabilizado, ficar isolado. Não tem condição de conviver com outros jovens, porque é tranquilamente alguém que entra numa escola e mata alguém.
0: Mesmo que não tivesse o transtorno, dele. William, o Brasil, né? Ele é menor.
2: Não vai acontecer nada, né?
0: Infelizmente.
2: Não vai acontecer nada. Vai ficar ali, ainda vão passar a mão na cabeça e falar: olha, que triste e tudo mais. Então. Ocorrência lamentável, registrada nesta manhã aqui em Jaraguá do Sul. Nós estivemos lá.
0: No bairro Santo Antônio?
2: No bairro Santo Antônio. E amanhã no jornal nós trazemos a atualização da mulher que permanece na UTI em estado grave, entubada e inconsciente. Suzana.
0: 10h51, informou pra você. 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
0: De volta. Programação Estúdio, tem música boa, tem informação, tem presentes, tem uma comilança deliciosa do Gaúcho Chope Cozinha. É meia torre de batata, é meia torre generosa.

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0: Rolf Pino da Granada, dando aquela judiada que a gente gosta no coraçãozinho nesta manhã linda, né? De terça-feira, hoje, dia 4 de agosto, 11:02, girou ponteiro, música da hora vem chegando no oferecimento de Bali, Bali, agosto chegou, gente, com ofertas imperdíveis ali na Bali Multimarcas. 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

0: rádio o dia todo. Quero participar do sorteio da comilança, tá bom?
1: Tá bom.
0: Essa rádio é maravilhosa. Ah. Você também é uma apresentadora maravilhosa.
1: Ó, obrigada.
0: Tem um ótimo dia. Bom trabalho.
1: Amém. Beijo. Um ótimo dia pra todos nós, viu, Vanir? Um beijo no teu coração, um bom dia de trabalho. Oi, Sul, quero participar da Comilança. É o Diego, do bairro Vila Lense. A Taizinha, do bairro Vila Lense também. A Camila, tá na linda, essa maravilhosa. Camila, do bairro Nova Brasília. É, o Irineu tá passando por aqui, quem mais?
2: Oi, Sul, manda essa minha torre de batata pra mim, hein? Curtindo, donas da casa, no estúdio.
1: Ei, garoto. Bom dia, Cleiton.

0: Na Estúdio 11 e 6 agora.
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2: 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É manhã de terça-feira, o povo tá ali interagindo. 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

0: o Bruno e o Barreto e a Texana, Texana 37. Oi, Adolfo, bom dia, tá no sorteio, viu? Isso, caiu no zap da estúdio, já não tem nem mais pra onde correr não, viu? É, oi, Dida, um beijo, Dida, Laizinha maravilhosa, obrigada por essa carona, Laís, um beijo, sua lindona. Sheila, Sheila mandou foto aqui do almoço dela, 11h22, é um almoço saudável, né? Toda saudável. Um beijo, bom almoço pra você, tá bom, meu amor? Obrigada pelo carinho, a Iraci. Deixa eu ver o que você mandou. Áudio. Ai, eu adoro áudio. Deixa eu correr aqui, peraí, vamos lá.
1: Bom dia, oi, Suzana. Tudo bem?
0: Tudo.
1: Quero mandar os parabéns pro meu irmão, o Valmir Fraga, que ontem completou 5.0.
0: Oh,
1: Deus
0: abençoe
1: ele muito, com muita saúde. Que nós amamos ele muito. E... coloca a gente aí no sorteio da Comilança. Beijo.
0: Beijo, Ira. Iraci, parabéns. Um bocadinho atrasado, mas tá valendo de coração. Né, Iraci? Alô, Valmir, que papai do céu te abençoe, te proteja, muita saúde, viu? Parabéns. Oi, Sul, bom dia, é o Martin de Três Rios do Sul, na escuta, o nosso querido Ricardo. Alô, Ricardo, pessoal ali da Estofados Figueira, no bairro Ilha da Figueira, Karen também. O Hudson, tá com a gente, não é da dupla. Oi, Hudson, do bairro Santo Antônio. Na estúdio, 11h23.
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0: De volta, que prazer, que privilégio, meu, passar amanhã junto com você, viu? Seja nos levando de carona, recebendo a gente na sua casa, ai, coisa boa, né? O seu lar, o seu cantinho. Sul, tô na lida, tô aqui no trabalho, na loja, no escritório, na empresa, na lanchonete, no restaurante. Você tá aí no hospital, trabalhando, tá cuidando da sua saúde. Beijo, viu? Beijo, bem carinhoso.

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0: como é lidar com a fama da melhor forma.
1: Estúdio 11:32, bom dia.
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0: Mais amor e menos drama, né? Não é melhor? Eu acho.

0: na Estúdio 1135. 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
4: Muito bem. Bom dia, bom dia, bom dia. Aô, potência. É isso mesmo, Suzana. 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
1: 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Amanhã de terça-feira tem música boa, tem tudo da vida dos famosos com ela, Sabrina Dias, Babado. Ela tá ali com a linguinha coçando já já. Chega pra contar mais um pouquinho, né, Sabrina? Logo mais também tem ele, Mário Júnior.

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0: 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É o bloco saideira do nosso Donas da Casa. E lógico, a linguinha da Sabrina Dias tá ali, a coçando.

0: Diz aí, Sabrina.
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2: Que chiqueza. Conta pra gente o que tá rolando no mundo dos famosos, Sabrina.
3: É isso, voltamos. Você foi na festa ontem? Você ficou sabendo daquela festa que teve ontem
2: que
3: à noite?
2: Que festa?
3: Olha, tá todo mundo falando, hein? Você tava lá presente, com sua roupa de gala?
2: Não.
3: Então, hoje a gente vai contar agora, né, de saideira, sobre o leilão beneficente que teve do Neymar. Na noite de ontem, né, a sexta edição do leilão beneficente do Instituto Projeto Neymar Júnior aconteceu nessa última segunda-feira, dia 3, ontem à noite, no caso, no Suhai Music Hall, na Zona Sul de São Paulo. O evento reuniu Neymar, familiares, atletas e artistas e personalidades da televisão em uma noite voltada para a arrecadação de recursos para os projetos sociais desenvolvidos pelo Instituto.
2: Eu não estive presente, eu não fui, porém, eu soube que teve babado, né?
3: Teve muito babado. Aquele perrengue chique. Onde tem famoso, onde tem artista, né?
2: Tem perrengue.
3: Alguma coisa.
2: Tem que ter um babado.
3: É, então, o principal, né, o evento já começou ali com, né, com algumas polêmicas. É, o evento teve um atraso de quase uma hora na abertura do portão de acesso ao tapete vermelho e, consequentemente, ao salão principal. Gerou incômodo entre os convidados que aguardavam em pé no estacionamento do Shopping SP Market. Então, assim, a galera, imagina, com traje de gala, né? Porque é um leilão, ainda mais do Neymar. Foi muitas celebridades, pessoal, tudo, né? Com, assim, eu fui ver os preços, Su. É, em média ali dos looks.
2: Exorbitante.
3: É, assim, só o Neymar, ele tava com... Só o relógio dele é 2 milhões pra cima, né? Imagina.
2: Coisa pouca.
3: Então, o pessoal ali esperando ali na frente mais de uma hora. E de acordo com a programação oficial, a recepção estava marcada para as 19 horas, horário de Brasília. No entanto, os primeiros acessos só foram liberados às 19h49, ou seja, quase uma hora ali, 50 minutos. O pessoal ficou esperando lá fora de salto, com roupa de gala. E para piorar a espera ainda, a estrutura externa não tinha banheiro masculino nem feminino. Então, se o pessoal ali quisesse usar o banheiro...
2: Desce um piriri lá fora.
3: É, lascou tudo.
2: Ai,
3: eles tinham que
2: céu.
3: Entrar dentro do shopping se quisessem utilizar os
2: banheiros,
3: os sanitários. Então o pessoal tudo ali da festa com roupa de gala tendo que entrar dentro do shopping, gente, pra usar o banheiro, meu Deus.
2: Que situação. Ai, que mais teve?
3: Agora a gente vai contar algumas das pessoas também que estiveram presentes lá, que também renderam, né, diversos comentários aí do público, né?
2: Quem esteve?
3: Entre os convidados estavam Kaká, Denilson Show, a Ana Castela, Murilo Ruff, não sei exatamente como fala o nome dele. Além do Neymar, pai do Davi Luca e o filho mais velho do jogador, né? Que no caso é o Davi Luca. Falando no Davi Luca, Su, ele tá cada vez mais famoso, assim, mais nas mídias aí. Ele tá crescendo, né? O filho mais velho do Neymar, 14 anos. Porém, ele tem aparecido cada vez mais presente, assim. E ele tá. Muito falado na mídia por ele ser muito educado.
2: Extremamente.
3: Imagina,
2: educado.
3: Um menino 14 anos e ele é muito bonitinho também, né? Ele é muito queridinho, muito fofo. E também, além desse pessoal aí bem famoso, foram vários influenciadores das redes sociais, da internet também. E uns principais lotes disponibilizados nessa edição estavam experiências exclusivas ao lado do Neymar. Então, o que o pessoal estava...
2: Ou seja, quem esteve lá no leilão estava concorrendo aqui a passar o fim de semana com o Neymar.
3: Algumas coisas assim bem específicas, sabe? Passar um final de semana. Tava também passeio de helicóptero e acesso ao cartódromo da propriedade. Então, assim, sorteios bem intimistas, digamos assim, com o Neymar. Quem estava lá queria muito participar.
2: Muito bem, amanhã tem mais Sabrina Dias contando babado aqui no estúdio. Valeu, Sabrina!
3: Valeu, galera, bom almoço aí pra vocês. Até amanhã a gente tem mais, né? Mais babados
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0: 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Vamos ao sorteio aqui. Quem tá levando essa comilança toda do Donas da Casa hoje? Tem meia torre de batata do Gaúcho Shopping Cozinha. Tem caipirinha. Tem sobremesa de Nutella do Brad. Pra conhecer o Brad Burger 383 ali na Epitácio, beba com moderação. Alô, Vanir. Telefone dela é o... deixa eu ver aqui. 93300, final 4. Isso, muito bem. Já foi comunicada via WhatsApp. Suzana, participei e não ganhei. Não ganhou ainda. Cola na estúdio. A número 1 do seu rádio a qualquer momento pode chegar a sua vez, tá bom? Deixa música da hora e, claro, depois você vai almoçar com Mário Júnior. Volta amanhã na programação estúdio. Uma ótima terça-feira.
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0: estúdio, a número 1 do seu rádio. Legal. Agora sim, você aí, finalizando a sequência da Suzana Andrade, na manhã desta terça-feira, 4 de agosto. Ó, eu volto daqui a pouco, depois do intervalo, trazendo pra você nosso hashtag estúdio. Hora certa na Estúdio FM, opa, meio-dia e 13.
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0: Por aqui, continuamos em YD 74199.1 Estúdio, Jaraguá do Sul, Santa Catarina.
12: É o Mário Júnior que está na programação.
0: Sou eu, tô chegando, tô por aqui.
13: Essa foi boa, cara. Essa tu mandou bem, Mário Júnior. Essa tu mandou bem.
0: Valeu, Joãozinho!
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0: Muito bem. Prazer, tô chegando. Mário Júnior com você, pra você aqui no Sono Estúdio FM. Terça-feira, 4 de agosto de 2026. A partir de agora, você vai participar, você vai interagir. Por quê? Hoje eu quero saber de você, você vai mandar aí, hashtag apagar. Ó, por quê? Essa hashtag tá valendo o quê, produção? Deixa eu ver o que mandaram aqui pra gente. Tem torre. Nós temos aqui uma torre de batata. Aquela que vem com batata, bacon, calabresa, peito de frango, alcatra, cheddar e mussarela do gaúcho. Quero saber de você. Se você pudesse apagar uma coisa da sua vida hoje, o que seria? Lembrando, gente, sem política, tá? Nós estamos agora em período, época, né? Política. Então, de eleição a gente não pode colocar nada. Pelo amor de Deus. Então, pense no que você vai mandar aqui pra gente. Tá bom? Então, se você pudesse apagar uma coisa da sua vida hoje, o que, que seria? O que você apagaria? De repente, uma dívida, uma pessoa, um problema? Me conta aí. 984027371, porque a gente começa assim, ó. Rua Leandro, Danilo e Davi. Saiu.

0: declaração mais linda de todos os tempos, não é? Quem tá feliz, joga a mão e faz barulho em Goiânia.
1: É Deus, né?

0: Salve de palmas, salve de palmas.
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0: Band, ó, número 1 do seu rádio Chapeludo, palpite. Pra começar muito bem, é o nosso primeiro bloco aqui do nosso hashtag estúdio. Hashtag. Vou mandar o hashtag aqui ou não? O que, que você. Manda aí, hashtag apagar. Se você pudesse apagar uma coisa da sua vida hoje, o que, que seria isso? De repente uma dívida, de repente uma pessoa, um problema. Manda aqui pra gente, tá? 984027371. Quem tá por aqui participando, vamos lá, ó. Jamila mandou já. Jamila do 99 mandou. Mario, eu apagaria os boletos, né? Pessoal, olha aqui a lembrança do Samuel. O Samuel mandou aqui, Mário, eu apagaria o 7-1 da Alemanha no Brasil. O Vilmar aqui do Rio da Luz, eu apagaria uma ex-namorada. Eita! Elvis da Figueira, queria apagar umas pessoas aí na minha vida. O Elvis da Figueira. Cleiton, apagaria as faltas de atitudes em certas situações. Tá participando aqui, viu, meu querido? Grande abraço pra você. 984027371. Loucura, loucura, loucura, loucura, minha gente. Bora certa na estúdio. Meio-dia 28.
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0: Opa, por aqui continuamos no Sona Estúdio FM 99.1, meio-dia e 30. Que prazer ter você aqui na nossa audiência, na sintonia dos 99.1. Terça-feira, 4 de agosto. Ao som de Péricles, Ana Castela, Simplesmente Acontece.

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0: seu rádio. Marcos e Belucci, ninguém pode saber. Quem tá passando por aqui, hashtag apagar. Se você pudesse apagar alguma coisa hoje da sua vida, o que, que você apagaria? Me conta, uma dívida, uma pessoa, enfim, um problema, me conta. Luana tá contando aqui, ó. Mario, olha, eu apagaria as dívidas. Quem não gostaria, né? Hã? Seria fantástico no momento que estamos vivendo aí, ó. Manda pra mim essa torre de batata do Gaúcho. Luana da Figueira. Deixa eu ver aqui.
1: Mario, tudo bem contigo?
0: Tudo.
1: Olha, se eu tivesse que apagar uma coisa hoje da minha vida, seria uma pessoa que eu ajudei demais e puxou o meu tapete. Beijão, Vânia da Ilha da Figueira, me coloca no sorteio.
0: Valeu, Vânia, obrigado pela sua audiência, Lelê do Água Verde. Oi, Mário, Miriam Regina aqui, ó. Oi, Mário. Ó, fiquei entre dívida ou ex, mas eu apagaria o ex. Miriam do Água Verde. A Joyce. Oi, Joyce, quanto tempo? Abraço pra você, pro Paulo aí, ó. Boa tarde. Apagaria muitas pessoas mais próximas da minha vida. Olá, Mário. O que eu apagaria seria a doença Covid que levou meu pai. O Dida, grande abraço, Dida. Obrigado pela sua participação por aqui, viu? Estúdio meio de 40.
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0: 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Por aqui continuamos, hein? Programação 99.1. E você, tá tudo bem por aí? Tudo certo? Aproveitando essa terça-feira, mais uma terça-feira maravilhosa. De sol, né? Calorzinho aqui na nossa região.

0: lugar número 1 do seu rádio, Gustavo Lima, saudade sua. É a programação da Estúdio FM no seu horário de almoço, no seu início de tarde. E o pessoal participando, hashtag apagar. O que, que você apagaria aí da sua vida, hã? Se tivesse alguma coisa pra você apagar hoje, o que você apagaria? Me conta, 984027371. A Isabela falou que apagaria os preços dos impostos. Alô, Isabela, obrigado pela sua participação. Oi.
1: Ô, Mário, estamos ouvindo você aqui no aplicativo.
0: Oi, Maria.
1: Estamos no carro do cowboy.
0: Boa tarde. Meu Deus do céu, vocês estão com esse mal acabado aí, esse cowboy, rapaz. Jesus. Dona Maria, abraço pra você, obrigado pela audiência, viu? Participando aqui conosco, maravilha. O Adriano por aqui também, Adriano da Vila Lense. Eu apagaria as dívidas, o Adriano comentou. Oi, Mário, olha, apagaria a fase da minha vida que eu não quis estudar. Débora Farias, do Vila Nova, participando por aqui. Bora! Hora certa na estúdio, 12:54.
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0: Por aqui, seguimos no som da Estúdio FM 99.1. Que terça-feira maravilhosa, 4 de agosto de 2026. Uma terça-feira de sol em Jaraguá do Sul, tempo bom, né? Pra aproveitar mesmo. Bem-dia.

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1: Estúdio, a número um do seu rádio, Filho Mijeca, só os loucos sabem, aqui na nossa música da hora de hoje. Ó, tô preparando, daqui a pouco tem clássicos da estúdio pra gente recordar e matar saudades por aqui. 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

0: 99119-0427. Vou trazer uma música pra você agora aqui no Clássicos, lá de 1993. Essa música que é uma balada romântica, pop. Ficou top 40 nas rádios. E também 18º lugar pela Billboard dos Estados Unidos, hein?
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0: Essa música recebeu o prêmio de gravação mais tocada em 93. O som é de John Secara. Angel na programação da Estúdio FM de 93 para 2026. Para a gente recordar e matar saudades.

0: Estúdio, olha o Mirão no seu rádio. Isso aqui lá de 82, 14 bis, Linda Juventude. Composta por Flávio Venturini e Márcio Borges. Essa foi uma homenagem feita pro cantor e compositor Milton Nascimento. Muito bem, continuamos aqui com o nosso hashtag estúdio, hashtag apagar. Se você tivesse que apagar algo hoje mesmo da sua vida, o que você apagaria? Me conta aí, tá valendo uma torre de batata do Gaúcho caprichada pra você. O Vanderlei mandou, Mário, uma ótima tarde, só que não mandou aqui o hashtag, ó. Vamos ver aqui, o Adriano falou que apagaria as dívidas. Abraço. A Iraci mandou, eu apagaria os dias sem sorrisos, porque são dias perdidos. Iraci de Andrade. Oi.
1: Mário, essa pergunta é uma pergunta que me fez refletir, parece boba, mas fiquei pensativa. E eu apagaria as dívidas, porque se eu fosse apagar alguém do meu passado, mudaria tudo que eu sou hoje. E quem eu sou hoje, sou muito grata a tudo que eu vivi no passado. Então eu acho que as minhas dívidas seria a melhor opção de apagar.
0: Certo. Tá aí, ó. Boa reflexão. A Tainá que mandou aqui pra gente. Obrigado, viu, Tainá? Obrigado pela audiência. Eu vou girar, vou pro intervalo. Daqui a pouco eu trago mais participações por aqui, pra gente não atrasar muito. Hora certa no estúdio. 1:21.
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0: Vamos com ela. Camila Cardoso. Oi, Camila. Boa tarde.
10: Olá, boa tarde, Mário. Boa tarde a todos. Conforme a gente conversou anteriormente, uma terça-feira em que o sul do Brasil como um todo está numa condição de tempo bastante variável. Há pontos de maior cobertura de nuvens, outros pontos com tempo mais aberto. Para quem está com tempo mais aberto, às vezes tem uma nebulosidade mais alta, que a gente chama de cirrus stratus, que é um tipo de nuvem que faz com que os raios solares passem por elas e ainda assim elevem as temperaturas. Então a gente tem realmente uma terça-feira de temperaturas mais altas do que o padrão da época. De certa forma, um abafamento, considerando aí que estamos ainda no inverno, né? E as temperaturas chegando a 25 graus. Amanhã, na quarta-feira, não é diferente. E o que mudaria da terça para quarta? Basicamente, a probabilidade de ocorrência de alguma pancada de chuva. Porque, de fato, vai ser quente e úmido. Então, esse ar quente e úmido, ele forma nuvens mais carregadas, E há uma tendência que, principalmente assim, nas áreas do vale, tem até um risco maior para ocorrência de pancadas de chuva e algumas trovoadas de forma isolada e mal distribuída, o que nos atingiria aqui também em Jaraguá do Sul. É claro, dá aqui, não dá ali, com uma irregularidade bastante grande. Portanto, nas próximas horas, variação de nuvens, chegaremos a 25 graus e amanhã retorna a possibilidade de pancadas de chuva de forma isolada. Camila Cardoso, para você ouvinte, aqui da Estúdio FM, a número 1 do seu rádio.
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14: Por aqui continuamos. Obrigado, Camila Cardoso, pelas informações sobre o tempo no nosso estúdio Meteorologia. 1h27, aumenta o volume porque tem mais uma sequência esperta chegando para você no nosso hashtag Zé Felipe, Ana Castela.

0: Band, ó, número 1 do seu rádio, Gustavo Lima, Luiz Fonsi. É o Vagabundo na programação 99.1. Manda aí, você já tá participando? Hashtag apagar. Se você fosse pra apagar alguma coisa da sua vida, o que que você apagaria? Se fosse pra apagar hoje, participe aqui conosco, tá valendo aquela torre deliciosa de batata do gaúcho. O Edson mandou aqui, Mario. Eu apagaria a corrupção dos políticos brasileiros. E a Oki mandou uma mensagem aqui, mas acho que não veio a mensagem, viu? Ah, o Iaoki, deixa eu ver se a gente... Não, não consegui receber a mensagem do Iaoki. Veio aqui, que veio alguma mensagem dele, mas não chegou. Vamos ver se eu consigo daqui a pouco verificar isso. Oi! Deixa eu ver se tá a mensagem.
1: Pagaria minhas dívidas.
0: Oi!
1: Boa tarde, Mário. Eu com certeza pagaria minhas dívidas. É, me coloca aí no sorteio, Andréia da Figueira.
0: Valeu, Andréia, grande abraço! Gente, é o que que você apagaria da sua vida, tá? A Rosângela aqui, acho que mandou errado. Ela falou o que que ela apagaria. O que que você apagaria? Alguma coisa da sua vida, tá bom? 984027371. O intervalo rápido, eu volto já. Estúdio 1:41.
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11: Por aqui seguimos, 1h45. Hoje eu tô com você até as 4, tá? Até as 2 com hashtag. E daqui a pouco tem o nosso rádio blog. Tem Paredão Estúdio, muitos prêmios.

0: Estúdio número 1 do seu rádio Eli Justi. Skullgirls na programação 99.1. Finalizando mais uma sequência do nosso hashtag. Daqui a pouco, o próximo bloco é o último bloco do hashtag. Eu já vou trazer já já quem tá levando aí o prêmio de hoje. Claro que sim, prêmio de hoje aqui da Estúdio FM. Hora certa no estúdio. Opa, 1h55.
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0: 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Vamos nessa, o som da Estúdio FM. Daqui a pouco tem um sorteio. Já já tem sorteio aqui da Torre de Batata Deliciosa do Gaúcho.

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0: número 1 do seu rádio Saudade Estranha, Murilo Huff. Na programação 99 ponto, vamos lá. 2:05, tá um pouquinho atrasado já. Quem tá participando por aqui, tem uma galera que... Gente, não consegui atender todo mundo. Mas ó, quem tá levando o prêmio de hoje é a nossa querida ouvinte aqui, a Lisete, do final 7900. Levou a torre de batata do Gaúcho. Parabéns, tá, Lisete? Parabéns. Você fica triste, não? Porque eu vou tocar a música da hora, trazer a música da hora, e depois vou vir com um paredão em rádio blog, tá? Até às 4 horas da tarde. 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

0: estúdio, ó, número 1 do seu rádio, Maurício Manieri, cada segundo, pra finalizar aqui o nosso hashtag estúdio, primeira edição na programação da estúdio, beleza? Ó, depois do intervalo, eu volto trazendo muito mais pra você aqui no som da estúdio com o nosso rádio blog, tem Paredão Estúdio. Estúdio 2:10.
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5: Tudo bem?
0: Tudo certo. Vamos nessa. Tem rádio blog chegando por aqui.

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3: Opa, prazer, tô chegando, retornando na verdade agora com o nosso Rádio Blog. A partir de agora, pra você participar, interagir, mandar recado, mandar alô pra quem você quiser. Claro, com a sua interação também por aqui. E dentro do nosso Rádio Blog tem...
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3: 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A partir de agora, você vai escolher a sua preferida, a sua favorita, aqui no Paredão Estúdio, pra gente depois dar aquele repeteco no próximo bloco. São três músicas. Valendo, a partir de agora, um Classic Burger da Brad Burger Delivery. Uma delícia. Aquele lanche gostoso de dar água na boca mesmo. Para você participar aqui, escolhendo a sua preferida. Número 1, Maiara e Maraíza, 90-10. Opção 2, Felipe Rodrigo Ignora. Opção 3, Simone Mendes, Direitos Iguais. 1, 2 ou 3, a partir de agora no Paredão Estúdio.
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0: estúdio, a número 1 do seu rádio, Simone Mendes, direitos iguais na programação da Estúdio FM. E aí, tá tudo bem por aí? Tudo certo? Tudo tranquilo? Espero que você esteja de bem com a vida e aproveitando. Ó, vai escolhendo sua preferida. Número 1, Maiara e Maraíza, 90-10. Número 2, Felipe Rodrigo ignora. Número 3, Simone Mendes, direitos iguais. Tá? Você vai escolher aqui a sua preferida. Vote na sua preferida aí, tá? Ah, aquela que você gosta de ouvir, pra gente dar aquele repeteco no próximo bloco, tá? Tô aguardando pra você aqui na sua votação no 984027371. 984027371, viu? Obrigado pra você que tá mandando seu recado aqui. Alô, meu querido, quem aqui? O Johnny, alô, Johnny! O Johnny, que tá curtindo com a gente lá em São Bento, é isso, Johnny? Abraço pra você, obrigado pela sua audiência e pela companhia aqui na programação da Estúdio, Johnny de São Bento. Obrigado também pro nosso querido Ademir também. Alô, Ademir! Galera que tá curtindo aqui a programação lá em Xerede. Gente, é muita gente aqui mandando recado. Mas, ó, enfim, daqui a pouco eu trago aqui a campeã do paredão e quem tá levando o Classic Burger da Brad Burger. Delicioso, hein? Estúdio 2h24.
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0: Opa, se ligando por aqui no Sono Estúdio FM 99.1, terça-feira, 4 de agosto. Seguimos. Vamos lá com a campeã do paredão.

0: É que participou, votou na preferida, eita coisa boa. Gente, olha, a gente fica muito, muito feliz, né, ao mesmo tempo, porque a gente recebe muitas participações mesmo, tá, gente? Muitas participações aqui na programação da Estúdio FM. Ó, então o negócio é o seguinte, vamos lá. Quem tá levando aqui? Quem tá levando o Classic Burger da Brad Burger? Parabéns! Para nosso ouvinte, a Silvia, do final 6281. Alô, Silvia, tá levando. A produção já vai entrar em contato com ela. E, gente, não deu, tá? Não deu de jeito nenhum para Maiara e Maraíza com a 9010. E nem Felipe Rodrigo. A campeã em cima do paredão, disparado mesmo. Levou a melhor foi Simone Mendes. Direitos iguais, prepara, espanhol.
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0: Rádio número 1 do seu rádio. Bruno Diego e Sorriso Maroto, clique. Ó, daqui a pouco vai ter mais prêmios. Você que tá ouvindo a programação da Estúdio, pra você participar aqui conosco, tá? Daqui a pouco eu vou trazer mais um prêmio fantástico nessa tarde de terça-feira, 4 de agosto. Hora certa no Estúdio. 2h38.
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0: 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Gustavo Lima tá chegando por aqui, 2h41.

0: Jornal Mirão no seu rádio, Bruno Rosa, Murilo Ruf, atriz demais. Pessoal participando, vamos fazer o seguinte, vamos mexer o negócio agora, que a partir de agora você vai participar aqui, a partir de agora, vamos lá. Tá valendo a partir de agora, um cento de salgadinhos da Disque Salgadinhos, minha gente. Pra você participar por aqui, 984027371, aí, Mário, eu quero. Lembrando, assina a mensagem e fala o seu bairro aí. Tá certo? Dado o recado, vamos lá.
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0: Ó, o que tá rolando na internet é o seguinte. Adeus álcool. Ana Castela revela que parou de beber. Falou que agora parou de beber. Eu não sei, não. Até, de repente, até eu pra mim, às vezes, até consegue parar uma semana, duas, mas vai chegar uma hora que vai coçar pra beber, ainda mais ela que é nova, né? Ela que adora estar em festa, em evento e tudo mais. Ó, Ana Castela que marcou presença ontem, teve um leilão beneficente do Instituto Projeto Neymar, né? Parou, né? Tinha muitos artistas famosos nesse leilão lá em São Paulo. E ela conversou com uma repórter, ela falou que além de contar o que pretende arrematar no evento, né? Ela tinha comentado, revelou que as bebidas alcoólicas, abandonou as bebidas alcoólicas para investir em uma rotina mais saudável. A boiadeira até comentou aí que quando vai beber fica mais feliz, né? E vamos dizer assim, que depois de uns golinhos ela comentou que ela abre mão para tudo. Uhum. Que ela falou que esse é o grande problema. Só que ultimamente, nem tanto, porque ela falou que tá mais fitness, não tá mais bebendo, que está maromba, e agora deixou de beber, acabou. Mas e a Ana Castela comentou que apesar de estar fitness agora, que ela gosta de comer o básico, e a agenda de shows não atrapalha isso. Ela sempre peça o tradicional, o arroz, feijão, frango, que é tudo tranquilo. Ela falou que é o que come todo dia, não tem nessas coisas difíceis. Ela falou que vai sempre no mais fácil e mais tranquilo. Ana Castela, hein? Será que ela vai largar o álcool? Até quanto tempo? Será que ela consegue? Né? É, porque o álcool a gente sabe que inflama muito. Então, ainda mais ela. Ela principalmente, já tava bebendo. Quando eu vi, eu acompanhava ela nos stories. Acho que só a segunda que ela não bebia. De terça a domingo. Aí complica, né? Tu bebia de terça a domingo, era festa de noite, era de dia e acaba bebendo muito. Né? Então eu falo. Até, na verdade, não é que o beber faz mal, mas se você saber beber socialmente, tirar uma vez por semana, tomar um negocinho ali, beleza. Agora beber todo dia, aí complica tudo mesmo, né? Aí derrete. Aí derrete o negócio. Estúdio 2h54.
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2: 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Seguimos por aqui. Daqui a pouco, às 4 horas, tem Regis Porta Nova. Vamos de música. Trazendo agora o som de Zé Neto e Cristiano e A Cadeira Cativa.

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0: estúdio, a número 1 do seu rádio. Vamos de música da hora. 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

0: assina mensagem lá, tá? Manda seu nome, seu bairro, pra gente saber aí. Tá certo? Vou pro intervalo, girando, girando. Estúdio 3 e 8.
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1: 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Fechou, meu queridão?
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0: Seguimos aqui no Sala Estúdio FM 3 e 12. Vou com vocês até as 4. Daqui a pouco tem Regis Porta Nova fazendo a última hora aqui do Som da Estúdio no nosso Rádio Blog.

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0: estúdio, a número 1 do seu rádio, Ana Castela. É que eu não te esqueci. Vamos lá para as participações, chegando por aqui, 984027371. Alô especial para o nosso querido Rodrigo, da Vila Lense, tá querendo aqui o centro de salgados. Fala, meu querido Ricardo, participando por aqui da Figueira. Marcão, da Figueira também. O Gruber, do Estrada Nova. Oi, Juliana, tudo bem? Juliana, é isso, York, do São Luís. O nosso querido grande Arturo Valente. Ana, do Jaraguá Esquerdo. É, Adriana, oi, Adriana, tudo bem? Bem-vinda. Adriana, do bairro Vieira. Luciane, de Nereu. Tiago, por aqui, do Rio Serro Segundo. Quem tá por aqui? Moriel, isso, do Tifa Martins. Manda pra mim, nunca ganhei nada. Essa frase eu sempre ouço. Boa tarde, Mário Joyce, da Ilha da Figueira. Michele, do bairro Amizade. Também o Vilmar, do Amizade, participando. É muita gente, muita participação. Daqui a pouco eu trago mais, hein? No 984027371. Estúdio 3:22, informou o Giassi. 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
0: Seguimos a sua terça-feira, 4 de agosto. E aí, não participou ainda? Hashtag. Não, hashtag não, eu quero, tá? Hashtag só do meio-dia às duas, tá no automático. Manda aí, eu quero e seu nome. É super importante, tá bom?

0: Estou de hora número 1 no seu rádio, Pedro e Vinícius, lembrança boa. 984027371. Loucura, pessoal participando aqui. Alô, Diogo, do Jaraguá 99. O Ademir da Barra tá querendo o centro de salgadinhos. Oi, Kathleen, tudo bem?
1: Boa tarde, Mário.
0: Boa tarde.
1: Eu quero esse centro de salgadinhos.
0: Quem não quer, né?
1: Kathleen da Ilha da Figueira. Beijo.
0: Beijão pra você. Nossa ouvinte, a Jade, do Chico de Paula, participando. Oi, Vânia.
2: Oi, Mário. Coloca no sorteio.
0: Tá
2: do
0: no sorteio já.
2: Beijos, Vânia da Figueira. Valeu, Vânia. Trabalhando, beijão. Ouvindo a melhor.
0: Tá certo. Darlan do São Luís. Uma ótima tarde aqui também. Quem tá por aqui?
3: Boa tarde. Me coloca nesse sorteio do centro de salgadinhos, tá? É a Vivi aqui de Massaranduba.
0: Oi, Vivi. Boa tarde. Bem-vinda. Fala, Reginaldo.
4: Boa tarde, meu patrão. Aqui é Reginaldo do Bairro Cortina Estúdio FM nessa tarde maravilhosa. Me coloca no sorteio aí. Quero ganhar esse centro de salgadinho. Valeu.
0: Valeu. Tá participando por aqui também a Vanessa do Baipenti. Bianca. Alô, Marcão da Vila Lese. Dando ar na graça. A Carmen também do bairro Água Verde. Boa tarde, Carmen. Boa tarde para Alessandra do Rio Cerro. O Jaison da Barra também passando por aqui. Carla, oi, Carla. Carla da Vila Lense. Cezinha, quem tá aqui também mandando áudio aqui?
5: Boa tarde, estúdio. Aqui é o Maico de Guarani. Queria participar do sorteio aí. Para assistir esse centro de salgado aí que é para minha esposa que faz aniversário hoje.
0: Opa!
5: Valeu!
0: Parabéns para a esposa aí! Daniele do Cherneves que por aqui. Jennifer de Xereder. Oi, Jennifer. Boa tarde, bem-vinda. Aqui é a Luana do 84, trabalhando, curtindo o estúdio. Quero esse centro de salgadinhos, hein, Mário? Minha filha faz aniversário amanhã. Quero comemorar com ela. Thaís da Barra também passando por aqui. Oi, Thaís. E também o Hudson, grande Hudson. Alô, Hudson. Abração, meu irmão, tudo de bom. Hora certa no estúdio, 3h38.
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4: Ele já está por aqui, Regis Porta Nova se preparando para comandar a nave daqui a pouco às 4 da tarde. Daqui a pouco às 4, continuação do Rádio Blog e também com o Paredão Estúdio.

0: te deu. Estúdio número 1 do seu rádio, Eduardo Costa, Imagina Eu, na programação da Estúdio. Uma galera participando aqui, Thalita da Barra, tô falando todo mundo aqui que eu já tô no meu último bloco. Moriel do Tifa Martins, a Jane, Salete do Garibaldi, Odair, o David, Tati da Barra, Isabela, Martim de Três Rios do Sul, o Cleito, Gabriele, Renan Araújo, a Ellen, oi Ellen, Ellen Vieira, é isso? Ellen Vieira do Jaraguá Esquerdo tá aqui participando comigo também, a Ivonete, o Kelson, a Cleia, Cláudia, Márcia do Rio Serro, o Adriano, que eu sempre acho que é o mesmo Adriano aqui, o Adriano de Guaramirim, o Adriano da Vila Lense, mas tudo bem. Vou pro intervalo e eu volto já. A número 1. Hora certa na Estúdio, 3h50. 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
0: Oba! Vamos nessa então, daqui a pouco tem um sorteio aqui pra vocês. Já já tem música da hora também, tá? 3h53. Marcos e Belucci, chega mais. Que pena que você já namora.

0: estúdio, era o Mirão do seu rádio. Ó, quem tá levando os prêmios de hoje, o prêmio, na verdade, de hoje, um baita cento de salgadinhos, trazendo já pra você aqui, foi a Carmen, do final 6175. Alô, Carmen! A produção já entrou em contato com ela, levou aí o cento de salgadinhos. Só vim retirar aqui na estúdio, em 3 dias úteis, o seu vale. Vamos de música da hora! 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Vou ficando por aqui. Eu volto amanhã a partir do meio-dia. Na sequência, tem Regis Porta Nova comandando mais uma hora ainda de rádio blog. Daqui a pouco tem Paredão Estúdio.
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1: Estúdio FM, a número 1 do seu rádio. Música da hora com o Mário Júnior. Porta Nova tá chegando, dando sequência ao Rádio Blog. Tem paredão da estúdio. Vamos fazer um intervalo e eu volto já com presentes pra galera, hein? Estúdio FM 4 e 4.
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1: Ó o jeitão, ó. Ó o jeitão do menino.
11: Alô, Porta Nova. Você tá de brincadeira, né?
1: Eu?
11: Presta atenção no serviço.
1: Tá bom. 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Regis Porta Nova no comando da nave.
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1: Uma ótima tarde pra você, ouvinte ligado na Estúdio FM, dando sequência ao Rádio Blog com o Paredão da Estúdio FM, valendo uma pizza dog Romeu e Julieta. Gosta dessa sobremesa? É estilo baguete, né? Integral, com mussarela, creme de goiabada, chocolate branco, uma pizza dog Romeu e Julieta, cortesia pizza dog. Mande sua mensagem para votar na música que você mais gosta para salvar do paredão. A primeira opção é Gustavo Lima, Bala Alojada. Segunda opção, Juan e Leandro com Danilo e Davi, Fofoca do Ano. Terceira opção, Bruno e Barreto, A Texana, 37.

0: FM, a número 1 do seu rádio, primeira opção do Paredão, Gustavo Lima, Bala Alojada. Deixa eu mandar um alô para as meninas que estão no trabalho, ao som da Estúdio FM, a Vanessa, a Jéssica e a Sandra. Ótima tarde, bom trabalho para vocês aí. Bora lá então para a segunda opção, Juan e Leandro com Danilo e Davi, fofoca do ano. A terceira, Bruno e Barreto, Texana 37. Manda o seu voto aí no 984027371. Valendo uma deliciosa pizza dog Romeu e Julieta. Bora pra segunda opção.
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0: Estúdio, FM número 1 do seu rádio. As três opções do Paredão Estúdio. Vamos fazer um intervalo rápido e eu volto já. Quem leva essa deliciosa pizza dog Romeu e Julieta? 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
0: Opa, quem tá levando essa deliciosa pizza dog Romeu e Julieta é a Andréia, do 8921, final 39. Aê, Andréia! Foi você, parabéns! Já informamos ali no WhatsApp, tá bom? Bem, não deu pra... Ih, vai ter muita gente. Bruno e Barreto, Juan, Leandro, Danilo, Davi, todo mundo no paredão. Quem venceu foi o Gustavo Lima. Então, espanhol, agora é contigo aí, vai. Mas, três, calma, pega leve. Dois, calma, calma. Falei calma. Uno, calma!
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0: Estúdio FM, a número 1 do seu rádio, Pixote. Fechando mais um bloco aqui com o pagodinho do Pixote. Mandar um alô para os nossos ouvintes que estão participando aqui. O Anderson e a Paula mandaram mensagens aqui dizendo que tá congestionamento ali na Marechal. Um acidente envolvendo dois carros e uma moto ali na frente do Colégio Bom Jesus. Então, trânsito bastante complicado e carregado nessa região aí. Congestionamento ali na região da Marechal, em frente ao Colégio Bom Jesus, devido a um acidente. Tá certo? Intervalo, a gente volta já com mais. 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
3: Muito bem. O Diego disse que o acidente é ali na, em frente à antiga Caixa Econômica. O Diego é... Não tem mais a caixa ali? Eu fiquei na dúvida. Está um pouquinho mais à frente, né, do colégio. Beleza, garoto. Então atenção aí, você motorista, tá? Acidente aí na Marechal.

0: Estúdio FM, a número 1 do seu rádio, fechando mais uma sequência aqui do nosso Rádio Blog. Já já eu volto com as saideiras aqui do Rádio Blog. Hoje sem o Guido, né? Hoje foi Mário e Porta Nova, né? O Guido está acompanhando a mamãezinha dele, né? Tá fazendo a cirurgia, né? Nas mãos ali. Vai dar tudo certo e amanhã ele já tá de volta por aqui, tá bom? Tá acompanhando a mãezinha dele. É isso aí, seu Guido. E hoje o Xará 5 é com o Porta Nova e você, tá bom? Fica com a gente. Após o intervalo tem mais Rádio Blog. Bora! 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
0: Beleza, beleza, maravilha! Já estamos de volta aqui na programação da Estúdio FM. Rádio Blog no ar! Jads e Jadson pra você curtir. Ótima tarde!

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1: Oba, Estúdio FM número 1 do seu rádio, fechando aqui muito bem com o Panda, o Rádio Blog, após o intervalo tem... Oba! 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
1: 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Regis Porta Nova, carreira solo aqui no Chão da 5. Pode uma coisa dessa?
8: Vocês são foda, né?
1: Deixa me deixar solo aqui. Tá bom. Mas eu não estou solo. Tô contigo aí, né?

0: mais aranha, vai tecendo a sua teia.
1: A partir de hoje eu não vou mais ouvir a concorrência. 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Eu só vou ouvir o Jedi 5.
2: E o Jedi 5 tá no ar.
3: Ai, ai, ai, já
4: vai, vai. 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Vai começar o Jedi 5!
1: Homer, eu já te falei pra não ouvir mais esse programa! É má influência para as crianças! O Bart já não é bem certo!
5: Muito bem, não me deixe solo, hein? Você que está ouvindo o Jedi 5. Hoje o assunto valendo uma meia torre de batata do Gaúcho Chopp e Cozinha. 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Já que o presente é rango, comida, vamos fazer treta culinária. Vamos fazer, causando tretas gastronômicas aqui. Se tem uma coisa que causa treta, briga, discórdia entre os brasileiros, é comida, não é verdade? Isso porque amamos comer e cozinhar, né? Faz parte da nossa cultura, do nosso dia a dia, mas é fato que o nosso país é tão grande, né? Com tantas diferenças entre estados, cidades e até vizinhos, né? O vizinho é de São Paulo, o outro é do Rio Grande do Sul, o outro é da Bahia, o outro é do Espírito Santo. E aí tem as tretas culinárias, né? Com a internet, então, a polêmica fica maior ainda. Então, solta uma treta culinária que você faz, que você come e que sai correndo, beleza? Solta a sua treta aí. Não vai me falar que você é daqueles que coloca ketchup e maionese na pizza.
6: Fala a verdade, né?
5: Putz! Mas eu vou soltar a minha treta culinária aqui e vou sair correndo, tá bom? Manda a sua no 98402-7371, valendo essa meia torre de batata do Gaúcho Chopp e Cozinha. Vou soltar a minha treta culinária aqui. Eu adoro purê de batata no cachorro-quente.

0: 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Muito bem, fechando o primeiro bloco aqui do nosso Xará 5, o assunto de hoje é treta gastronômica. Solta a tua aí e sai correndo. A gente volta com mais aqui, o Xará 5 tem visita aqui, bora lá. 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

0: Vamos lá, deixa eu abrir a porta aqui que tem visita. Estamos recebendo aqui o Jean e o Alisson para falar de um evento que acontece neste sábado. Primeiro, boa tarde, Alisson, tudo bem? Gente, fala no mic aí, ajeita o mic direito, beleza?
1: Boa tarde.
0: Jean, tudo bem? Boa tarde.
2: Tudo bem, Regis?
0: Vocês vão falar sobre o trilhão Chopana do Rock, é isso? Me explica o que é.

0: O que é esse trilhão? Quanto tempo ele, é a primeira vez, é a segunda? Quantas vezes? Conta um pouquinho da história do trilhão.
1: Não, esse trilhão, Regis, é um trilhão que a gente faz de vez em quando, não é uma coisa que é repentina.
0: É entre todos, amigos?
1: Todos os anos, é um evento entre amigos, né?
0: Uhum.
1: Então vai ser sábado lá na Chopana do Rock, fica ali na margem de Nereu Ramos com Corupá. Um pouquinho depois que passou a ponte ali, quem vai pro Ribeirão Grande do Norte, uhum, em frente a Lunelli ali, pega a direita. Ali uma propriedade da nossa família, sim, que a gente tem essa Chopana lá.
0: Uhum.
1: E reúne os amigos aí para dar uma voltinha de Jeep. E estamos convidando aí as pessoas que quiser, que gostam do off-road, né? Que gostam de...
0: Ah, quem tem aí um 4x4, hein?
1: Tomar um chopinho, comer uma carninha no sábado com a gente lá.
0: Ah, legal.
1: É um evento familiar, um evento entre amigos, né? Não é um evento com fins lucrativos, é um evento para reunir os amigos do off-road mesmo.
0: A trilha, ela não é improvisada então, é uma trilha feita realmente para esse evento aí, né?
2: Não, ela é uma trilha que já tem há muitos anos, né? Uhum. Que a gente anda há muitos anos e toda terça, né, gente? Hoje é nosso encontro, inclusive.
0: Uhum.
2: Toda terça-feira a gente se encontra com os amigos, uma boa conversa, uma boa comida e a gente anda, né?
0: Uhum.
2: São mais de 20 quilômetros de trilha.
0: Que legal.
2: Mas dentro da propriedade, uhum, do Jean, da família do Jean ali, que a gente pode usufruir, que eles gentilmente deixam a gente lá brincar e tal, e a gente vai fazer um negócio um pouco maior agora.
1: São tudo estradas antigas.
0: Uhum.
1: O meu avô antigamente tinha bananal naquela região.
0: Uhum.
1: E são estradas antigas de roça. E foram, a gente foi, com o tempo hoje não tem mais roça no lugar, então é mais floresta. E a gente foi utilizando essas estradas aí para fazer essa brincadeira de off-road com os amigos aí.
0: E tem que ter o 4x4.
1: Assim,
0: não, vai, não posso ir com o meu Onix ali, que eu vou ficar no meio do caminho, não, né?
2: Tem que ter 4x4.
0: Galera, então, ó, você, quem quiser, tem uma maneira de se inscrever, quiser participar. Pô, eu tenho um 4x4 aqui, tô querendo usar ele, tá na garagem aqui, no uso.
1: Sim, sim, quem quiser, a gente tá abrindo as inscrições, né? Uhum. Pode chamar no telefone 479-9655-5419.
0: Uhum.
1: Né? Vou deixar aqui o telefone contigo, Regis, né?
0: Tá.
1: Se puder de vez em quando dar uma anunciada aí, chama.
0: Vou repetir aqui, 996555419, tá? E assim, tem um custo, mas também tem atrativos,
2: tem,
0: né?
2: Tem café da manhã, tem camisa, tem almoço, né?
0: Uhum.
2: É um ambiente totalmente familiar, é muito agradável, muito legal.
0: Uhum.
2: Só pessoa boa, só gente boa, risada, conversa, música. Que é o que a gente quer, né? A gente quer reunir as pessoas para ter um dia diferente. A gente que ama o off-road, que ama o Jeep, né? A gente quer chamar mais pessoas para curtir com a gente esse...
0: E quem participar do Chá das 5 hoje vai concorrer a um kit. O que tem nesse kit aqui? Tem boné, tem camiseta. Ué, é da Chopana?
2: Isso, é da Chopana.
0: Pô, que lindo esse boné. Ó, então tá aqui, ó. Um copo também do evento e um kit, né? A gente vai sortear durante a semana. Chegou mensagem aqui no WhatsApp, Alisson, dizendo que quem mais agita essas trilhas aí, que o cara que mais agita essa trilha é um rapaz chamado Pimpo. Quem que é ele?
2: Ô, Regis, então, vamos lá, boa, boa. Pimpo, na verdade, é um apelido carinhoso do nosso presidente Jean. Quem chegar lá na Chopana e chamar pelo Jean não vai conhecer. É só o Pimpo. É
0: que não, o vai Jean... entrar!
2: Não, não vai. É que é o seguinte, o Jean, ele é um cara que ele é viciado em essas maquininhas de urso. E sorvete. Não tem cara no mundo que come mais sorvete.
0: Tá, mas tu é bom nessa máquina? Porque, bicho, eu não consigo pegar um.
1: Ninguém é bom nessa máquina. Ninguém,
0: né? A máquina é melhor que a gente.
2: E daí a gente, gentilmente, né, carinhosamente, uhum, passou esse apelido pro Urso Pimpão, mas a gente chama de Pimpo, né? Então quem vai lá não conhece ele por Jean Garcia, só por Pimpo.
0: Tá,
2: então é o nosso presidente Pimpo.
0: Pode chamar. Bom, você que quer participar, então, entre em contato pelo WhatsApp, né? Chama nesse número, né? Conversa com o Jean, conversa com o Alisson.
1: Isso,
0: né?
1: O Gil pra... também,
0: é.
1: O Bookman, tem uma galera aí pra dar atenção aí, né?
0: Se você é da região também, do litoral aí, né?
1: E é um valor simbólico, né? O valor da inscrição é R$350 por Jeep.
0: Uhum.
1: E nessa inscrição, né, que vai duas pessoas dentro do Jeep. Então, são dois cafés da manhã, dois almoços e duas camisetas. É um valor...
0: Uhum. É, não pode ir sozinho no Jeep, né? Tem que ser em dupla, né?
1: Não, até pode ir sozinho, mas...
2: Pode ir, mas aí não tem muita graça, né?
0: Tem que
2: puxar o cabo na lama lá.
0: Então, ó, você tem direito, então, a dois cafés da manhã, dois almoços, né? As duas camisetas, e vai se divertir a beça num lugar incrível.
1: Isso,
0: né?
1: E também quem não quiser andar com o Jeep, quiser só lá na Chopana, no sábado pela manhã, mais próximo ao meio-dia, os Jeeps devem começar a chegar, né?
0: Uhum.
1: vai lá ver os jipes, tomar um chopinho com a gente, comer uma carninha.
0: Sim.
1: Será bem-vindo também.
0: É, cara, conhecer, 20 quilômetros, né, de trilha,
2: é,
0: velho.
2: 22. E conhecer, né, que a Chopana do Rock tem uma história, né? É, é uma história de desde 2013, né, Jean?
1: Isso.
2: Que se iniciou com o Jonathan, que é o irmão do Jean, né? E mais alguns amigos, né, Jean?
1: Isso, Jorge e mais alguns amigos que começaram a fazer esses encontros na, na terça-feira, lá em 2013. E por muitos e muitos anos, é toda terça-feira, depois da pandemia deu uma... Deu uma, assim, uma... Não vou dizer uma separada do grupo, mas até pelas questões... Não podia se reunir, não podia fazer jantos e festas, né? Então deu aquele tempo. E depois a gente voltou com as reuniões semanais aí. E estamos aí toda semana, a gente se reúne na terça-feira lá. Falar um pouco do off-road, falar um pouco de amizade, de boas coisas aí que vão acontecendo com a gente aí.
2: O região mais importante da Chopana, não tem internet.
0: É lá isso aí, gente. Não, você
2: lá
0: não vai ficar com
2: o celular.
0: A gente
2: conversa. Não, pode levar o celular. Lá ele não vai funcionar. É, Jean?
1: Isso é uma coisa bem interessante, sim, que é uma... Às vezes, vamos supor, tem jantos lá que dá 40, 50 pessoas e a gente... Hoje é difícil, né, registrar num ambiente aí com 40, 50 pessoas que não tem ao menos a metade com a mão no celular. Né? Então lá é um lugar que... Tu vê 40, 50 pessoas...
0: E elas ficam reunidas, ficam reunidas, juntas, e,
1: conversando.
0: Né?
1: E pega grupinho o celular de... pra bater uma foto.
0: É.
1: Mas não
0: sobe
1: o WhatsApp porque...
0: Pra mais lugares assim, né?
2: Sim, lá tem parrilha, tem fogão a lenha, tem churrasqueira. É um ambiente muito agradável, muito familiar. E aí todos esses 50, 60, 30, 20, sempre tem festa, indiferente da quantidade de pessoas, mas sempre a gente tá com bastante gente. Todo mundo conversa, se reúne, brinca, dá risada, faz piada, escuta uma boa música, toma uma boa cerveja, come uma boa carne. Isso é Chopana do Rock.
0: Neste sábado, então, a largada tem previsão, um horário mais ou menos?
1: Sim, a largada é 7:30 da manhã.
0: É cedo, hein, gente? Pra gente tem café da manhã, depois tem um almoço.
1: 7:30 da manhã, a largada vai ser ali no, na Associação Esportiva Santo Antônio.
0: E a torcida pro tempo? É sol, chuva, chuva e sol, neblina, neve,
2: olha, quanto mais,
0: canivete?
2: Quanto mais molhado é melhor, né?
0: É, então isso que eu ia falar, né?
2: Então a tendência é que eu acho que a semana é chuva, inclusive até sábado.
0: Deve virar
2: um... mas assim, quem quiser ir também vai ter apoio, tá? É um lugar, que tem... seguro.
0: Vai ter bastante jipe pra carregar.
2: Vai ter bastante jipe, nós vamos ter apoio.
0: Se
2: lá
0: atolar, vai ter jipe.
2: Só tem que ter 4x4 e tem que ter guincho. O resto a gente dá jeito.
0: Tá feito.
1: Uma informação importante pra quem às vezes tem um jipe que é um pouco menor, pneu um pouco menor, a gente vai largar os jipes numa sequencial, né?
0: Então, pra não atravancar o caminho.
1: Larga,
0: né,
1: primeiro os pneus abaixo de 40 polegadas. E depois vão largar os pneus maiores atrás. Então, quem tem um Jeep com um pneu um pouquinho menor, também vai conseguir brincar, se divertir.
0: Legal.
1: Nos pontos piores da trilha. A gente vai deixar outros carros com apoio para guinchar, se precisar. Vai ser bem legal.
0: Tá feito. Alisson, obrigado. Bom evento para vocês ali.
2: Obrigado,
0: sucesso.
2: Mais uma vez aí pela oportunidade aí. Leva um abraço nosso aí.
0: Tá
2: e
0: feito.
2: Se puder, passa lá também.
0: Pimpô.
1: Obrigado.
0: Obrigado.
1: Mas... Pimpô.
0: Valeu, velho. Obrigado. Ó, culpa é desse aqui. Pimpô. Sem vergonha aqui. Ó, 996555419 para você se inscrever. Vem chegando aí sábado, trilhão Chopana do Rock. Valeu, obrigado.
2: Valeu, Jean. Obrigado, um abraço.
0: Obrigado, Alisson. Valeu, é isso aí.
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3: Ei, boa noite. 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A boca é sua, curte sua farra. 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
1: Não, apaga.

0: 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Vamos fazer um intervalo, tem dica de economia e eu volto já então com as primeiras mensagens. A galera tá mandando ver nas tretas culinárias aqui. Então solta uma treta culinária e saia correndo. E eu volto já então com as primeiras. 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
0: 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Vamos lá, e você, cowboy? 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
0: Muito bem. Chada 5 com as tretas culinárias. E quando é treta mesmo, gente. Tem umas coisas aqui que tem gente que não vai gostar, tem gente que vai concordar, alguém vai ficar com raiva. Vamos ouvir e ler aqui, vai. Ai, ai, ai. Só não me venha. Bom, só não me venha. Não, deixa pra lá. A Thaís da Barra. Feijão é por cima do arroz. Concordo. Boa. Kelson. Ai, ai, ai. Ai, ai, ai, Kelson.
10: Opa!
0: Pinhão não é comida de gente.
11: Fala a verdade,
0: hein? É de passarinho? Não gosto de pinhão. Ai, ai. É, eu coloco mostarda na pizza. Cleia da Figueira, pelo amor de Deus.
12: Ah, pelo amor de Deus, para com isso.
0: Era isso que eu ia comentar. Não me venha colocar ketchup e maionese na pizza. Você quer judiar, você quer maltratar um pizzaiolo? Ah, mas a pizza é minha, paguei. Não, não tem isso. Não existe isso. Não é pra colocar.
13: Fala, Porta Nova, galera do Chá da 5.
0: Vai.
13: Rapaz, eu gosto de doce com salgado. Inclusive, pizza doce com salgado, carne moída com pão e chimia, e por aí vai. Alemão, né? Passa chimia no pão.
0: Bicho, eu vi um vídeo na internet hoje, inclusive. Era, o rapaz fez uma pizza, a gente reclama, né? O pizzaiolo não gosta que você coloque. Eles, eu acho que eles não estão nem aí, porque eu vi um pizzaiolo fazendo uma pizza metade pudim de leite, metade camarão. Dá pra acreditar numa coisa dessa? Né? A dor de barriga vai de promoção, né? Pelo amor de Deus. Eu adoro cuca com linguiça defumada. É, tem gente que mistura aí o doce com o salgado, né? Mais uma aqui, vai. Driele.
14: Oi, eu sou a Betina aqui da Água Verde. E a minha treta culinária é porque eu adoro comer pão de Nutella com maionese molhado no café com leite.
0: Ui! Meu Deus do céu! E a dor de barriga, vai pra onde? Duda, você... A minha treta culinária é maçã verde com molho. Com molho ou com milho? Agora você me confundiu, hein, Duda? É? Maçã verde com molho verde? É aquele molhinho verde de maionese? Aquele molhinho verde que. Duda. Meu Deus. É? Eu adoro colocar vinagre em meus alimentos, no almoço e no jantar. É! Eu tenho trauma de vinagre, é um trauma de infância. Meu Deus do céu. Eu tava com piolho, minha mãe lavou meu cabelo com vinagre quente. Pra matar os piolhos. Meu Deus do céu.
12: Ah, pelo amor de Deus, para com isso.
0: Desde esse tempo eu não tempero mais nada com vinagre. É só pra ver. E mais uma aqui, Leandra.
15: Boa tarde, meu nome é Leandra. A minha treta culinária é que eu gosto de repolho no cachorro quente. E também de purê. Isso é costume paulista.
0: É verdade. Eu gosto de purê, mas o repolho não, eu gosto daquele, no pastel é gostoso, né? No pastel é bom, né? A Duda respondeu aqui, aquele dos lanches mesmo, é a maionese caseira. Ah, tá, maçã verde com molho verde. Fui!

0: 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Muito bem, fechando mais um bloco, a gente volta já com mais tretas gastronômicas. Ai, ai, ai. 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
0: Beleza, beleza, maravilha, já estamos de volta. Tretas culinárias. Manda a tua e sai correndo, vai. Mais uma listinha aqui, vamos lá. Bora.
8: Oi, Regis, boa tarde.
0: Tarde.
8: A minha treta culinária é cuca com galinha ensopada.
0: Mas tudo junto, misturado ao mesmo tempo agora? Ou né, a cuca fica para pro cafezinho na sobremesa? Quem mais aqui? Minha treta culinária, segundo a... Deixa eu ver quem é aqui. A Gabriela. Vamos lá. Toda vez que minha mãe faz carne com batata e arroz, eu só como se eu misturar tudo amassando, amassar e fazer tipo uma paçoca. É a Gabriela da Figueira. Pega a batata, dá uma amassadinha assim, né? Fica um purezinho, aí mistura o arroz, amassa, a carne desfia. Uma paçoquinha de picadinha de carne. Que fase. Rosinei, minha treta culinária é pão com presunto, queijo e doce de leite. É. Custa deixar o doce de leite pra depois? Quem mais aqui? Mas fala, quem que é? Deixa eu ver. É a Cris? É a Cris, vamos ouvir a Cris, vai.
9: Eu adoro comer pão com melado e nata e linguiça. Pensa numa coisa boa. Meu Deus. Abraço, Cris da Figueira.
0: Tem gente que come alface com arroz, né? Tá tudo certo. Uva passa na comida é um crime. Concordo. Boa, Ana. Isso aí, concordo. É, vem colocar essa uva passa naquele arroz de final de ano, meu Deus do céu. Dani, boa tarde, galera da estúdio. Minha maior treta culinária é misturar o estrogonofe com arroz e a batata palha de uma vez no prato. Não consigo comer separado no prato. Não vou dizer que você tá errado, porque é bom, né? Porque você põe no prato, ele fica bonitinho, os três separadinhos, né? Eu não, eu ponho em cima do arroz e a batata palha vai por cima de tudo e aí faz um xablau ali e bora. Mais uma aqui antes da música, vai.
10: Ai, Regis, oi. Tudo bem?
0: Tudo bem.
10: Era uma coisa que eu comia antigamente e eu falo pras pessoas hoje em dia, eles ficam tipo, o quê? Como assim tu comia isso? Eu adorava comer pão francês com margarina e açúcar. Todo mundo fala tipo assim, meu Deus, como tu comia isso? E era muito bom.
0: Já vi.
10: Sério.
0: Eu não gosto.
10: Mas, né, agora eu quero participar dessa minha torre de batata, né? Que eu tô aqui sozinho em casa essa semana. Meu marido me abandonou. Então, né?
0: Que preciso fase, de vantagens.
10: Um beijo, é a Luma da Figueira.
0: Valeu, é isso aí. Então daqui a pouco a gente volta com mais tretas aqui. Tretas culinárias.
11: São as minhas preferidas. Ela é forte. O céu explica.

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0: Band FM, número 1 do seu rádio, fechando mais um bloco aqui do nosso Xará 5, hoje com tretas culinárias. Manda sua treta e fala e sai correndo. 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
1: 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Fechou, meu queridão?
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0: Muito bem, de volta com as nossas tretas gastronômicas aqui. Manda a sua e sai correndo. Só não me coloca maionese e ketchup na pizza, por favor. Por favor. Outra coisa, não pode cortar o macarrão espaguete, né? Ou você come com garfo e faca? Tem gente que come com colher e garfo só. Só o garfo tá bom, não precisa usar a faca. Não corta. Meu pai dizia que se ele cortasse o macarrão no almoço de domingo, a mãe dele expulsava ele da mesa. Falava, vai pro teu quarto agora. Não admitia que cortasse macarrão.
8: Oi, eu sou a Chay Vargas, a minha treta culinária é que eu amo polenta com leite e açúcar. Vixe. Ou queijo, presunto e doce de leite. Amo.
0: Valeu, Chay. Pedro, sopa não é comida. Pedro, a tua sorte é que o Guido não está aqui no programa hoje, senão ele te bloqueava. Hã? Pizza, quer dizer, sopa não é comida, você tá doido, é? Sopa é janta sim, e almoço. É, aqui a Thalita, e não concordo com a Thaís, o arroz é em cima do feijão. Olha a discórdia aí. Não faz sentido colocar arroz em cima do feijão, sei lá. Mas ela coloca, né? O arroz é em cima do feijão. Porta Nova, minha mãe gosta de banana e feijão. Eu gosto de manga com sal. Tá louco? Mais uma aqui, Batista.
9: Fala, pessoal do estúdio, a minha treta culinária de hoje vai ser gostar de paçoca com ketchup. Pode experimentar, né? Que é bom pra caramba.
0: Peraí que eu vou no banheiro correndo e já volto, meu Deus.
10: Paçoca com ketchup não?
11: Isso aqui tem que ter sentimento. Que

0: 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Sensacional, mais um bloco aqui. Hoje o pessoal tá soltando o verbo aqui nas tretas culinárias, hein? Tem um monte de mensagem aqui. Duas antes do intervalo. Minha treta é comer cenoura crua com ketchup. Ah, por favor, né? Comer cenoura crua, beleza. Crua é legal, é gostoso, saudável. Ô, Nete, mas botar ketchup na cenoura crua? Pra dar uma adocicada? O que que é? Não sei. Que estranho. Eu gosto de comer feijão gelado. Heloísa, do Jaraguá 99. Eu vou nem falar nada. Meu cunhado disse que comida fria tem mais sabor, mas tudo bem. 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
0: Muito bem, estamos de volta com as tretas culinárias.

0: Vamos lá que tem um monte aqui. Caramba, Fernando, Três Rios do Norte. Minha treta é abacate amassado com farinha de mandioca e açúcar. Abraços. Abacate amassado com açúcar é legal, mas de repente um melzinho. Mas a farinha de mandioca é pra dar liga? Luana, minha treta culinária é pão francês bem branquinho e macio por dentro. E por fora é mil vezes melhor do que o quando tá mais crocante e queimadinho, que machuca a boca. Ah, por favor, Luana. Meu Deus do céu, a casquinha machuca a boca? É só, mas que coisa? Aquele pão cascudo, você não gosta do pão cascudo, né? Tá bom, Luana.
1: É o Regis Porta Nova, ô forte! Cara, a melhor treta culinária pra mim é comer strudel com churrasco. Não tem coisa melhor aqui, um abraço,
0: tudo
1: bom.
0: Se for strudel salgado, né, tudo bem, mas se vai misturar o doce ali, tudo bem. É, aliás, teve um que falou do strudel aqui, daqui a pouco eu vou ler. Quem mais aqui? Boa tarde, gente, tudo bem? Tive que vir dar a minha opinião, Adriele. É, eu amo macarronada, macarrão com maionese e ketchup. Minha mãe do céu! Macarrão com manteiga eu gosto, mas fazer um macarrão ali, cozinhar e depois colocar maionese e ketchup, tem gente que gosta, né? Como a Adriele. Aliás, minhas sobrinhas também amam. Aprenderam com a tia. Nem pra ensinar uma coisa boa pra sobrinha, né? Ô, Adriele, põe uma manteiguinha, um queijinho ralado, tá bom demais. Cachipepe. Macarrone cachipepe. Quem mais aqui? A Juliana, do São Luís. Não participou, só quer ganhar prêmio. Tá bom, então vai concorrer. Quem mais aqui? Deixa eu ver, vai.
2: Oi, Crisley. É Cris Schroeder. A minha treta culinária é pão com aquele queijinho tipo quark, melado e linguiça. Pensa, é muito bom. E às vezes ainda coloca um pepino em conserva picado junto. Tudo misturado assim. É bem gostoso.
0: Deve ser mesmo.
3: Fala, Regis. Boa tarde, Regis. Boa tarde, Guido. Boa tarde a todos.
0: Fala, Edson. Bom,
3: Regis, seu assunto aí é comidas estranhas, culinárias estranhas. Eu vou falar uma coisa pra você.
0: Não é treta culinária.
3: Eu tenho um gosto muito estranho. É, eu gosto de comer, de colocar feijão e arroz. Vamos dizer assim, pego uma colher ali de feijão e arroz. Tem que ser feijão e arroz só.
0: Tá, feijão e arroz.
3: E coloco e tomo um gole de café. Essa mistura de arroz, feijão e o café ali na boca, mastigando ali, eu não sei se alguém já fez essa loucura, mas eu acho maravilhoso. O gosto pra mim é sensacional, sabe, Regis? Não sei, é inexplicável.
0: Isso é emocionante.
3: Eu sempre falo pra minha esposa ali, é um gosto muito bom.
0: Nossa.
3: Tá bom? Tchau, obrigado.
0: Estou no paraíso fazendo isso. Eu gosto de cuca com carne ou linguiça. Tá bom. Quem que mandou aqui? Não assinou uma mensagem? O Adalberto. Strudel é pra tomar café e não no almoço, disse o Ivan e saiu correndo. Volta aqui, Ivan!

0: 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Vamos fazer um rápido intervalo e a gente volta já com mais mensagens da galera aqui. Vamos lá. 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
0: Vamos lá, que tem um monte de mensagens ainda, né, galera, soltando verbo aqui. Treta culinária. Solta sua treta e vaza. Sai correndo.

0: A Jéssica soltou aqui, ó. Strudel não é bom. Ah, Jéssica, é bom. Strudel de queijinho. Com café da manhã. Ui, deu até água na boca. E olha que eu sou paulista, não tô acostumado com strudel, não. É, mas já tô aqui há 25 anos, né? Então não tem problema. É, Tânia do Chiclipau. Minha treta é comer arroz, linguiça e banana. Feijoada com leite. Delícia demais. Fui! Feijoada com leite?
1: Oi, pessoal do Chá da 5, tudo bem? Aqui é a Júlia, do João Pessoa.
0: E aí, Júlia?
1: E olha, eu gosto de comer, eu não como muito, mas eu gosto. É pão com manteiga, passa normal, manteiga e joga Toddy ou Nescau em cima. Fica muito bom. Eu não sei se é normal isso ou se é meio esquisito, mas eu gosto.
0: É meio esquisito. Sei lá. Mais uma aqui, Josimar.
2: Boa tarde, estúdio. A minha treta de hoje é que eu gostava de comer bastante pão com açúcar e manteiga.
0: É, isso aí tem gente que faz mesmo, mas com portó de Onescal eu nunca vi. É, para o pessoal que não come pinhão, mas comem dobradinha, isso sim não é comida, gente. É verdade, ó. Tá vendo? Tem as teorias aqui, ó. Esse aqui foi uma indireta para o... Pra quem foi? Pro Kelson. Indireta pro Kelson. Quem mais aqui? Ana Rita, boa tarde. Adoro comer alface com açúcar. O Sérgio, pão, doce de banana e maionese. Maionese estraga, meu Deus do céu. E gosta. Minha treta de culinária é pão com maionese, beleza. Mortadela, beleza. Mortadela bolonhesa, beleza. Fatias de goiabada, ah não.
3: Ah, pelo amor de Deus, para com isso.
0: Tava indo tão bem pra ganhar o 10. Ai, ai. Quem mais aqui? Me rachando de rir aqui, é bom demais. Vim andando 3 km a pé pra casa. Mereça a tua... Tá bom. Quem mais aqui? Fala, garoto.
4: Oi, Regis. Oi. Aqui é a Ana da Barra. A comida que eu gosto no café da manhã, o pai coloca o bucu no prato, coloca açúcar, canela, bate, pego um pedaço de pão, mergulho nessa mistura e como. É uma delícia.
0: Pega e bate. Ai! Quem mais aqui? Meu Deus do céu, vocês são... Oi, boa noite, galera. Se você for alemão, come strudel de queijinho no almoço. Tá bom. É gostoso, mas no, assim, na sobremesa, né?
5: Boa noite. Tu pega a sambiquira, tu coloca no espeto.
0: Vai começar agora.
5: E começa a assar. Quando ela estiver quase pronta, daí tu coloca o queijo ralado por cima. O queijo ralado, ele vai derretendo e fica fazendo aquela crosta. Porra! Top demais!
0: Bom, né? É.
6: Aqui é o Gilmar, do Rio Branco, Guaramirim. Eu gosto de um bolo de chocolate com mostarda em cima.
0: Marcos, bolo com linguiça. Aí, ó, bolo com linguiça. Quem não comeu não pode opinar. Ah, lá, tá. Não tem dessa, não, bicho. Coisa estranha não tem essa. Se você nunca comeu, não pode dar sua opinião. Não. Você só imagina o bolo e uma linguiça. Ah, não dá, né? É, pão com mousse de banana e maionese aí, ó. Você imagina o pão com mousse de banana? Beleza. Aí você vê a maionese entrando nessa dança, nessa valsa. Não dá. Não dá pra se conformar, Edson. Bom mesmo é pão com mortadela. Legal. E doce de leite.
7: Fala a verdade, hein? Putz.
0: Tô falando. Ei, Josemir. O doce de leite, come separado depois.

0: De buenas, estúdio FM é número 1 do seu rádio. Vamos fazer um intervalo e eu volto já trazendo quem vai levar os presentes desta tarde de chá da 5, tá bom? As tretas culinárias. 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
14: A Jéssica mandou uma aqui, ó. Minha treta culinária é comer bife ou Ruffles mergulhando no iogurte de morango. Se fosse naquele iogurte sem sabor, natural, né? Ainda não vai, mas de morango, Jéssica. Jéssica! Valeu, galera. Diversão é assim, né? A gente tá aqui pra se divertir e zoar mesmo. Tá certo. Muito obrigado a todos que participaram. Quem tá levando porção do gaúcho, né? Meia torre de batata do gaúcho e o kit da Chopana do Rock é a Leandra, do 9903, final 82. Oi! Obrigado a todos pelas tretas. Só serviu pra me dar mais fome ainda. Então, hoje à noite, a janta vai ter que ser reforçada. A gente vai tocar a saideira aqui do Xará 5. Amanhã o Guido tá de volta, tá bom? Amanhã tem Cupidão, tem a tradução da noite. E o Guido volta com tudo aqui na programação da Estúdio. E eu fico por aqui, já tem hashtag Estúdio.

0: 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Muito bem, fechando aqui o nosso Chora 5, que volta amanhã já com o Guido e com você. Claro, obrigado a todos que participaram. Após o intervalo, tem hashtag estúdio. 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
0: 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Fechamos aqui o Chora 5 e vamos começar em ZYD 741, 99,1 MHz no seu rádio. Mais uma edição do hashtag. Boa noite! Regis Porta Nova no comando da nave!

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3: Boa noite, Esporta Nova.
4: Uma ótima noite pra você, ouvinte ligado na Estúdio FM. Bora lá então participar com a gente. Hashtag Xuxa. Tá valendo o combo do Super Dog do Xuxa, com dois dogs duplos e duas cocas KS geladíssimas pra você saborear lá no Xuxa, tá bom? 984027371. Hashtag Xuxa, tá bom? Daqui a pouco tem previsão do tempo, daqui a pouco tem clássicos da 99. Tá começando!
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0: Oba, Estúdio FM número 1 do seu rádio, primeiro bloco do hashtag Estúdio, hashtag Xuxa, tá valendo o combo do Super Dog do Xuxa pra você participar aqui com a gente. Vamos lá que tem previsão do tempo. 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
0: Camila Cardoso, nossa mulher do tempo, com a previsão para você. Oi, Camila, boa noite.
3: Olá, boa noite, Regis. Boa noite a você que me acompanha aqui pela Estúdio. Ao longo da próxima noite, a gente tem uma situação de nebulosidade bastante marcante. Essa nebulosidade pode ficar um pouco mais densa e até favorecer a formação de neblina nas primeiras horas da quinta-feira. Uma quinta-feira que segue numa alternância entre períodos de nuvens e outros de melhoria. Mas amanhã, na quarta-feira, Regis, o que muda é que aumenta a possibilidade de pancadas de chuva associada a trovoadas entre a tarde e a noite, devido ao calor e à umidade que está bastante disponível na atmosfera. Na quinta-feira esquenta mais, possivelmente quinta-feira é o dia mais quente da semana em Jaraguá do Sul. E aí a gente tem um pequeno alerta no tempo entre a noite da quinta e a madrugada da sexta-feira. Portanto, na próxima noite, muita nebulosidade por aqui. E amanhã, na quinta-feira, aumenta a chance de pancadas de chuva e alguma trovoada de Jaraguá do Sul em direção às áreas do Vale. Camila Cardoso para Estúdio FM, a número 1 do seu rádio.
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0: Beleza, beleza, maravilha. Daqui a pouco tem clássicos da 99 aqui na estúdio. Agora tem Marília Mendonça. Boa noite pra você.

0: Estúdio FM, a número 1 do seu rádio, fechando mais um bloco aqui do nosso hashtag Estúdio FM. Beleza, hashtag Xuxa, valendo o combo. Após o intervalo, clássicos da 99. 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
2: Para entendermos a música Nikita, de Elton John, antes precisamos nos reportar para o período histórico em que a canção foi criada. O mundo, após a Segunda Guerra Mundial, dividiu-se em dois grandes blocos. O bloco liderado pelos Estados Unidos, que representava o mundo capitalista, e o bloco da antiga União Soviética, que defendia o ideal comunista. Cada um, através de uma forte propaganda, passou a defender um modelo de vida diferente e, ao mesmo tempo, uma propaganda negativa do outro mundo por meios de filmes, revistas, desenhos e etc. Elton John é muito popular na Rússia, lotando shows no país desde 1979, quando ainda existia a União Soviética. E até chegou a cantar um amor soviético no hit Nikita, que vamos ouvir hoje, de 1985. Em 2014, o presidente russo Vladimir Putin disse que Elton John é uma pessoa e um músico incrível. Milhões de nossos compatriotas o amam sinceramente, e acrescentou, apesar de sua orientação. Na canção, Elton John descreve seu amor platônico por uma guarda de fronteira da Alemanha Oriental chamada Nikita, a quem ele não pôde visitar, já que não tem permissão para entrar no país. O videoclipe, dirigido por Ken Russell, com a participação de Anya Major como Nikita, o diretor Russell não percebeu que Nikita era um nome masculino na Rússia. Mas Elton John aceitou o roteiro mesmo assim, gravou o videoclipe e a música foi um tremendo sucesso.

0: Band FM, a número 1 do seu rádio, Legião Urbana, Eduardo e Mônica. Antes, Elton John com Nikita, fechando muito bem os clássicos da 99, de volta amanhã aqui na estúdio. 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
1: 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Fechou, meu queridão?
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0: Hashtag Xuxa, tá valendo o combo do Super Dog do Xuxa. Pô, fechou. 98402-7371 pra você participar. Bruno e Marrone agora.

0: 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Bom demais, fechando mais uma sequência aqui na programação da Estúdio FM, hashtag Xuxa, tá bom? Daqui a pouco tem o resultado a tempo, né? Temos mais uma hora de programa com muita música pra você curtir. 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Estúdio FM 8:03.
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0: Estamos de volta.
1: Boa noite, Esporta Nova.
0: Com mais música pra você curtir a sua noite. Jads e Jadson.

0: Estúdio FM número 1 do seu rádio, fechando mais um bloco aqui com a Simone Mendes. Intervalo rapidinho, a gente volta já com mais. 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
0: 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Beleza, beleza, já estamos de volta. Hashtag Xuxa, daqui a pouquinho o resultado, hein? Agora tem Hugo e Guilherme.

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Muito bem, Zezé de Camargo e Luciano fechando mais um bloco aqui do nosso hashtag. 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
2: Beleza, estamos de volta aqui na programação da Estúdio FM. Voando com o hashtag Estúdio.
3: Boa noite, Esporta Nova.
2: Ótima noite.

0: 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Muito bem, hein? Fechando aí mais um bloco. Murdoch, traga o resultado. Quem vai levar combo do Super Dog do Xuxa? Já, já, após o intervalo. 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
0: Esquece! Esquece, é isso aí. Muito bem, fechamos com chave de ouro aqui a programação do hashtag com o Antônio levando o combo do Super Dog do Xuxa. Aê, Antônio! Do 9620, final 16. Já avisamos você ali no WhatsApp, tá bom? Parabéns! Levou o combo do Xuxa. É isso aí. Porto Novo não consegui de novo. Não desista. Persista. Persistência é a chave pro sucesso. Amanhã tem mais. Vou deixar as saideiras. Na sequência tem a Voz do Brasil. E logo mais às 10 da noite, o Nando Bert comanda o nosso Deixa Rolar. Uma excelente noite pra todos nós.
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0: Está no ar a Voz do Brasil. As notícias do governo federal que movimentaram o país no dia de hoje.
1: Olá, boa noite.
2: Boa noite para você que nos acompanha em todo o país.
1: Terça-feira, 4 de agosto de 2026.
2: Vamos aos destaques do dia.
1: Saúde mental e BETS.
2: SUS vai oferecer 100 mil teleatendimentos por mês a pessoas com dificuldades relacionadas a jogos e apostas. Thaís de Araújo.
3: O serviço funciona como porta de entrada para a rede de atenção psicossocial e disponibiliza orientação, acompanhamento profissional e apoio também aos familiares.
1: E a propaganda e publicidade de BETS deve trazer alertas ao consumidor.
2: Quem conversa com a gente sobre isso é a secretária de Prêmios e Apostas do Ministério da Fazenda, Daniele Correia.
4: Você tem, aposta não é investimento. A outra é, apostar pode causar dependência. E uma questão de que apostar faz você perder dinheiro. Então é justamente nessa perspectiva, seja da saúde mental, seja da saúde financeira.
1: Crimes no ambiente digital.
2: Operações identificam grupos envolvidos em crime de ódio e incentivo à violência. Márcia Fernandes.
5: O Laboratório de Operações Cibernéticas atuou na análise de evidências.